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2: Nove horas e 23 minutos.
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0: 16 graus.
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1: 9:53.
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2: 10 horas e 23 minutos.
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4: 16 graus.
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2: 10 horas e 53 minutos.
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4: 16 graus.
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1: 11 horas e 24 minutos.
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1: 16 graus.
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2: Onze horas e 54 minutos.
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3: 16 graus.
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Olá, seja muito bem-vindo à madrugada da Rede Tua Rádio neste sábado, começando o final de semana e você ligado aqui nas emissoras que integram a nossa rede, te fazendo companhia com a nossa madrugada até às 5 horas da manhã. Depois do Tua Essência, a madrugada da Rede Tua Rádio chega com música, com a informação e com as mensagens, a reflexão desse novo dia, desse novo fim de semana que se inicia a partir de agora. Mais uma vez, muito obrigado pela tua companhia. Em nome de todos os profissionais que integram a Rede Tua Rádio, obrigado por essa parceria. Paz e bem, bom dia!

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1: Olá, meus amigos e caros ouvintes, o final de semana é de tempo muito instável aqui na região da Serra e Campos de Cima da Serra, aliás, em todo o estado do Rio Grande do Sul. Nós passamos aí uma semana com a instabilidade na atmosfera bastante grande e por enquanto não deve mudar. Infelizmente, vamos seguir, né, com o fluxo de umidade vindo lá do norte do país, alimentando as instabilidades por aqui. Associado a isso, também vai ter um aumento da temperatura, justamente esses ventos trazem o ar úmido e trazem um ar mais aquecido também. Ao longo deste sábado, por exemplo, as máximas nos pontos mais elevados chegam a 20, 21 graus. No restante aqui da serra varia entre 21 e 22 graus, ou seja, é uma temperatura elevada para esta época do ano. E essa instabilidade pode, e esse aumento, né, da instabilidade pode trazer condições para temporais entre a tarde e noite aqui na nossa região. E no domingo também, a instabilidade vai seguir predominando por aqui. Os prognósticos indicam que os temporais se deslocam mais para metade sul, mas de qualquer forma, a instabilidade segue predominando por aqui ao longo de todo o domingo. E as temperaturas vão ficar elevadas também. As mínimas devem variar entre 14 e 16 graus e as máximas entre 21 e 23 graus. Com a previsão do tempo, Kátia Valente.
0: Previsão do tempo. Meia-noite e 9 minutos.

aqui da Rede Tua Rádio. Você que está nessa madrugada, muito obrigado pela companhia, muito obrigado pela audiência. Nós vamos juntos até às 5 horas da manhã, com os nossos quadros, com as nossas mensagens, os momentos de reflexão, né? Que a gente dá aquela respirada mais funda, faz aquele momento de espiritualidade sempre presente aqui na Rede Tua Rádio. Bom dia!

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0: Amigos ouvintes, Falando com Deus é o nosso espaço de silêncio interior e de reflexão. A vida está sempre envolvida com muitos afazeres e com muitos compromissos. Faz bem dar uma olhada e perceber o quanto necessitamos de paz e de silêncio para poder sustentar a caminhada que se torna cada vez mais exigente. O pensamento de hoje assim se expressa: toda vida, mesmo a mais efêmera, pede para ser eterna. A existência de todos os seres criados tem um fim, uma destinação. Tudo tem um sentido maior do que o próprio existir apenas neste mundo. O ser humano carrega, de um modo especial, a eternidade dentro de si. Somos seres iluminados, direcionados para o infinito, para o céu. A vida humana não é apenas a soma dos anos que vamos vivendo. A vida está direcionada para o céu, para a eternidade. Queremos viver para sempre, mas sabemos que fisicamente, um dia nossa vida cessará. No entanto, carregamos dentro de nós algo que não passa, algo que é eterno. Que o Senhor nos ajude a cultivarmos o céu dentro de nós. É importante caminhar com os pés firmes na terra, mas com o olhar e com o coração voltados para o infinito, para a eternidade. Pois Deus nos deu a vida não para um tempo apenas. Nossa vida é infinita, jamais terá fim. E isso nos ajuda e nos motiva a vivermos com esperança. Peçamos a bênção de Deus sobre todos nós, que o Deus da vida e da esperança nos abençoe e nos proteja. Em nome do Pai, do Filho e do Espírito Santo. Amém. Uma boa tarde para todos.
1: 12:34.

aqui com muita música, o espaço da informação e também as mensagens, o momento de reflexão. Como é importante a gente dar aquela paradinha, né? Nem que seja agora de madrugada, mas enfim, você que tá aí na audiência, fazer aquele momento de reflexão, né? Aquele momento de pensamento, como é importante essa respirada que damos em alguns momentos do dia. Seguimos por aqui até às 5 horas da manhã te fazendo companhia. Bom dia, um excelente sábado.

0: Neste sábado, 15 de agosto, a igreja celebra a solenidade da Assunção da Bem-aventurada Virgem Maria, uma das principais festividades marianas do calendário litúrgico e também feriado nacional na Itália e no Vaticano. Como no ano passado, o Papa Leão XIV escolheu celebrar a data junto aos fiéis de Castel Gandolfo, cidade próxima a Roma e local de sua residência de verão. Ali o pontífice presidiu a Santa Missa na paróquia pontifícia de São Tomás de Vila Nova, que fica a poucos metros do Palácio Pontifício. A liturgia recorda Maria, que, terminado o curso de sua vida terrena, foi elevada em corpo e alma à glória do céu. E foi justamente a partir da imagem de Nossa Senhora da Assunção que Leão XIV desenvolveu sua homilia, propondo uma reflexão sobre a verdadeira beleza, aquela que não procura esconder as marcas do tempo, mas deixa transparecer os sinais de um amor que não passa. O Papa recordou que muitas obras de arte representam Nossa Senhora da Assunção como uma jovem belíssima que se eleva da terra em direção ao céu. Uma imagem que, à primeira vista, contrasta com a experiência humana do envelhecimento e com as marcas que os anos deixam no corpo.
1: La glorificazione di Maria in anima e corpo ci insegna che la nostra vera bellezza non consiste nel nascondere i segni del tempo che passa.
0: A glorificação de Maria em corpo e alma ensina-nos que a nossa verdadeira beleza não consiste em esconder os sinais do tempo que passa, mas em mostrar impressos também na nossa carne os sinais do amor que não tem fim. A partir dessa reflexão, Leão XIV convidou a rever os padrões estéticos impostos pelo mundo, predominantemente de caráter hedonista e consumista, que correm o risco de aprisionar as pessoas em condicionamentos e levá-las a desperdiçar energias naquilo que realmente não tem valor nem dura para sempre. Para o pontífice, a experiência cotidiana mostra onde reside a verdadeira beleza. Há pessoas cujos rostos são marcados pelos anos e pelos sofrimentos e que ainda assim são capazes de irradiar serenidade, benevolência e paz.
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3: Uma hora e 10 minutos.

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Boa música da Rede Tua Rádio nessa madrugada de um novo dia, né? De um novo dia, que você tenha um excelente dia pela frente. É o desejo de toda a nossa equipe, de todos os profissionais que fazem parte da Rede Tua Rádio. Para você que está nos acompanhando em casa, para você que está trabalhando, fazendo um plantão nessa madrugada, muito obrigado pela companhia, muito obrigado pela audiência. Lembrando que você está sintonizado em uma das emissoras da Rede Tua Rádio. Bom dia!

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1: Um príncipe orgulhoso de sua realeza foi certo dia caçar em lugar montanhoso e afastado. A certa altura de seu caminho, viu um velho eremita sentado diante de sua gruta e muito atento a considerar uma caveira que tinha nas mãos. Indignado por não lhe ter o velho dado a menor atenção, nem sequer levantado os olhos para a luzida companhia de caçadores, o príncipe aproximou-se dele e disse, num tom rude e zombeteiro, "Levanta-te quando por ti passar o teu senhor, que podes ver de tão interessante nessa pobre caveira que chegas a te distrair da passagem de um príncipe de tantos poderosos fidalgos." O sábio, erguendo para ele os olhos mansos, respondeu numa voz singularmente clara e sonora: "Perdoa, senhor. Eu estava procurando descobrir se esta caveira tinha pertencido a um mendigo ou a um príncipe, mas não consigo distinguir de quem seja. Nestes ossos não há nada que me diga se a carne que os revestiu repousou em travesseiros de plumas ou nas pedras das estradas. Eu não saberia dizer se devia levantar-me ou conservar-me sentado diante daquele que em vida foi o dono deste crânio anônimo." O príncipe, cabeça baixa, prosseguiu o seu caminho. Mas a caçada não teve naquele dia qualquer encanto para ele. A lição da caveira abatera-lhe o orgulho. Foi através das palavras do sábio que caiu a ficha e ele, o senhor príncipe, descobriu que não passava de um ser humano igual a todos os outros. Aqui na Rede Tua Rádio, a mensagem que inspira o bem, a caveira.
2: Uma hora e 33 minutos.

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1: E o cantor e compositor Odair José.

Os fatos do dia. Em 1888, morreu aos 80 anos, John Pemberton, químico farmacêutico norte-americano conhecido por ter sido inventor do refrigerante Coca-Cola. Em 1900, morreu aos 54 anos, o famoso escritor português Eça de Queiroz, foi autor de romances.

Estreou em Nova York o suspense Psicose, do diretor Alfred Hitchcock. Mesmo sem nenhuma cena de violência explícita, o filme causou forte impacto psicológico e é considerado uma obra-prima do cinema. 1977. Morreu aos 42 anos o cantor, músico e ator norte-americano Elvis Presley, tido como um dos mais significantes ícones culturais populares do século XX. Ele é frequentemente chamado de o rei do rock. Word 2008.

0: Morreu aos 94 anos o cantor, compositor, instrumentista, poeta, pintor e ator brasileiro Dorival Caymmi.
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0: 2018. 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Morreu aos 76 anos a cantora norte-americana Aretha Franklin, que se tornou ícone da música negra.

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1: Olá, meus amigos e caros ouvintes, o final de semana é de tempo muito instável aqui na região da Serra e Campos de Cima da Serra, aliás, em todo o estado do Rio Grande do Sul. Nós passamos aí uma semana com a instabilidade na atmosfera bastante grande e por enquanto não deve mudar. Infelizmente, vamos seguir, né, com o fluxo de umidade vindo lá do norte do país, alimentando as instabilidades por aqui. Associado a isso, também vai ter um aumento da temperatura, justamente esses ventos trazem o ar úmido e trazem um ar mais aquecido também. Ao longo deste sábado, por exemplo, as máximas nos pontos mais elevados chegam a 20, 21 graus. No restante aqui da serra varia entre 21 e 22 graus, ou seja, é uma temperatura elevada para esta época do ano. E essa instabilidade pode, e esse aumento, né, da instabilidade pode trazer condições para temporais entre a tarde e noite aqui na nossa região. E no domingo também, a instabilidade vai seguir predominando por aqui. Os prognósticos indicam que os temporais se deslocam mais para metade Sul, mas de qualquer forma, a instabilidade segue predominando por aqui ao longo de todo o domingo. E as temperaturas vão ficar elevadas também. As mínimas devem variar entre 14 e 16 graus e as máximas entre 21 e 23 graus. Com a previsão do tempo, Kátia Valente.
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2: 2 horas e 18 minutos.

Ok, eu vou ficando por aqui. Depois dessa música, vou ficando por aqui, Daniel Rodrigues. Porque agora quem chega aqui na nossa madrugada é o Gilmar Ferreira, para te fazer companhia até às 5 horas da manhã, nessa madrugada de sábado. Mais uma vez, obrigado pela parceria, obrigado pela audiência. Um excelente final de semana a você, a sua família, aos seus amigos. Paz e bem e santa alegria.

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1: Dia 16 de agosto, São Roque. Roque, muito jovem, vendeu tudo o que possuía e empreendeu uma viagem para Roma como peregrino. Passando por muitos lugares, viu muitos empestados colocados fora da cidade e ficou aí dando assistência aos enfermos. Depois de 2 anos, prosseguiu viagem para Roma e lá encontrou mais doentes e tornou a prestar-lhes seus serviços. Depois de 3 anos em Roma, empreendeu viagem de volta e em Piacenza encontrou mais empestados e aí ficou dando a sua contribuição assistencial. Finalmente, ele ficou doente e se retirou para um bosque. Um cachorro levava todos os dias um pão. Quando o dono do cachorro ficou sabendo que o animal ia levar o pão para Roque, tomou conta dele e, em seguida, ele ficou curado. Continuou a viagem e, pelo caminho, foi preso como espião. Foi colocado na prisão e aí morreu depois de 5 anos de sofrimentos. Ele nasceu na França em 1345 e morreu em 1378, com 33 anos de idade. 16 de agosto, São Roque.
0: Duas horas e 43 minutos.

aqui da Rede Tua Rádio. Você que está nessa madrugada, muito obrigado pela companhia, muito obrigado pela audiência. Nós vamos juntos até às 5 horas da manhã, com os nossos quadros, com as nossas mensagens, os momentos de reflexão, né? Que a gente dá aquela respirada mais funda, faz aquele momento de

0: O que é a felicidade? Faça a pergunta a você mesmo. O que é a felicidade para mim? E perceba a sua resposta. Se ela é puramente material, adquirir coisas, casa, emprego, dinheiro, viagens, pessoas. Se ela é emocional, estar alegre, rir, não ter problemas e nem preocupações. Ou se ela é espiritual, estar no estado supremo, conectado a Deus, estar na natureza. E se ela lhe parece alcançável, ou seja, se é possível nesta vida, no ambiente em que você está, e isso ser encontrado. Veja que se a fórmula é ter, então provavelmente você passará a vida buscando ter mais e cada vez mais, sem uma satisfação ou contentamento com o que possui atualmente. A felicidade sempre estará em um acontecimento futuro. Se a fórmula é estar, ou seja, você estar no momento sem problemas, sem deveres, sem trabalhos, sem afazeres, sem preocupações, sem dores ou tristezas, logo, você está mais para um estado de desejo de morte. O mundo está acontecendo nesse momento e você não o mudará por causa da sua vontade interna. A questão aqui é se identificar ou não com tudo isso. Se a fórmula for ser, então você está interessado em algum tipo de busca, em algo longe, em algum presente divino, uma vez que está colocando a sua felicidade no quando isso acontecer. E isso pode acontecer ou não. Colocamos desta forma a nossa felicidade em um patamar muito distante, longe de ser alcançado. É como se estivéssemos colocando o nosso troféu de felicidade lá naquela última prateleira da estante, onde ela fica bonita, mas não é possível retirá-la. Uma outra questão é que o conceito de felicidade também varia conforme vamos crescendo. Quando éramos crianças, a felicidade poderia ter sido brincar com os amigos ou aquela torta de chocolate. Quando viramos adolescentes, a felicidade poderia ser estar com aquela garota ou aquele garoto. Quando nos tornamos adultos, ela pode se tornar termos um emprego bem remunerado, uma casa, filhos. E quando nos tornamos idosos, a felicidade pode ser acordar um dia após ter dormido bem ou não sentir nenhuma dor. Perceba que quanto mais longe você colocar a sua felicidade, mais difícil estará deixando a sua vida. Apesar disso tudo, deve existir um momento ou um local em que podemos estar bem, independentemente do que esteja acontecendo ao nosso redor. Essa pode ser a verdadeira fonte da felicidade. Até segunda-feira.
1: Três horas e 14 minutos.

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aí a boa música da Rede Tua Rádio nessa madrugada, madrugada de um novo dia, né? De um novo dia, que você tenha um excelente dia pela frente. É o desejo de toda a nossa equipe, de todos os profissionais que fazem parte da Rede Tua Rádio. Para você que está nos acompanhando em casa, para você que está trabalhando, fazendo um plantão nessa madrugada, muito obrigado pela companhia, muito obrigado pela audiência. Lembrando que você está sintonizado em uma das emissoras da Rede Tua Rádio. Bom dia!

0: Olá, meu caro ouvinte, estamos juntos mais uma vez. Que bom que estamos juntos, porque nós precisamos continuamente dizer e ouvir palavras. A palavra alimenta a alma, a palavra constrói a vida. Por isso, ouvir palavras, dizer palavras boas é muito importante. Gostaria de falar sobre a importância de começar o dia com um ritual de bênção. Pequenos rituais nos ajudam, já falei sobre isso e vou continuar falando em outros momentos também. As horas da manhã, com seu frescor, respiram algo da novidade divina. Se nós, de manhã cedo, fizéssemos o seguinte ritual: abre as janelas e desfrute o frescor do novo dia. Agradeça a Deus pela noite passada, pelos seus sonhos, pelo descanso, e peça que Ele o renove em seu Espírito Santo e seu divino amor. Pense no que o dia de hoje irá lhe trazer. Quais compromissos você tem? Peça a Deus a sua bênção para que tudo o que você pretende e o que tomar a mão seja hoje abençoado. Um gesto bonito que saúda o dia é uma posição orante. Por exemplo, se você ficar de pé, estender os braços em forma de uma grande taça. Para mim, esta é uma imagem de que eu hoje quero abrir o céu sobre as pessoas. Independente do que eu estiver fazendo, no trabalho, na oração, ou naquilo que falo, nas minhas tarefas, eu quero abrir o céu sobre aqueles aos quais o céu está pesado, por falta de esperança, por medo, por depressão. Eu abro o céu sobre aqueles aos quais o céu está fechado, porque estão em dúvida, porque não conseguem confiar ou crer. Neste gesto, sinto-me ligado com todas as pessoas, pois é o mesmo céu que se estende sobre nós. Por este gesto, o dia recebe uma outra qualidade. Ele não aparece diante de mim com seus compromissos agendados, mas com a imagem de que eu, em tudo o que vou fazer, em todos os encontros, em todas as conversas, em todo o meu ser, abro o céu sobre as pessoas, que o sabor do céu perpassa tudo o que eu disser ou irradiar. Este gesto me dá o sentimento de que eu deixo cravado neste mundo a minha marca. Minha marca é importante se por meio da minha ação e minha fala o mundo for um pouco mais humano e mais lúcido e mais sereno. Minha marca de vida consiste em abrir o céu sobre as pessoas, em trazer o céu à terra, em fazer com que a marca de Deus seja visível nesta terra. Este ritual de manhã mostra-me assim que vale a pena abrir o céu sobre as pessoas hoje. Com isso, eu entro no dia com mais claridade, eu tenho mais confiança de que este dia será também uma bênção para os outros, de que o céu irá se abrir sobre a ação deles e eles poderão vislumbrar a realidade divina que do alto desce em seu mundo. Por isso, caro ouvinte, faça esse ritual. Abra suas mãos em forma de bênção de manhã cedo e abençoe toda a sua realidade, todo o seu dia, as pessoas que você encontrar, a sua família. Isto vai fazer com que você seja uma pessoa de bênção também para os outros. Um forte abraço, Deus abençoe a tua casa, a tua vida, o teu dia. Em nome do Pai, do Filho e do Espírito Santo. Amém.
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aqui da Rede Tua Rádio. Você que está nessa madrugada, muito obrigado pela companhia, muito obrigado pela audiência. Nós vamos juntos até às 5 horas da manhã, com os nossos quadros, com as nossas mensagens, os momentos de reflexão, né? Que a gente dá aquela respirada mais funda, faz aquele momento de espiritualidade sempre presente aqui na Rede Tua Rádio. Bom dia!

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1: Aí a boa música da Rede Tua Rádio nessa madrugada de um novo dia, né? De um novo dia, que você tenha um excelente dia pela frente. É o desejo de toda a nossa equipe, de todos os profissionais que fazem parte da Rede Tua Rádio. Para você que está nos acompanhando em casa, para você que está trabalhando, fazendo um plantão nessa madrugada, muito obrigado pela companhia, muito obrigado pela audiência. Lembrando que você está sintonizado em uma das emissoras da Rede Tua Rádio. Bom dia!

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1: Ó Virgem Santíssima, que fostes elevada em corpo e alma à glória celestial, volvei vosso olhar maternal sobre nós que peregrinamos neste vale de lágrimas. Alcançai-nos a graça de vivermos sempre voltados para as realidades eternas, desprezando as vaidades do mundo. Sede nossa proteção nas tentações, nosso consolo nas tribulações, nossa esperança na hora da morte. Fazei que, imitando vossas virtudes e perseverando na fé, mereçamos um dia contemplar-vos face a face na glória do paraíso. Pela intercessão de Nossa Senhora Assunta, Senhor, atendei a nossa súplica. Amém. Neste novo dia, o Senhor te abençoe e te guarde. O Senhor faça brilhar sobre ti sua face e se compadeça de ti. O Senhor volte para ti o seu rosto e te dê a paz. O Senhor te abençoe, Pai, Filho e Espírito Santo.

0: Iniciamos este novo dia com as bênçãos de Deus e proteção de Nossa Senhora, Virgem Maria. Em nome do Pai, do Filho e do Espírito Santo. Amém. Creio
1: em Deus Pai Todo-Poderoso, Criador do céu e da terra, em Jesus Cristo, seu único Filho, nosso Senhor, que foi concebido pelo poder do Espírito Santo, nasceu da Virgem Maria, padeceu sobre Pôncio Pilatos, foi crucificado, morto e sepultado, desceu à mansão dos mortos, ressuscitou o terceiro dia, subiu ao céu, está sentada à direita de Deus Pai Todo-Poderoso, onde há de vir julgar os vivos e os mortos. Creio no Espírito Santo, na Santa Igreja Católica, na comunhão dos santos, na remissão dos pecados, na ressurreição da carne, na vida eterna. Amém.
0: Pai nosso que estais no céu, santificado seja vosso nome. Venha a nós o vosso reino. Seja feita a vossa vontade, assim na terra como no céu.
1: O pão nosso de cada dia nos dai hoje, perdoai as nossas ofensas, assim como nós perdoamos a quem nos tem ofendido. E não nos deixeis cair em tentação, mas livrai-nos do mal. Amém.
0: O anjo do Senhor anunciou a Maria.
1: E ela concebeu do Espírito Santo.
0: Ave Maria, cheia de graça, o Senhor é convosco. Bendita sois vós entre as mulheres, e bendito o fruto do vosso ventre, Jesus.
1: Santa Maria, Mãe de Deus, rogai por nós, pecadores, agora e na hora de nossa morte. Amém.
0: Eis aqui a serva do Senhor.
1: Faça-se em mim segundo a vossa palavra.
0: Ave Maria, cheia de graça, o Senhor é convosco. Bendita sois vós entre as mulheres, e bendito o fruto do vosso ventre, Jesus.
1: Santa Maria, Mãe de Deus, rogai por nós, pecadores, agora e na hora de nossa morte. Amém.
0: O Verbo Divino se fez carne
1: e habitou entre nós.
0: Ave Maria, cheia de graça, o Senhor é convosco. Bendita sois vós entre as mulheres, e bendito o fruto do vosso ventre, Jesus.
1: Santa Maria, Mãe de Deus, rogai por nós, pecadores, agora e na hora de nossa morte. Amém.
0: Glória ao Pai, ao Filho e ao Espírito Santo.
1: Como era no princípio, agora e sempre. Amém.
0: Ó meu bom Jesus,
1: perdoai-nos, livrai-nos do fogo do inferno, levai as almas todas para o céu, e socorrei principalmente as que mais precisarem.
0: Nossa Senhora de Fátima e São Francisco,
1: rogai por nós.
0: E neste Domingo do Senhor, vamos meditar os mistérios gloriosos. E neste primeiro mistério glorioso, contemplamos
1: a ressurreição de Jesus.
0: Pai nosso que estais no céu, santificado seja vosso nome. Venha a nós o vosso reino. Seja feita a vossa vontade, assim na terra como no céu.
1: O pão nosso de cada dia nos dai hoje, perdoai as nossas ofensas, assim como nós perdoamos a quem nos tem ofendido. E não nos deixeis cair em tentação, mas livrai-nos do mal. Amém.
0: Ave Maria, cheia de graça, o Senhor é convosco. Bendita sois vós entre as mulheres, e bendito o fruto do vosso ventre, Jesus.
1: Santa Maria, Mãe de Deus, rogai por nós, pecadores, agora e na hora de nossa morte. Amém.
0: Ave Maria, cheia de graça, o Senhor é convosco. Bendita sois vós entre as mulheres, e bendito o fruto do vosso ventre, Jesus.
1: Santa Maria, Mãe de Deus, rogai por nós, pecadores, agora e na hora de nossa morte. Amém.
0: Ave Maria, cheia de graça, o Senhor é convosco. Bendita sois vós entre as mulheres, e bendito o fruto do vosso ventre, Jesus.
1: Santa Maria, Mãe de Deus, rogai por nós, pecadores, agora e na hora de nossa morte. Amém.
0: Ave Maria, cheia de graça, o Senhor é convosco. Bendita sois vós entre as mulheres, e bendito o fruto do vosso ventre, Jesus.
1: Santa Maria, Mãe de Deus, rogai por nós, pecadores, agora e na hora de nossa morte. Amém.
0: Ave Maria, cheia de graça, o Senhor é convosco. Bendita sois vós entre as mulheres, e bendito o fruto do vosso ventre, Jesus.
1: Santa Maria, Mãe de Deus, rogai por nós, pecadores, agora e na hora de nossa morte. Amém.
0: Ave Maria, cheia de graça, o Senhor é convosco. Bendita sois vós entre as mulheres, e bendito o fruto do vosso ventre, Jesus.
1: Santa Maria, Mãe de Deus, rogai por nós, pecadores, agora e na hora de nossa morte. Amém.
0: Ave Maria, cheia de graça, o Senhor é convosco. Bendita sois vós entre as mulheres, e bendito o fruto do vosso ventre, Jesus.
1: Santa Maria, Mãe de Deus, rogai por nós, pecadores, agora e na hora de nossa morte. Amém.
0: Ave Maria, cheia de graça, o Senhor é convosco. Bendita sois vós entre as mulheres. E bendito o fruto do vosso ventre, Jesus.
1: Santa Maria, Mãe de Deus, rogai por nós, pecadores, agora e na hora de nossa morte. Amém.
0: Ave Maria, cheia de graça, o Senhor é convosco. Bendita sois vós entre as mulheres. E bendito o fruto do vosso ventre, Jesus.
1: Santa Maria, Mãe de Deus, rogai por nós, pecadores, agora e na hora de nossa morte. Amém.
0: Ave Maria, cheia de graça, o Senhor é convosco. Bendita sois vós entre as mulheres. E bendito o fruto do vosso ventre, Jesus.
1: Santa Maria, Mãe de Deus, rogai por nós, pecadores, agora e na hora de nossa morte. Amém.
0: Glória ao Pai, ao Filho e ao Espírito Santo.
1: Como era no princípio, agora e sempre. Amém.
0: Ó meu bom Jesus,
1: perdoai-nos, livrai-nos do fogo do inferno. Levai as almas todas para o céu e socorrei principalmente as que mais precisarem.
0: Nossa Senhora de Fátima e São Francisco,
1: rogai por nós.
0: Segundo o mistério glorioso, contemplamos
1: a ascensão de Jesus. Pai nosso que estais no céu, santificado seja o vosso nome. Venha a nós o vosso reino, seja feita a vossa vontade, assim na terra como no céu.
0: O pão nosso de cada dia nos dai hoje, perdoai as nossas ofensas, assim como nós perdoamos a quem nos tem ofendido. E não nos deixeis cair em tentação, mas livrai-nos do mal. Amém.
1: Ave Maria, cheia de graça, o Senhor é convosco. Bendita sois vós entre as mulheres, e bendito é o fruto do vosso ventre, Jesus.
0: Santa Maria, Mãe de Deus, rogai por nós, pecadores, agora e na hora da nossa morte. Amém.
1: Ave Maria, cheia de graça, o Senhor é convosco. Bendita sois vós entre as mulheres, e bendito é o fruto do vosso ventre, Jesus.
0: Santa Maria, Mãe de Deus, rogai por nós, pecadores, agora e na hora da nossa morte. Amém.
1: Ave Maria, cheia de graça, o Senhor é convosco. Bendita sois vós entre as mulheres, e bendito é o fruto do vosso ventre, Jesus.
0: Santa Maria, Mãe de Deus, rogai por nós, pecadores, agora e na hora da nossa morte. Amém.
1: Ave Maria, cheia de graça, o Senhor é convosco. Bendita sois vós entre as mulheres, e bendito é o fruto do vosso ventre, Jesus.
0: Santa Maria, Mãe de Deus, rogai por nós, pecadores, agora e na hora da nossa morte. Amém.
1: Ave Maria, cheia de graça, o Senhor é convosco. Bendita sois vós entre as mulheres, e bendito é o fruto do vosso ventre, Jesus.
0: Santa Maria, Mãe de Deus, rogai por nós, pecadores, agora e na hora da nossa morte. Amém.
1: Ave Maria, cheia de graça, o Senhor é convosco. Bendita sois vós entre as mulheres, e bendito é o fruto do vosso ventre, Jesus.
0: Santa Maria, Mãe de Deus, rogai por nós, pecadores, agora e na hora de nossa morte. Amém.
1: Ave Maria, cheia de graça, o Senhor é convosco. Bendita sois vós entre as mulheres, e bendito é o fruto do vosso ventre, Jesus.
0: Santa Maria, Mãe de Deus, rogai por nós, pecadores, agora e na hora da nossa morte. Amém.
1: Ave Maria, cheia de graça, o Senhor é convosco. Bendita sois vós entre as mulheres, e bendito é o fruto do vosso ventre, Jesus.
0: Santa Maria, Mãe de Deus, rogai por nós, pecadores, agora e na hora da nossa morte. Amém.
1: Ave Maria, cheia de graça, o Senhor é convosco. Bendita sois vós entre as mulheres, e bendito é o fruto do vosso ventre, Jesus.
0: Santa Maria, Mãe de Deus, rogai por nós, pecadores, agora e na hora da nossa morte. Amém.
1: Ave Maria, cheia de graça, o Senhor é convosco. Bendita sois vós entre as mulheres, e bendito é o fruto do vosso ventre, Jesus.
0: Santa Maria, Mãe de Deus, rogai por nós, pecadores, agora e na hora da nossa morte. Amém.
1: Glória ao Pai, ao Filho e ao Espírito Santo.
0: Como era no princípio, agora e sempre. Amém.
1: Ó meu bom Jesus, perdoai-nos, livrai-nos do fogo do inferno, e levai as almas todas para o céu, e socorrei principalmente as que mais precisarem. Nossa Senhora de Fátima e São Francisco,
0: rogai por nós. E no terceiro mistério glorioso, contemplamos
1: Pentecostes, a vinda do Espírito Santo sobre Maria e os apóstolos.
0: Pai nosso que estais no céu, santificado seja vosso nome. Venha a nós o vosso reino. Seja feita a vossa vontade, assim na terra como no céu.
1: O pão nosso de cada dia nos dai hoje, perdoai as nossas ofensas, assim como nós perdoamos a quem nos tem ofendido. E não nos deixeis cair em tentação, mas livrai-nos do mal. Amém.
0: Ave Maria, cheia de graça, o Senhor é convosco. Bendita sois vós entre as mulheres, e bendito o fruto do vosso ventre, Jesus.
1: Santa Maria, Mãe de Deus, rogai por nós, pecadores, agora e na hora de nossa morte. Amém.
0: Ave Maria, cheia de graça, o Senhor é convosco. Bendita sois vós entre as mulheres, e bendito o fruto do vosso ventre, Jesus.
1: Santa Maria, Mãe de Deus, rogai por nós, pecadores, agora e na hora de nossa morte. Amém.
0: Ave Maria, cheia de graça, o Senhor é convosco. Bendita sois vós entre as mulheres, e bendito o fruto do vosso ventre, Jesus.
1: Santa Maria, Mãe de Deus, rogai por nós, pecadores, agora e na hora de nossa morte. Amém.
0: Ave Maria, cheia de graça, o Senhor é convosco. Bendita sois vós entre as mulheres, e bendito o fruto do vosso ventre, Jesus.
1: Santa Maria, Mãe de Deus, rogai por nós, pecadores, agora e na hora de nossa morte. Amém.
0: Ave Maria, cheia de graça, o Senhor é convosco. Bendita sois vós entre as mulheres, e bendito o fruto do vosso ventre, Jesus.
1: Santa Maria, Mãe de Deus, rogai por nós, pecadores, agora e na hora de nossa morte. Amém.
0: Ave Maria, cheia de graça, o Senhor é convosco. Bendita sois vós entre as mulheres, e bendito o fruto do vosso ventre, Jesus.
1: Santa Maria, Mãe de Deus, rogai por nós, pecadores, agora e na hora de nossa morte. Amém.
0: Ave Maria, cheia de graça, o Senhor é convosco. Bendita sois vós entre as mulheres, e bendito o fruto do vosso ventre, Jesus.
1: Santa Maria, Mãe de Deus, rogai por nós, pecadores, agora e na hora de nossa morte. Amém.
0: Ave Maria, cheia de graça, o Senhor é convosco. Bendita sois vós entre as mulheres, e bendito o fruto do vosso ventre, Jesus.
1: Santa Maria, Mãe de Deus, rogai por nós, pecadores, agora e na hora de nossa morte. Amém.
0: Ave Maria, cheia de graça, o Senhor é convosco. Bendita sois vós entre as mulheres, e bendito o fruto do vosso ventre, Jesus.
1: Santa Maria, Mãe de Deus, rogai por nós, pecadores, agora e na hora de nossa morte. Amém.
0: Ave Maria, cheia de graça, o Senhor é convosco. Bendita sois vós entre as mulheres, e bendito o fruto do vosso ventre, Jesus.
1: Santa Maria, Mãe de Deus, rogai por nós, pecadores, agora e na hora de nossa morte. Amém.
0: Glória ao Pai, ao Filho e ao Espírito Santo.
1: Como era no princípio, agora e sempre. Amém.
0: Ó meu bom Jesus,
1: perdoai-nos, livrai-nos do fogo do inferno. Elevai as almas todas para o céu, e socorrei principalmente as que mais precisarem.
0: Nossa Senhora de Fátima e São Francisco,
1: rogai por nós.
0: No quarto mistério glorioso, contemplamos
1: Maria assunta aos céus. Pai nosso que estais no céu, santificado seja o vosso nome. Venha a nós o vosso reino, seja feita a vossa vontade, assim na terra como no céu.
0: O pão nosso de cada dia nos dai hoje, perdoai as nossas ofensas, assim como nós perdoamos a quem nos tem ofendido. E não nos deixeis cair em tentação, mas livrai-nos do mal. Amém.
1: Ave Maria, cheia de graça, o Senhor é convosco. Bendita sois vós entre as mulheres, e bendito é o fruto do vosso ventre, Jesus.
0: Santa Maria, Mãe de Deus, rogai por nós, pecadores, agora e na hora da nossa morte. Amém.
1: Ave Maria, cheia de graça, o Senhor é convosco. Bendita sois vós entre as mulheres, e bendito é o fruto do vosso ventre, Jesus.
0: Santa Maria, Mãe de Deus, rogai por nós, pecadores, agora e na hora da nossa morte. Amém.
1: Ave Maria, cheia de graça, o Senhor é convosco. Bendita sois vós entre as mulheres, e bendito é o fruto do vosso ventre, Jesus.
0: Santa Maria, Mãe de Deus, rogai por nós, pecadores, agora e na hora da nossa morte. Amém.
1: Ave Maria, cheia de graça, o Senhor é convosco. Bendita sois vós entre as mulheres, e bendito é o fruto do vosso ventre, Jesus.
0: Santa Maria, Mãe de Deus, rogai por nós, pecadores, agora e na hora da nossa morte. Amém.
1: Ave Maria, cheia de graça, o Senhor é convosco. Bendita sois vós entre as mulheres, e bendito é o fruto do vosso ventre, Jesus.
0: Santa Maria, Mãe de Deus, rogai por nós, pecadores, agora e na hora da nossa morte. Amém.
1: Ave Maria, cheia de graça, o Senhor é convosco. Bendita sois vós entre as mulheres, e bendito é o fruto do vosso ventre, Jesus.
0: Santa Maria, Mãe de Deus, rogai por nós, pecadores, agora e na hora de nossa morte. Amém.
1: Ave Maria, cheia de graça, o Senhor é convosco. Bendita sois vós entre as mulheres, e bendito é o fruto do vosso ventre, Jesus.
0: Santa Maria, Mãe de Deus, rogai por nós, pecadores, agora e na hora da nossa morte. Amém.
1: Ave Maria, cheia de graça, o Senhor é convosco. Bendita sois vós entre as mulheres, e bendito é o fruto do vosso ventre, Jesus.
0: Santa Maria, Mãe de Deus, rogai por nós, pecadores, agora e na hora da nossa morte. Amém.
1: Ave Maria, cheia de graça, o Senhor é convosco. Bendita sois vós entre as mulheres, e bendito é o fruto do vosso ventre, Jesus.
0: Santa Maria, Mãe de Deus, rogai por nós, pecadores, agora e na hora da nossa morte. Amém.
1: Ave Maria, cheia de graça, o Senhor é convosco. Bendita sois vós entre as mulheres, e bendito é o fruto do vosso ventre, Jesus.
0: Santa Maria, Mãe de Deus, rogai por nós, pecadores, agora e na hora da nossa morte. Amém.
1: Glória ao Pai, ao Filho e ao Espírito Santo.
0: Como era no princípio, agora e sempre. Amém.
1: Ó meu bom Jesus, perdoai-nos, livrai-nos do fogo do inferno, e levai as almas todas para o céu, e socorrei principalmente as que mais precisarem. Nossa Senhora de Fátima e São Francisco,
0: rogai por nós. E no quinto mistério glorioso, contemplamos
1: Maria, coroada rainha dos anjos e dos santos.
0: Pai nosso que estais no céu, santificado seja vosso nome. Venha a nós o vosso reino. Seja feita a vossa vontade, assim na terra como no céu.
1: O pão nosso de cada dia nos dai hoje. Perdoai as nossas ofensas, assim como nós perdoamos a quem nos tem ofendido. E não nos deixeis cair em tentação, mas livrai-nos do mal. Amém.
0: Ave Maria, cheia de graça, o Senhor é convosco. Bendita sois vós entre as mulheres, e bendito o fruto do vosso ventre, Jesus.
1: Santa Maria, Mãe de Deus, rogai por nós, pecadores, agora e na hora de nossa morte. Amém.
0: Ave Maria, cheia de graça, o Senhor é convosco. Bendita sois vós entre as mulheres, e bendito o fruto do vosso ventre, Jesus.
1: Santa Maria, Mãe de Deus, rogai por nós, pecadores, agora e na hora de nossa morte. Amém.
0: Ave Maria, cheia de graça, o Senhor é convosco. Bendita sois vós entre as mulheres, e bendito o fruto do vosso ventre, Jesus.
1: Santa Maria, Mãe de Deus, rogai por nós, pecadores, agora e na hora de nossa morte. Amém.
0: Ave Maria, cheia de graça, o Senhor é convosco. Bendita sois vós entre as mulheres, e bendito o fruto do vosso ventre, Jesus.
1: Santa Maria, Mãe de Deus, rogai por nós, pecadores, agora e na hora de nossa morte. Amém.
0: Ave Maria, cheia de graça, o Senhor é convosco. Bendita sois vós entre as mulheres, e bendito o fruto do vosso ventre, Jesus.
1: Santa Maria, Mãe de Deus, rogai por nós, pecadores, agora e na hora de nossa morte. Amém.
0: Ave Maria, cheia de graça, o Senhor é convosco. Bendita sois vós entre as mulheres, e bendito o fruto do vosso ventre, Jesus.
1: Santa Maria, Mãe de Deus, rogai por nós, pecadores, agora e na hora de nossa morte. Amém.
0: Ave Maria, cheia de graça, o Senhor é convosco. Bendita sois vós entre as mulheres, e bendito o fruto do vosso ventre, Jesus.
1: Santa Maria, Mãe de Deus, rogai por nós, pecadores, agora e na hora de nossa morte. Amém.
0: Ave Maria, cheia de graça, o Senhor é convosco. Bendita sois vós entre as mulheres, e bendito o fruto do vosso ventre, Jesus.
1: Santa Maria, Mãe de Deus, rogai por nós, pecadores, agora e na hora de nossa morte. Amém.
0: Ave Maria, cheia de graça, o Senhor é convosco. Bendita sois vós entre as mulheres, e bendito o fruto do vosso ventre, Jesus.
1: Santa Maria, Mãe de Deus, rogai por nós, pecadores, agora e na hora de nossa morte. Amém.
0: Ave Maria, cheia de graça, o Senhor é convosco. Bendita sois vós entre as mulheres, e bendito o fruto do vosso ventre, Jesus.
1: Santa Maria, Mãe de Deus, rogai por nós, pecadores, agora e na hora de nossa morte. Amém.
0: Glória ao Pai, o Filho e ao Espírito Santo.
1: Como era no princípio, agora e sempre. Amém.
0: Ó meu bom Jesus,
1: perdoai-nos, livrai-nos do fogo do inferno. Elevai as almas todas para o céu e socorrei principalmente as que mais precisarem.
0: Nossa Senhora de Fátima e São Francisco,
1: rogai por nós.
0: Infinitas graças vos damos, soberana rainha, pelos benefícios que todos os dias recebemos de vossas mãos liberais. Dignai-vos, agora e para sempre, tomar-nos debaixo de vosso poderoso amparo. E para mais nos obrigar-nos, vos saudamos com uma salve, rainha.
1: Salve, rainha, mãe de misericórdia, vida, doçura, esperança nossa, salve. A vós bradamos, degredados filhos de Eva. A vós suspirando, gemendo e chorando neste vale de lágrimas. Eia, pois, a advogada nossa, esses vossos olhos misericordiosos a nós volveis. E depois deste desterro, mostrai-nos Jesus, bendito o fruto do vosso ventre. Ó clemente, ó piedosa, ó doce sempre Virgem Maria,
0: rogai por nós, Santa Mãe de Deus,
1: para que sejamos dignos das promessas de Cristo.
0: Juntos rezamos o Santo Terço. Que possamos ficar com as bênçãos de Deus e proteção de Nossa Senhora. Em nome do Pai, do Filho e do Espírito Santo. Amém. Paz e bem.
1: Santa alegria.
0: Louvado seja o nosso Senhor Jesus Cristo.
1: Para sempre seja louvado.
2: 4 horas e 39 minutos.

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1: Olá, bom dia, muito bom dia, forte abraço. Manhã de domingo, hoje dia 16 de agosto, tá começando aqui na tua Rádio Fátima, tá na hora. Um bom dia, um forte abraço. Hoje é o dia de número 228, faltando 137 dias para acabar o ano. Hoje, domingo, 16 de agosto, é dia do filósofo. Hoje é aniversário de Jaguari, aqui no Rio Grande do Sul. Teresina, capital do estado do Piauí, São Roque, Taguaritinga, Taquarituba e São Bento do Sapucaí, em São Paulo, Itaobim, em Minas Gerais. Já já o Frei Jaime Bettega traz o santo do dia, abrindo nós, tá na hora desse domingão com os monarcas, o primeiro e o último mate, depois o Porca Véia, saudades da minha terra, daqui a pouquinho Pedro e Bento e Zé da Estrada, Chitãozinho e Chororó. Um bom dia a todos, o Tá Na Hora está no ar. Paz e bem.
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2: 16 graus.

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0: Um ótimo dia para você, são 5:02.
1: Santo do dia.
2: Dia 16 de agosto, São Roque. Roque, muito jovem, vendeu tudo o que possuía e empreendeu uma viagem para Roma como peregrino. Passando por muitos lugares, viu muitos empestados colocados fora da cidade e ficou aí dando assistência aos enfermos. Depois de 2 anos, prosseguiu viagem para Roma e lá encontrou mais doentes e tornou a prestar-lhes seus serviços. Depois de 3 anos em Roma, empreendeu viagem de volta e em Piacenza encontrou mais empestados e aí ficou dando a sua contribuição assistencial. Finalmente, ele ficou doente e se retirou para um bosque. Um cachorro levava todos os dias um pão. Quando o dono do cachorro ficou sabendo que o animal ia levar o pão para Roque, tomou conta dele e em seguida ele ficou curado. Continuou a viagem e pelo caminho foi preso como espião. Foi colocado na prisão e aí morreu depois de 5 anos de sofrimentos. Ele nasceu na França em 1345 e morreu em 1378 com 33 anos de idade. 16 de agosto, São Roque.
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0: 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Bom dia, gente, tá na hora aqui na tua Rádio Fátima, paz e bem. Obrigado pela tua companhia em mais uma manhã, 5:04, bom dia.

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2: 5:11.
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2: 16 graus.
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1: Vamos seguir aqui no Tá Na Hora nesse domingo, gente. Bom dia, meu amigo Roberto Silva, lá no bairro Coab. Bom dia, um abraço pro Pelé, Terezinha Fiat, o Odair, no bairro São João. Bom dia, o Sadia, Dona Miria Campestre da Serra, seu José Fontana e a Dona Mercedes na Raia Gaúcha. Um abraço, um bom dia para vocês também na audiência, né? Bom dia, um abraço lá pro meu amigo João Fiat na Fazenda do Tigre. Um abraço pro Ari Bueno e a Clarice lá na Capela do Caravaggio. Bom dia, e um abraço pro José Fontana e a Dona Mercedes, o Ari Maciel, Dona Isabel, Podarir Maciel, Dona Maria de Lourdes, bom dia pro Biônico, bom dia pro Gelson Vanim, meu amigo Joãozinho no bairro Franciose, um abraço e um bom dia pra Isaura Finger, o seu Clóvis, Andressa, o Itenor, Amância Bossardi, o seu Mário Claíra, a Marlene ali no bairro Planalto, bom dia, um abraço pro tio Mica lá em Bom Jesus, o Mauro Gilberto também na sintonia. Um abraço para vocês, gente. Um bom dia nesse domingão. Chegando por aqui o grupo Querência Merceditas, depois Newton Ferreira. Onde mora o Sabiá? Paz e bem. Bom dia, gente.
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2: 16 graus.
1: Essa é a tua Rádio Fátima te desejando um bom dia e o Tá Na Hora, 5:14.

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1: Olá, bom dia. Vamos a algumas curiosidades de hoje. Separei por aqui curiosidades sobre o Brasil. Afinal, qual o nome oficial do nosso país? O Brasil se chama República Federativa do Brasil. A palavra Brasil significa vermelho como brasa. O Brasil é o quinto maior país do mundo. É o maior produtor de café no mundo. E também o país que mais desmata a natureza em todo o mundo. O Brasil tem a maior biodiversidade do planeta graças à floresta amazônica. Das 30 cidades mais violentas do mundo, 12 estão localizadas no Brasil. Toda a moeda circulante e oficial do Brasil é produzida na Casa da Moeda, no Rio de Janeiro. Tocantins é o estado mais novo do país. Foi fundado em 1988. E essa duvido que você não saiba, mas vamos lá. A feijoada é considerada o prato nacional do brasileiro. São as nossas curiosidades de hoje para você, aqui na tua Rádio Fátima. Eu volto amanhã com muito mais.

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1: 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Bom dia, uma ótima manhã para você na companhia aqui da tua Rádio Fátima.

0: 16 graus.
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2: Olá, meus amigos e caros ouvintes, e no domingo também. A instabilidade vai seguir predominando por aqui. Os prognósticos indicam que os temporais se deslocam mais para a metade sul, mas de qualquer forma, a instabilidade segue predominando por aqui ao longo de todo o domingo. E as temperaturas vão ficar elevadas também. As mínimas devem variar entre 14 e 16 graus e as máximas entre 21 e 23 graus. Com a previsão do tempo, Kátia Valente.
0: 5h26, um forte abraço, bom dia.
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0: 5h27.
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0: 16 graus.
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1: Deixa eu mandar um abração e um bom dia lá pro meu amigaço da sintonia, né? O José Amado, o Jean Cassol, André da Rocha, tio Ari Piton, também tio Zé Guedes, um abraço para vocês, gente. Obrigado pela sintonia. Bom dia pro Ari Silveira e a dona Juraci no bairro Imperial, seu Velocino e a dona Nedir Zardo, o Tato, o artista lá na Capela São Judas, o Gilberto Ferreira, bom dia. A Nelva Perissari lá em Monte Alegre dos Campos, tio Ilareza e a Maria da Graça, meu amigo Nereu Moraes, um abração. Bom dia pro Odilon Ribeiro lá no bairro Gaspareto. Obrigado pela sintonia de todos vocês aí. O Manuel Luiz Couto Baladão. Bom dia pro amigo. O professor Valdecir de Matos, também um abraço. A Elisângela Fabra e toda a família aí na sintonia também. Um bom dia para vocês. Dona Justina e seu Hermínio lá na Santa Luzia. Um abraço pro seu Dimas e a dona Mercedes. Meu amigão Irineu Magro, o Valdir e a dona Ivone Boeckel. Um abraço para vocês e um bom dia. Bom dia pro Flori Reis lá em Bom Jesus, o João Valdir Mendes de Cândido. Bom dia pro Clodoveu Bisotto, um abraço. Também o Antônio Lima Ozete, a Zeni Biglia, o Joel de Jesus lá em Muitos Capões, nosso amigo aí também nessa manhã. Miro Saldanha, perfil gaúcho, depois Adelar Bertucci e o Sanfoneiro Pachola. Paz e bem, bom dia.
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2: 16 graus. 5h29, bom dia, olha a hora certa, 5h29.

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0: 16 graus.
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0: 5 horas e 43 minutos.
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0: 16 graus.
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8: A paz de Jesus e o amor de Maria estejam em seu coração. E o Senhor os abençoe hoje e sempre, na abundância do amor, da saúde, da alegria, da paz e de todo o bem. Em nome do Pai, do Filho e do Espírito Santo. Amém.
9: Parabéns a você, aniversariante do dia 16 de agosto. Em Vacaria, Antônio Francisco Maciel Vaz. Recebe os parabéns dos pais Suelen e Douglas, dos avós Avelino e Janete, do tio Rony, dos bisavós e da Dinda Tayane. Em São Joaquim, Denise e Cristina Souza Oliveira recebe os parabéns dos familiares. Em Monte Alegre dos Campos, Edna Nunes de Moraes Melo recebe os parabéns da avó Itelina, dos irmãos, da sobrinha Cibele, dos tios, primos e amigos. Em Monte Alegre dos Campos, Garibaldino Alves Guerreiro recebe os parabéns da sua esposa Cleusa, das filhas Elisandra e Daiane. Em Monte Alegre dos Campos, Cauã Indicate Gobete Pertile recebe os parabéns dos pais, avós, tios e padrinhos. Em Criúva, Neuci Carraro Tavares recebe os parabéns do esposo Juscelino, dos filhos, noras e netos. Em São Jorge, Olívio Zanon recebe os parabéns da esposa Nair, que é agente do Clube da Amizade, dos filhos Volney e Andréia, dos netos Maríndia, Arthur e Manuela. Felicidade a você, aniversariante, e receba o carinho da tua Rádio Fátima.
8: Nesta data tão importante, o nosso feliz aniversário a você do Clube da Amizade. Que bom celebrarmos a vida, este dom tão maravilhoso, tão precioso que Deus nos deu de presente. Receba o nosso abraço carinhoso neste dia de festa e alegria. Parabéns por mais este ano de vida.
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11: A história de hoje é sobre Guatupé e Guaratuba. José Renato Félix, o Guatupé, nasceu em Uraí, no estado do Paraná, em Bernardino, Viana. O Guaratuba nasceu na cidade de Califórnia, também no estado do Paraná. Iniciaram sua carreira no ano de 1979 e no ano de 1980 participaram do Festival Arizona, produzido por um canal de TV, onde participaram no total 375 duplas sertanejas, quando conseguiram o primeiro lugar. O prêmio pela vitória do festival foi a gravação de um LP pela gravadora Chantecler, no estilo de música raiz, com o título de Cheiro de Viola, no ano de 1982. Em 2004, a dupla resolveu variar seu estilo musical, gravando canções mais românticas. E foi então que lançaram o CD em novo estilo, Nem Ouro Nem Prata, com grande sucesso. Soldadinho de Deus, Velha Saudade, Cheiro de Viola e Doces Beijos são alguns de seus sucessos. E vamos ouvir Guatupé e Guaratuba.

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1: 16 graus. É o Tá Na Hora, te desejando uma ótima manhã de muita paz e muito bem, 5 horas e 52 minutos. Gente amiga, vou finalizando o Tá Na Hora de hoje, na sequência você fica com o programa Caminhos da Fé, aqui da tua Rádio Fátima, tá? Um abraço a todos, bom dia ao tio Lourenço Escolaro, bom dia pro Norbélio, a Ivone, o Zé, o Renato Pontel, bom dia pro Milton Hoffmann, na Invernada dos Borges, o professor João Maria, dona Enedina, bom dia pro Amantino da Silva Ferreira, dona Zenaide, lá no Passo do Carro, Dinarte Antunes, a Benta e o Gringo, um abração, bom dia e um abraço também para Neura Duarte, o Vouri, a Regina e o Toco, um abraço pro Luiz Gonzaga aqui no centro de Bacaria, a Maristela dos Reis e o Valdo lá em Campestre da Serra, lá no Passo da Orelha, nosso amigo príncipe do ginete, o Volmir de Paulo, o Valdomiro, o Chico, o Walter, a Vera, o Tobias, um abraço para vocês, gente, tenham todos um ótimo dia, obrigado sempre pelo carinho de vocês e pela companhia, né? Um abração lá pro tio Eloir Bairros, bom dia pra Vonir Soares, minha amiga Doroti Barbosa, também um abraço pra vocês. Programação na tua Rádio Fátima que segue nesse domingão, às 9 a Santa Missa, às 10 o Rincão Brasileiro com Luiz Barreto e muita música boa, também jornada esportiva à tarde aqui na tua Rádio Fátima pra você acompanhar o Grêmio no Brasileirão. Fechando por aqui com o Grupo Cordiona, alô tio Zé Guedes, um abraço, Bugre do Mato. Bom domingo, gente, de paz e bem.
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1: 5:53, bom dia, são 5 horas e 53 minutos.

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1: 6:02.
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1: 16 graus.
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2: 6:21.
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2: 16 graus.
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Meus amigos, se nesse momento algum de vocês me perguntasse onde estão os meus passos, eu não saberia dizer. Mas em nome de Deus, eu agradeço e peço que cada fã, cada amigo, cada irmão que dê um passo por mim, porque eu não sei onde estão os meus passos.

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3: 6:41. 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
3: 15 graus.
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1: 16 graus.
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0: Olá, bom dia! A partir de agora você está na companhia do Caminhos da Fé, um momento de reflexão e espiritualidade aqui na tua rádio. O resumo e o comentário dos fatos que movem a igreja, suas dioceses, paróquias e pastorais, a dinâmica das comunidades. Saudamos os ouvintes do Caminhos da Fé, que vai ao ar sempre aos domingos e que estão sintonizados em uma das emissoras nas áreas de cobertura aqui da Rede Tua Rádio, em Caxias do Sul, Lagoa Vermelha, Veranópolis, Garibaldi, Vacaria, Marau e Soledade. Esta é a tua rádio, presente na tua história. Começamos com as informações do Vaticano.
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2: Papa Leão XIV envia ajuda econômica inicial à Colômbia. Em meio aos escombros e à poeira nas áreas devastadas pelo violento terremoto de magnitude 7,4 na escala Richter, que atingiu a região oeste da Colômbia na segunda-feira, manifesta-se a proximidade do Papa Leão XIV, que se concretiza não apenas pela oração e por palavras, como o telegrama enviado na terça-feira ao presidente da Conferência Episcopal Colombiana, Dom Francisco Javier, ou a mensagem de solidariedade na audiência geral desta quarta-feira, mas também com uma alocação inicial e urgente de recursos enviados por meio do Dicastério para o Serviço da Caridade, a Esmolaria Apostólica, para as dioceses afetadas pelo terremoto, graças ao contato constante do prefeito, o arcebispo Luiz Marim de São Martim, com a Nunciatura e a Conferência Episcopal local. Assim como ocorreu com a Venezuela, também atingida por um forte terremoto em junho, o pontífice enviou um auxílio financeiro inicial à Colômbia, como sinal concreto de sua proximidade nesse momento de emergência. Essa quantia é de 100 mil euros e destinada diretamente à Secretaria Nacional de Pastoral Social, Cáritas Colombiana, da Conferência Episcopal, que atua como ponto central de coordenação para a arrecadação e distribuição do auxílio, de modo a prestar assistência solidária às dioceses afetadas. O valor foi acordado com os beneficiários e é uma doação inicial para atender às emergências mais urgentes. Outros auxílios concretos serão enviados conforme as necessidades forem identificadas e prontamente comunicadas ao Dicastério. De fato, desde as primeiras horas é constante o contato entre o esmoleiro, o arcebispo Marim de San Martín, e o presidente do Episcopado colombiano, Dom Francisco Javier, arcebispo de Cartagena, que o informou sobre o que está acontecendo nas áreas afetadas e com a Nunciatura, por meio de seu secretário, Monsenhor Injen Wang. Um relatório também está sendo preparado para delinear as necessidades urgentes do Dicastério para o Serviço da Caridade, o que confirma seu papel como o braço do Papa estendido, onde houver necessidade. É a igreja.

0: Igreja como família de Deus, afirma o prefeito, uma igreja atenta ao sofrimento e às necessidades, que responde com fraternidade e eficácia.
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2: Vamos conhecer o Santo do Dia com o Frei Jaime Bétega.
3: Santo do Dia.
4: Dia 16 de agosto, São Roque. Roque, muito jovem, vendeu tudo o que possuía e empreendeu uma viagem para Roma como peregrino. Passando por muitos lugares, viu muitos empestados colocados fora da cidade e ficou aí dando assistência aos enfermos. Depois de 2 anos, prosseguiu viagem para Roma e lá encontrou mais doentes e tornou a prestar-lhes seus serviços. Depois de 3 anos em Roma, empreendeu viagem de volta e em Piacenza encontrou mais empestados e aí ficou dando a sua contribuição assistencial. Finalmente, ele ficou doente e se retirou para um bosque. Um cachorro levava todos os dias um pão. Quando o dono do cachorro ficou sabendo que o animal ia levar o pão para Roque, tomou conta dele e em seguida ele ficou curado. Continuou a viagem e pelo caminho foi preso como espião. Foi colocado na prisão e aí morreu depois de 5 anos de sofrimentos. Ele nasceu na França em 1345 e morreu em 1378 com 33 anos de idade. 16 de agosto, São Roque.
2: Vamos agora à participação do Frei Bruno Glab.
5: Saudamos a todos que semanalmente acompanham esse momento no qual se apresenta uma mensagem sobre a palavra de Deus, a celebração de cada domingo. Quem vos fala hoje é o Padre Mário de União da Vitória, no lugar do Frei Bruno. Neste domingo, a Igreja nos apresenta o dogma da Assunção da Bem-aventurada Virgem Maria. Vamos, então, refletir rapidamente sobre o que este dogma da nossa fé católica quer nos dizer. Este dogma, como os demais dogmas marianos, está essencialmente voltado para Cristo, não primeiramente a Maria. Antes de exaltar Maria, exalta a Santíssima Trindade, que executa seu plano salvífico. Maria é, pois, o primeiro fruto que madurou plenamente, podemos dizer assim. A fé na Assunção de Maria tem igualmente finalidade salvadora e pastoral. É para alimentar a esperança do povo de Deus. Quando a definição fala que Maria foi assunta, ela entende que foi Deus que a elevou à glória do reino. Isto desperta e alimenta a esperança cristã. Esse dogma, verdade de fé, não satisfaz curiosidade sobre a morte ou não de Maria. Apenas diz, terminado o curso de sua vida terrena. Deixa, então, a questão aberta, que, aliás, para nós não tem importância alguma. A Igreja, ao pedir esse assentimento de fé a mais esse dogma, não quer aumentar mais a sua doutrina para ter maior conteúdo. Muito pelo contrário, quer ajudar a vivência concreta da esperança de cada um de seus filhos e filhas, e principalmente das comunidades que estão passando por provações. A festa da Assunção é a festa de nosso destino. Maria, glorificada em corpo e alma, está presente a nós e pode mais junto de Deus a sua intercessão. É uma lição de humildade. Deus exalta os humildes. Valoriza a vida humana, voltando-se principalmente para os mais pobres, mais simples, mais humildes. E, por fim, num mundo que valoriza a aparência, a assunção de Maria ao céu proclama a dignidade do corpo humano, respeita este corpo, tratando-o, inclusive, com toda pureza e castidade. Podemos, então, dizer assim que a fé que nós, como cristãos católicos, damos a este dogma, nos ajuda a vivermos bem a nossa vida, a respeitarmos o nosso corpo, a fazermos tudo possível para um dia também sermos elevados à glória de Deus, junto com Jesus, junto com Maria. Portanto, alimenta a esperança cristã. Este, podemos dizer assim, é o motivo último desta comemoração: alimentar a nossa esperança cristã e vivendo intensamente de modelo, para que também nós sempre possamos ver que Deus age, faz maravilhas nos simples, nos humildes, e que quanto mais simples e humildes, piedosos formos, tanto mais Deus realiza também maravilhas em nós. Saudamos a todos, até uma próxima oportunidade.
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0: Olá, meu caro ouvinte, estamos juntos mais uma vez. Que bom que estamos juntos, porque nós precisamos continuamente dizer e ouvir palavras. A palavra alimenta a alma, a palavra constrói a vida. Por isso, ouvir palavras, dizer palavras boas é muito importante. Gostaria de falar sobre a importância de começar o dia com um ritual de bênção. Pequenos rituais nos ajudam, já falei sobre isso e vou continuar falando em outros momentos também. As horas da manhã, com seu frescor, respiram algo da novidade divina. Se nós de manhã cedo fizéssemos o seguinte ritual: abre as janelas e desfrute o frescor do novo dia. Agradeça a Deus pela noite passada, pelos seus sonhos, pelo descanso, e peça que Ele o renove em seu Espírito Santo e seu divino amor. Pense no que o dia de hoje irá lhe trazer. Quais compromissos você tem? Peça a Deus a sua bênção para que tudo o que você pretende e o que tomar a mão seja hoje abençoado. Um gesto bonito que saúda o dia é uma posição orante. Por exemplo, se você ficar de pé, estender os braços em forma de uma grande taça. Para mim, esta é uma imagem de que eu hoje quero abrir o céu sobre as pessoas. Independente do que eu estiver fazendo, no trabalho, na oração, ou naquilo que falo, nas minhas tarefas, eu quero abrir o céu sobre aqueles aos quais o céu está pesado, por falta de esperança, por medo, por depressão. Eu abro o céu sobre aqueles aos quais o céu está fechado, porque estão em dúvida, porque não conseguem confiar ou crer. Neste gesto, sinto-me ligado com todas as pessoas, pois é o mesmo céu que se estende sobre nós. Por este gesto, o dia recebe uma outra qualidade. Ele não aparece diante de mim com seus compromissos agendados, mas com a imagem de que eu, em tudo que vou fazer, em todos os encontros, em todas as conversas, em todo o meu ser, abro o céu sobre as pessoas, que o sabor do céu perpassa tudo o que eu disser ou irradiar. Este gesto me dá o sentimento de que eu deixo cravado neste mundo a minha marca. Minha marca é importante se por meio da minha ação e minha fala o mundo for um pouco mais humano e mais lúcido e mais sereno. Minha marca de vida consiste em abrir o céu sobre as pessoas, em trazer o céu à terra, em fazer com que a marca de Deus seja visível nesta terra. Este ritual de manhã mostra-me assim que vale a pena abrir o céu sobre as pessoas hoje. Com isso, eu entro no dia com mais claridade, eu tenho mais confiança de que este dia será também uma bênção para os outros, de que o céu irá se abrir sobre a ação deles e eles poderão vislumbrar a realidade divina que do alto desce em seu mundo. Por isso, caro ouvinte, faça esse ritual. Abra suas mãos em forma de bênção de manhã cedo e abençoe toda a sua realidade, todo o seu dia, as pessoas que você encontrar, a sua família. Isto vai fazer com que você seja uma pessoa de bênção também para os outros. Um forte abraço, Deus abençoe a tua casa, a tua vida, o teu dia. Em nome do Pai, do Filho e do Espírito Santo. Amém.
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0: Francisco de Assis, uma semente de vida eterna.
1: Altíssimo e glorioso Deus, rezemos com São Francisco esta oração que ele fazia diante da cruz de São Damião e que eu falo e você repete no silêncio do seu coração ou com palavras em voz alta. Altíssimo, glorioso Deus, ilumina as trevas do meu coração, dá-me fé reta, esperança certa, perfeita caridade, para que eu cumpra tua santa vontade. Peçamos esta graça e deixemos que Cristo nos ilumine. Seja um franciscano, seja uma franciscana, paz e bem.
2: 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Voltamos daqui a pouquinho.

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2: 7:21.
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0: 16 graus.
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0: Esse é o Caminhos da Fé nesta manhã de domingo, 16 de agosto, aqui pela Rede Tua Rádio. Muito obrigado pela tua companhia de sempre. Falando em agosto, nós estamos vivendo o mês vocacional. Agosto é o mês vocacional. E sobre esse assunto, a Tua Rádio São Francisco, emissora geradora da Rede Tua Rádio, ela entrevistou nessa semana o padre Luciano Dalmolin. Ele que é o coordenador da pastoral vocacional da Diocese de Caxias do Sul e assistente na formação no Seminário São José. Vamos ouvir o padre Luciano Dalmolin falando sobre agosto, o mês das vocações.
1: Então nós temos já há alguns anos essa tradição da Igreja do Brasil de dedicar o mês de agosto, né, às vocações. Isso é interessante, foi algo que começou na Diocese de Santo Ângelo, aqui no Rio Grande do Sul, mais ou menos na década de 80, e depois foi adotado por toda a CNBB, em todas as dioceses do Brasil, ao longo do mês de agosto, recordar e celebrar a cada final de semana, sobretudo, as vocações, né, que formam, que compõem a nossa igreja. Isso também de acordo ao Dia dos Pais, né, que é sempre o segundo domingo de agosto. Então ali a gente, junto com o Dia dos Pais, recorda a vocação, a vida familiar, né, as famílias. No primeiro final de semana, por ser próximo ao dia 4 de agosto, que é dia de São João Maria Vianney, padroeiro dos padres, então a gente recorda as vocações aos ministérios ordenados, né, aos bispos, padres e diáconos, né? E o terceiro final de semana, vida consagrada e religiosa, né? E depois o quarto e quinto final de semana dedicado aos leigos, né, aos ministérios leigos, sobretudo o ministério dos catequistas, né? Então, digamos assim, é um mês onde nós recordamos e celebramos, né, as vocações que formam, que compõem a nossa igreja, que estão presentes, né, na vida da igreja, e ao mesmo tempo reza, né, por novas vocações, acolhendo o pedido de Jesus, né, que diz: a messe é grande e os trabalhadores são poucos, por isso pedi ao dono da messe que envie mais operários, né? Então a gente também aproveita esse mês para intensificar, digamos assim, a oração pelas vocações.
2: Padre Luciano, nós perguntamos assim à sua pessoa: o que é uma vocação? Quem é o vocacionado? Ele é chamado? Como é que se desenvolve a vocação dentro de cada pessoa? O religioso, depois os pais, a vida matrimonial, a vida familiar, os leigos, os consagrados. O que que é a vocação, assim, no seu entendimento, no seu conceito? É um chamado ou é uma dedicação espontânea de cada pessoa?
1: Uhum. Então, nós entendemos vocação a partir daquilo que a própria palavra significa, né? Vocação vem de vocare, que quer dizer chamado, né? Chamado. E na nossa compreensão cristã, é um chamado que vem do próprio Deus, né? É algo que brota, assim, do coração de Deus e é dirigido a cada pessoa, né? Todas as pessoas são chamadas por Deus, né? Ele não exclui ninguém dessa dinâmica, né? E a vocação na vida de uma pessoa, ela vai se desenvolvendo, eu diria assim, a partir de diferentes experiências que a gente vai fazendo ao longo da vida, e nós identificamos que é, no fundo, desde o nascimento, né, que cada um vive essa experiência vocacional, porque é Deus que nos chama à vida, né, que nos dá o dom da vida. Depois, um outro momento assim fundamental, vocacional da vida cristã é o batismo, né, que é o chamado propriamente à vida cristã de seguimento a Cristo, o chamado a pertencer à igreja, à comunidade, né, e também à santidade. E depois, sobretudo no período da adolescência, da juventude, então aquilo que nós chamamos de vocação específica, né, que ela tem muito a ver também com um sentido para a vida, né, de dar um sentido para a vida a partir de uma missão, né, de uma entrega, de uma oferta, né, de si mesmo a alguma causa, né, a algum carisma, algum serviço específico, né, na igreja. E aí nós entendemos aquelas vocações específicas, né, que nós dizemos o ministério ordenado, a vida em família, ou vida consagrada e os ministérios leigos, como parte dessa vocação específica que cada um vai descobrir, né, vai discernir à luz daquilo que sente interiormente, né, como chamado de Deus, como sentido de vida, e vai investir, né, doar a sua vida a partir daquilo que sentiu, né, e vai poder discernir isso à luz da oração, da própria palavra de Deus, do acompanhamento vocacional, do testemunho de uma outra pessoa e assim por diante, né? São várias as formas ou os caminhos da gente, digamos assim, discernir, né, a nossa vocação.
2: Padre Luciano, cada pessoa tem uma missão, eu acho que quando nasce, não é? E essa missão de amor, de serviço à comunidade, à sociedade a que pertence, na fé de cada um. Essa missão que cada um tem é uma semente que Deus coloca na alma, no coração de cada um. É assim que o senhor entende?
1: Exatamente, doutor Kleber. Se trata de uma ação, né, do próprio Deus que vem ao nosso encontro, né, e que coloca, que planta essa semente dentro do nosso coração, que faz esse chamado, esse convite, né, e ao longo da vida nós vamos descobrindo, nós vamos entendendo melhor, né, qual que é, então, propriamente a nossa missão no mundo, né? Que é sempre, como o senhor recorda, uma missão de amor, né? De serviço, de doação de si pelos outros, né? Isso que é também um dos fundamentos de toda a vocação. E é importante a gente recordar, né? Que toda pessoa ela tem um chamado, tem uma vocação, né? Não é só algo. Geralmente nós identificávamos que vocação era uma coisa só para padres e religiosas, né? E nós compreendemos que não, é algo de todo cristão, né? De toda pessoa ter uma vocação, ter um chamado, ter uma missão a cumprir, aqui neste mundo.
0: Padre Luciano, vou lhe fazer uma pergunta de US$ 1 milhão, viu? Com base na sua experiência, na sua trajetória, essa comunidade que tanto falamos está escutando o chamado de Deus?
1: Então, realmente é uma pergunta de US$ 1 milhão.
2: É verdade.
1: Mas eu geralmente, diante disso, eu gosto de citar um texto do Papa Francisco, que é uma exortação escrita após o Sínodo sobre a Juventude. E ali, num dos capítulos onde ele trata do tema da vocação, ele diz assim: não é que Deus deixou de chamar, né? Na verdade, é que o mundo de hoje é um mundo bastante barulhento, né? E às vezes a voz de Deus, ela é abafada, né, por outras vozes que acabam, digamos assim, soando mais forte no coração das pessoas, né? Então, eu penso, Deus continua a sua obra, né? Deus continua a chamar. Cabe ao ser humano uma resposta, né? E ao mesmo tempo uma escuta do seu chamado. Porém, se outras vozes, né? Se outros barulhos soam mais forte nos ouvidos e no coração do ser humano, então a voz de Deus ela fica num segundo plano, né? E aí, para ajudar os nossos adolescentes, crianças, jovens a perceber essa dimensão importante da vida, né? Que é a vocação, e ter momentos, experiências onde possam escutar essa voz de Deus a chamar, né? E a gente, claro, temos, sobretudo, momentos fortes, às vezes, de oração, de experiências que favorecem isso, né? E nós dizemos, e o próprio Papa também recorda isso, muitas vezes é o silenciar que possibilita escutar melhor a voz, do Senhor que nos chama, né? Então, silenciar diante das vozes, dos barulhos do mundo e poder perceber a voz de Deus a nos apontar, a nos chamar para alguma missão.
2: Padre Luciano, como fazer para que a comunidade, o povo, possa ouvir melhor, além de silenciar, na área do ministério ordenado? A gente comparando o que era algum tempo atrás, o que é hoje, né? A procura por esse caminho para ser padre, diácono. A gente ficou muito feliz aqui na comunidade quando há 2 semanas atrás tivemos 12 ordenados diáconos aqui para a Diocese de Caxias do Sul. Como é que o senhor vê esse movimento dessas pessoas que estão sendo chamadas? Eu tenho dentro de mim que cada um nasce com uma semente e desenvolve essa semente. Hoje os diáconos estão crescendo para ajudar os padres, os bispos na missão evangelizadora, né? Como é que o senhor vê esse tempo de hoje entre o passado e o presente?
1: Eu acho que nós temos assim trabalhado na direção de uma cultura vocacional, né? Que é algo que se enfatiza frequentemente assim sobretudo até nos projetos vocacionais que temos como Igreja do Brasil, tem se insistido muito, né? Então, de certa forma alargar o horizonte, né, de pensar assim, vocação não é só para a consagração especial como um padre, uma religiosa, mas é para todos os cristãos, né, todos os cristãos terem uma vocação e terem a oportunidade, ao mesmo tempo, de se debruçar sobre isso ao longo da vida, né, de pensar, de rezar. De conhecer, né? E assim a gente vai criando uma consciência vocacional, né? Como uma dimensão importante e essencial da vida cristã. Eu acho que nós temos tentado trabalhar bastante para isso. E em contrapartida, essa ideia da diversidade vocacional também, né? Então, por isso, a nossa diocese, claro, foi. Também agora com essa experiência dos novos diáconos permanentes, também como que vivendo, né, esse alargar horizontes, né, para perceber, poxa, também o diácono permanente é uma vocação, está a serviço da igreja, né, e pode colaborar muito, assim como outros serviços, ministérios desenvolvidos pelos leigos e assim por diante, né, tudo é vocação, tudo está a serviço da igreja, do reino, no mundo de hoje, né? Então, crescer enquanto, eu diria, consciência, vocacional e, ao mesmo tempo, nessa diversidade, né? De vocações, de chamado, de missão, de homens e mulheres que se colocam a serviço. E você falava da questão dos jovens de hoje, né? Também de como ajudá-los a viver esse processo. Nós temos, assim, tentado, né, a partir, desde o trabalho com os coroinhas, que é algo que tem crescido bastante também nas nossas paróquias e comunidades, a ir, digamos assim, lançando, né, essa semente, nós chamamos do despertar vocacional, né, que se trata desde de criança, de adolescente, ir percebendo que a vida ela tem essa dimensão do doar-se, do colocar-se a serviço, né, a serviço da igreja, da comunidade, das pessoas, né? E o Coroinha, de certa forma, já vive, um pouco dessa missão. E depois nós, também criamos como diocese, e isso, claro, em sintonia com toda a igreja do Brasil, hoje se fala muito no acompanhamento vocacional, né? Que é nós, assim, de forma muito personalizada, ajudarmos os jovens a fazer um processo de discernimento da sua vocação. E aí, nós fazemos isso a partir de retiros, né, de encontros, de momentos de oração, de partilha, daquela conversa, personalizada, para nós também, a partir da história de cada jovem, etc., a ir, estes a ajudando a perceber, né, como Deus age, como Deus fala, o que Deus aponta no caminho da vida, né? Então, crescer nessa missão do acompanhamento vocacional para o discernimento.
0: Faremos agora uma breve pausa. Voltamos daqui a pouquinho.

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2: 7:42.
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0: 16 graus.
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8: De volta com o Caminhos da Fé, aqui pela Rede Tua Rádio. Comunidade de Flores da Cunha lança campanha para reconstruir igreja parcialmente destruída após granizo.
9: A comunidade em Mato Perso, no interior de Flores da Cunha, criou uma campanha para reconstruir a Igreja Santa Juliana. O espaço teve parte de sua estrutura comprometida pela força do vento e das pedras de gelo. Além das doações em dinheiro, a comunidade também aceita materiais de construção e mão de obra voluntária, como destacou Moisés Rafael Jacomin, responsável pela campanha de arrecadação de fundos, uma vaquinha que não possui valor mínimo de contribuição.
10: Nós criamos uma conta exclusiva para a reconstrução da nossa igreja, da nossa querida igreja. Ah, com uma chave Pix, é igrejasantajuliana@gmail.com. Então, depois que sai o laudo, que ele está por sair nos próximos dias, a gente vai saber realmente o que vai ser feito da igreja, né? Quanto realmente vai ser o valor que tem que ser investido. A gente já sabe que o valor é alto, mas não se tem ainda um valor estimado, tá? E a gente depende desse laudo estrutural que está na finalização dele, né? E eu digo assim, ó, qualquer valor, qualquer contribuição, desde que venha do fundo do coração, ela é válida, ela nos ajuda e nós, Capela de Santa Juliana, o distrito de Mato Perso, nesse momento vai reconstruir, precisa reconstruir a sua igreja.
8: Bem ao lado da igreja há o salão também, né? O salão teve muito prejuízo ou ele passou intacto?
10: Não, teve prejuízos. Ali acho que estima-se na faixa de 30, 40 mil reais para arrumar todos os estragos, né? O maior problema lá são vidros. São mais de 350 vidros quebrados no salão. Portas, a parte de telhado avariado, mas enfim, está sendo tudo arrumado porque está sendo transferida a escola, a estadual Antônio de Souza Neto, está sendo transferida para a parte inferior do salão e no salão foi transferida a igreja. Então, agora as missas são feitas lá no salão, a gente acomodou tudo, está tudo certo, vida andando lá também.
9: As contribuições podem ser enviadas por meio da chave Pix, igrejasantajuliana@gmail.com. Essa notícia completa você confere no site tuaradio.com.br. Da Tua Rádio São Francisco de Caxias do Sul, Clayton Camargo.
8: Colégio Franciscano Cristo Rei promove mais uma edição do Aulão com os Poderes.
2: Quarta edição já desse aulão, né? Está acontecendo aqui com algumas autoridades. Quem vai falar um pouquinho sobre o que é esse aulão, qual assunto está sendo debatido e tudo mais, é o professor Fábio Candaten, coordenador do ensino médio do Colégio Franciscano Cristo Rei. Bem-vindo à nossa programação.
11: Bom dia a todos os ouvintes.
2: Professor, quero que tu comece explicando então o que é esse aulão de frente com os poderes.
11: O Aulão de Frente com os Poderes é uma atividade que já vem sendo desenvolvida há algum tempo aqui no colégio, a partir de discussões que surgem na sala de aula com os nossos alunos. Em princípio, é um evento organizado pelo professor de História e Sociologia, porém ele abrange uma série de temáticas que vai para outros componentes curriculares. Em princípio, é a consolidação de algumas discussões que aconteceram em sala de aula a partir de temas propostos pelo colégio. Então, já se fez aulões sobre violência contra a criança, violência contra a mulher. E nesse ano, nós achamos urgente discutir a questão da drogadição e da criminalidade. Então, em princípio, é uma conversa que começa na sala de aula e que vai ganhando corpo até nós chegarmos a esse momento, no sentido de nós podermos entender dentro de nossa comunidade como o tema é discutido, ou como ele ocorre, ou como ele é solucionado, ou pelo menos se tenta solucionar. A intenção de chamar a atividade de aulão de frente com os poderes, por exemplo, nós contamos aqui com representantes do Poder Legislativo, do Poder Executivo, do Poder Judiciário e, em razão do tema, com duas instituições muito importantes, a Polícia Civil e a Brigada Militar. Temos o privilégio de contar com a juíza Margot, representando o Poder Judiciário, a prefeita Naura, representando o Poder Executivo, o vereador Sandri, representando o Poder Legislativo, a Brigada Militar está sendo representada pelo capitão Aires e a Polícia Civil pelo delegado Norberto.
2: Quantos alunos nós temos aqui participando desse aulão? Eles são de primeiro, segundo e terceiro ano, é isso?
11: Temos aproximadamente 100 alunos participando desse aulão. Estão as três turmas do ensino médio e o nono ano. O nosso objetivo é trazer uma discussão que começou lá na sala de aula para um evento um pouco maior, um pouco mais formal. E hoje nós contamos com o privilégio de conseguirmos discutir esse assunto tão importante com os poderes ou as instituições, as principais instituições envolvidas na temática.
2: Esse aulão é uma conversação, eles ficam trocando ideias, os alunos podem perguntar para as autoridades como é que é o funcionamento?
11: A ideia é que seja um aulão, né? Então, existe um momento em que cada uma das autoridades que representa as instituições ou os poderes faz uma explanação sobre a temática, para que a gente tenha conhecimento de como isso acontece dentro dos poderes ou qual a relação ou a interferência que cada um dos poderes tem com relação ao tema. E depois a gente faz uma série de perguntas, algumas direcionadas, outras não, para que todos tenham a oportunidade de responder de acordo com ou as curiosidades dos alunos ou as discussões já levantadas previamente em sala de aula.
2: Muito bacana, muito obrigado professor Fábio por me receber aqui e parabéns por essa iniciativa.
11: Nós agradecemos a presença de vocês e registramos que estamos muito honrados pela presença não apenas da rádio, mas também das autoridades que vieram contribuir com essa discussão tão importante para a formação dos nossos alunos, né? Drogadição e criminalidade é um assunto que nos toca, né? Ele está inserido na nossa sociedade o dia todo, então a gente fica muito feliz em poder, em primeiro lugar, oportunizar isso para os alunos e também compartilhar essa notícia com a comunidade. Muito obrigado.
2: Obrigado, professor Fábio Candaten, do Colégio Franciscano Cristo Rei, falando um pouquinho sobre o aulão de frente com os poderes, cujo tema desse ano é drogadição e criminalidade. Devolvendo a programação da emissora, Eduardo Serri.
8: Caminhos da Fé, o rádio jornalismo religioso para você, ouvinte da Rede Tua Rádio. Vamos às informações da Diocese de Caxias do Sul.
12: Diocese em Comunicação, o seu informativo semanal com as notícias da Diocese de Caxias do Sul. Estamos celebrando a solenidade da Assunção de Nossa Senhora aos Céus, dia dos religiosos e religiosas do mês vocacional, dias 15 e 16 de agosto, em Gislon, em Carlos Barbosa. Com a Igreja Matriz Nossa Senhora Mãe de Deus em Carlos Barbosa lotada na manhã do sábado, 8 de agosto, a Diocese de Caxias do Sul ordenou outros dois diáconos permanentes. Em solene celebração da Eucaristia, presidida por Dom José Gislon, após 4 anos de preparação, Manuel Dresch e Volmir Pagliarini receberam o sacramento da ordem no grau do diaconato. Manuel atua na paróquia Mãe de Deus de Carlos Barbosa e Volmir na paróquia São Marcos, distrito de Marcorama, em Garibaldi. Eles fazem parte da primeira turma da Escola Diaconal São Felipe, da Diocese de Caxias do Sul. Eles se juntam a outros 12 diáconos permanentes, ordenados no dia 1º de agosto, em Caxias do Sul. Até o final do mês de agosto, outras 3 celebrações marcam a ordenação de outros 6 homens para o diaconato permanente, num total de 20 novos diáconos. Depois da homilia, Manuel e Volmir fizeram o seu propósito e prometeram obediência diante do bispo. Em seguida, se prostraram ao chão em sinal de entrega, enquanto de joelhos era cantada a ladainha de todos os santos. Ao final da ladainha, aconteceu a prece de ordenação e o bispo impôs as mãos sobre os novos diáconos, que também receberam a estola diaconal e a dalmática. Eles foram revestidos por seus familiares e depois da paramentação, Dom José lhes entregou o livro dos evangelhos e lhes deu o abraço da paz. A preparação para o diaconato permanente iniciou no ano de 2022 com a instituição da Escola Diaconal São Felipe, com o objetivo de oferecer uma formação sólida e integral aos homens que sentiram o chamado para o serviço eclesial, sem deixar de lado as suas dinâmicas familiares e profissionais, conforme salienta o diácono Volmir Pagliarini.
13: Neste momento, o sentimento que eu tenho para expressar é de muita alegria e de muita gratidão por todo o processo feito e por este momento ter chegado, um dia muito especial. Faltam até palavras para expressar a alegria que estou sentindo neste momento. A missão de servir, o diácono é aquele que serve, e servir ao próximo, ao mais necessitado, vai ser uma alegria imitar o nosso servo maior, que é Jesus Cristo. O processo do passado na formação, ele foi se concluindo, né? Foi me mostrando o caminho aos poucos. E até chegar a este momento da ordenação.
12: A ordenação diaconal conduz estes homens para uma vida de serviço. A missão do diácono acontece, sobretudo, em 3 dimensões: a caridade, a pregação da palavra e a vivência da liturgia, conforme nos aponta Manuel Dresch, novo diácono ordenado.
14: Uma profunda alegria. Olha, Felipe, a emoção me tomou conta. Só que a emoção tomou conta porque a gente sabe do grande compromisso que nós temos com a igreja, com a caridade e com todo o povo de Deus. O mais importante é o servir, mas o ponto principal é a caridade, o serviço aos pobres, ao pessoal que necessita da nossa ajuda e também a liturgia e ao altar.
12: Restabelecido pelo Concílio Vaticano II, o Diaconato Permanente é um ministério voltado à caridade, à proclamação da palavra e ao auxílio litúrgico nas paróquias, fortalecendo a presença da Igreja junto ao povo, especialmente nas periferias sociais e pastorais. Os candidatos, homens casados e solteiros, são ordenados pela imposição das mãos e prece do Bispo de Caxias do Sul, Dom José Gislon. Pastoral Vocacional e Iniciação à Vida Cristã da Diocese de Caxias do Sul preparam encontros do mês das vocações para a catequese. Com o tema Comunidades Vocacionais, Encontro, Testemunho e Missão, a Igreja Católica em todo o Brasil celebra em agosto o mês das vocações, em preparação ao 5º Congresso Vocacional do Brasil. Para dinamizar a oração e a reflexão, a Pastoral Vocacional e a Comissão de Iniciação à Vida Cristã da Diocese de Caxias do Sul propõem às coordenações de catequese e catequistas das paróquias e comunidades a realização de 3 encontros com essa inspiração ao longo do mês de agosto. São 3 encontros, sendo um destinado aos catequizantes da primeira etapa, um para os adolescentes da segunda etapa e outro para a terceira e quarta etapas da catequese. As atividades contam com a leitura orante e dinâmica para ser feita, além de momentos de partilha e a oração vocacional. No final da matéria, que está no site www.diocesedecaxias.org.br, é possível baixar os materiais dos encontros em PDF, bem como os anexos e o roteiro. Também é possível conferir os vídeos preparados pelo coordenador da Pastoral Vocacional, Padre Luciano Dalmolim, explicando como organizar os 3 momentos. Comissão de Cultura e Educação promove encontro de diretores, pastoralistas e sacerdotes com o Bispo Dom José Gislon. A Comissão de Cultura e Educação da Diocese de Caxias do Sul promoveu na terça-feira, dia 11 de agosto, um encontro de formação e alinhamento pastoral com diretores, padres e agentes de pastoral das escolas católicas de Bento Gonçalves, Farroupilha e Garibaldi. A atividade aconteceu no Colégio Scalabriniano Medianeira, em Bento. Antes do início dos trabalhos com as lideranças, o Bispo Dom José Gislon visitou as turmas de estudantes que aguardavam a presença do bispo. Na ocasião, ele conversou com os jovens, deixou uma mensagem de encorajamento e lhes deu a bênção. A pauta principal abordou a caminhada histórica do ensino católico na região e sua missão na sociedade atual. Dom José salientou que as instituições católicas, além de estarem ancoradas aos carismas dos seus fundadores, devem manter a sua identidade evangelizadora e o compromisso social embasado no evangelho. Com base nos direcionamentos da Igreja para a construção de novos itinerários educativos, o bispo reiterou que o ambiente escolar precisa ser um espaço permanente de evangelização. Para Dom José, as escolas católicas são um sinal de vida e pluralidade, no qual as famílias encontram um ambiente seguro de fé e convivência comunitária, que são necessários para o desenvolvimento integral do protagonismo juvenil. 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

0: Pedimos a bênção do Frei Jaime Bétega.
1: E no final do Caminhos da Fé, nós nos encontramos para este momento de bênção. Seguimos Jesus. Nossa fé nos faz caminhar. Queremos andar nos caminhos do mundo, do jeito de Francisco de Assis, com a paz e o bem no coração, com o desejo de uma vida nova, com a certeza de que, com a paz e com o bem, nós somos capazes então de construir a santa alegria. Vivamos intensamente a vida. Caminhar é preciso. Caminhar do jeito de Francisco no seguimento a Jesus Cristo é uma oportunidade única. Sejamos caminheiros da fé. Sigamos os caminhos da fé, para que tenhamos sempre muita paz, muita luz, muita esperança. O mundo aguarda pelo nosso testemunho. Nem tudo na vida dá certo, mas tudo pode ensinar, inspirar e nos fazer amadurecer. É com muito amor que nos caminhos do mundo nós vamos continuar este dom maravilhoso chamado vida. Nada é maior do que a vida. E a vida precisa ser abraçada, sentida, amada. A vida deve ser uma resposta de amor, porque Ele deu a vida por amor a nós. Sejamos capazes de abraçar os que estão ao nosso lado, mas não percamos de vista jamais o infinito. Caminhos da fé, que a bênção de Deus nos acompanhe, por intercessão de São Francisco de Assis. Desça sobre todos a bênção de Deus, Pai, Filho e Espírito Santo. Amém. Paz e bem, santa alegria.
0: 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Bom dia, bom domingo a todos.

0: Bom dia, do Edmilson.
1: Bom dia, da Bianca.
0: Estamos começando mais um programa do ECC, o Encontro de Casais com Cristo, da Paróquia Nossa Senhora de Fátima.
1: O sagrado valor do lar cristão. A instituição familiar, planejada por Deus desde a origem da humanidade, é o primeiro e mais fecundo campo de evangelização. Na visão da Igreja Católica, a casa de cada família cristã deve funcionar como uma verdadeira igreja doméstica, e entre paredes do lar, que a fé deixa de ser um conceito abstrato e se transforma em vivência concreta. No pão partilhado, à mesa, no perdão pedido após um desentendimento, na oração sussurrada, antes do descanso, e no olhar de paciência mútuo entre pais e filhos. Inspirados pela Sagrada Família de Nazaré, Jesus, Maria e José, somos lembrados de que o cotidiano mais simples, santificado pela presença de Deus, torna-se um casal especialidade das relações de extraordinário de graça, em um mundo marcado por divisões, pressas e pela superficialidade das relações digitais. A família é o porto seguro para onde o ser humano pode retomar e se sentir acolhido em sua totalidade. O que é a Semana Nacional da Família? É um momento forte no qual a pastoral familiar, em articulação com as demais pastorais e movimentos, serviços e sociedade em geral, intensificam seus esforços no sentido de evangelizar a família, na globalização de seus diversos aspectos e realidades.

0: organizada pela Comissão Nacional da Pastoral Familiar, organismo vinculado à organização pela Comissão Nacional, Comissão Episcopal para a Vida e a Família da CNBB. Faz parte do calendário praticamente todas as paróquias do Brasil. É uma realidade que teve início em âmbito nacional em 1992. Foi uma resposta à inquietação e ao descontentamento e desejo de se fazer algo em defesa da promoção da família, cujos valores têm sido agredidos sistematicamente em nossa sociedade. Escolheu-se para isso a semana seguinte ao Dia dos Pais, no mês de agosto, por ser o mês vocacional. Algumas comunidades não podem realizá-la nesta data, podendo ajustar a realidade local. Com base nos relatos e experiências de dinamização já realizadas em várias dioceses do país e no decorrer desta semana tão especial em anos anteriores, seguem aqui algumas sugestões de ações e iniciativas que podem ser desenvolvidas para melhorar o aprofundamento das reflexões da hora na família e ter uma experiência evangelizadora de encontro com Cristo e valorização da família. O Papa Francisco frequentemente recordava que uma família que não se sente junta para fazer as refeições e conversa perde a dimensão do calor humano. O diálogo aberto e sincero é o termômetro que afasta o egoísmo e aproxima os corações. O exercício constante do perdão. Nenhuma convivência humana é perfeita. O diferencial cristão no lar não é a ausência de conflitos, mas a capacidade sobrenatural de perdoar e recomeçar todos os dias, refletindo a misericórdia infinita do Pai. A transmissão da fé entre gerações. Os pais são os primeiros educadores da fé dos filhos. Ensinar a rezar, falar de Deus com naturalidade e participar ativamente da comunidade, paróquia, garante que a semente do Evangelho pendure nas futuras gerações. A família é o coração da civilização e do amor. Cada gesto de carinho é renúncia dentro de casa, constrói a paz na sociedade.
1: Aniversariantes da semana. Feliz.

0: Hoje, dia 16 de agosto, está de aniversário Maxwell da Silva Pereira. No dia 17 de agosto, está de aniversário Leonel José Ramírez. No dia 18 de agosto, comemora aniversário Delfino Cabral e também Adilson Silveira dos Santos. No dia 20 de agosto, comemora aniversário Leonilda de Souza Silva e também Isabel Santos Soldatelli. Parabéns a todos. Hoje, na paróquia São Pedro, na cidade de Garibaldi, está acontecendo a jornada vocacional, onde integrantes de grupos como ECC, PAL, estão participando. Também convidamos a todos para o próximo domingo, dia 23 de agosto, para a missa a cargo do ECC. Vai acontecer às 19 horas na paróquia Nossa Senhora de Fátima. Sintam-se todos convidados.
1: 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Bom domingo a todos!

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2: 8:14.
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0: 16 graus.
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1: Bom dia, ouvintes da tua Rádio Fátima. Hoje queremos refletir com vocês a mensagem Família, nosso maior tesouro. A família é o nosso primeiro refúgio, o lugar onde aprendemos as lições mais importantes da vida: amar, respeitar, perdoar e recomeçar. Nem sempre os dias são fáceis e é natural que existam diferenças, desafios e momentos de dificuldade. No entanto, é justamente nesses momentos que descobrimos a verdadeira força da união. Que nunca nos falte paciência para compreender, humildade para pedir perdão, sabedoria para ouvir e amor para acolher. Cada pessoa da nossa família tem um papel único e especial, e juntos construímos uma história que nenhum tempo poderá apagar. Que possamos valorizar mais os momentos simples, os abraços sinceros, as conversas ao redor da mesa e as risadas compartilhadas. São essas pequenas demonstrações de carinho que fortalecem os laços e criam lembranças que levaremos para toda a vida. Desejo que Deus continue abençoando cada membro da nossa família, concedendo saúde, paz, proteção, esperança e força para enfrentar os desafios de cada dia. Que o amor seja sempre maior do que qualquer desentendimento. Que a fé renove nossas forças quando o caminho parecer difícil. E que a união seja o alicerce que nos mantém firmes, independentemente da distância, das diferenças ou das circunstâncias, que nunca esqueçamos que pertencemos uns aos outros pelo amor que nos une. Que possamos celebrar as conquistas juntos, apoiar uns aos outros nas dificuldades e caminhar sempre com respeito, gratidão e esperança. Que nossa família continue sendo um lugar de acolhimento, confiança e alegria. Que cada novo amanhecer nos lembre da importância de cuidar um dos outros, espalhar palavras de incentivo, oferecer um ombro amigo e agradecer pelo privilégio de termos pessoas que caminham ao nosso lado. Afinal, enquanto houver amor, união e fé, sempre haverá motivos para seguir em frente e acreditar que o melhor ainda está por vir. Pela Pastoral Familiar, Márcia Silva Camargo.

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2: 8:25.
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5: 16 graus.
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0: Graças Pepe Guerra, Oscar Macita, Numa Moraes e povo uruguaio, que unidos ao Rio Grande do Sul, formamos a Pátria Grande.
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0: A paz de Jesus e o amor de Maria estejam em seu coração. E o Senhor os abençoe hoje e sempre, na abundância do amor, da saúde, da alegria, da paz e de todo o bem. Em nome do Pai, do Filho e do Espírito Santo. Amém.
1: Parabéns a você, aniversariante do dia 16 de agosto. Em Vacaria, Antônio Francisco Maciel Vaz. Recebe os parabéns dos pais Suelen e Douglas, dos avós Avelino e Janete, do tio Rony, dos bisavós e da Dinda Tayane. Em São Joaquim, Denise e Cristina Souza Oliveira recebe os parabéns dos familiares. Em Monte Alegre dos Campos, Edna Nunes de Moraes Melo recebe os parabéns da avó Itelina, dos irmãos, da sobrinha Cibele, dos tios, primos e amigos. Em Monte Alegre dos Campos, Garibaldino Alves Guerreiro recebe os parabéns da sua esposa Cleusa, das filhas Elisandra e Daiane. Em Monte Alegre dos Campos, Cauã Indicate Gobete Pertile recebe os parabéns dos pais, avós, tios e padrinhos. Em Criúva, Neuci Carraro Tavares recebe os parabéns do esposo Juscelino, dos filhos, noras e netos. Em São Jorge, Olívio Zanon recebe os parabéns da esposa Nair, que é agente do Clube da Amizade, dos filhos Volney e Andréia, dos netos Maríndia, Arthur e Manuela. Felicidade a você, aniversariante, e receba o carinho da tua Rádio Fátima.
0: Nesta data tão importante, o nosso feliz aniversário a você do Clube da Amizade. Que bom celebrarmos a vida, este dom tão maravilhoso, tão precioso que Deus nos deu de presente. Receba o nosso abraço carinhoso neste dia de festa e alegria. Parabéns por mais este ano de vida.
2: Um bom dia a todos os ouvintes da tua Rádio Fátima. Eu me chamo Matheus Tassinari.
3: E eu sou a Fernanda Fão. E hoje nós queremos compartilhar com vocês um pouquinho da nossa experiência com o movimento de Cursilho de Cristandade.
2: No mês de agosto do ano passado, eu e a Fernanda tivemos a graça de participar do 69º retiro do movimento de Cursilhos aqui da nossa diocese de Vacaria. Eu posso dizer que foi uma experiência que marcou muito a nossa vida, não somente pelos dias que a gente viveu lá no retiro, mas principalmente por tudo aquilo que a gente pôde estar levando conosco para depois do retiro. O Cursilho foi, assim, para nós, um verdadeiro encontro com Deus. Foi um momento de parar, refletir, a gente olhar para dentro de nós mesmos e renovar a nossa fé. Principalmente, assim, perceber o quanto Deus está presente na nossa caminhada, na nossa vida, mesmo nas coisas mais simples do nosso dia a dia. Foi uma boa oportunidade de conhecer novas pessoas, compartilhar experiências e perceber que não estamos sozinhos na nossa caminhada de fé. A gente saiu de lá com o coração assim renovado, com o desejo de continuar vivendo e aprendendo cada vez mais, e levando um pouco da experiência que a gente viveu lá para dentro da nossa família, levando para dentro da nossa comunidade de fé, para as pessoas às quais a gente convive, enfim, todo mundo que Deus colocar no nosso caminho. E nesse final de semana em especial, está ocorrendo aqui na nossa diocese de Vacaria, o 71º Cursilho de Homens. E no próximo final de semana acontecerá o 71º Cursilho de Mulheres. Por isso, de uma forma muito especial, nós gostaríamos de convidar a todos vocês que colocassem esses dois retiros em suas orações, pedindo que o Espírito Santo acompanhe cada participante, dê um suporte muito especial para a equipe de trabalho, do sacerdote e todas as pessoas que estiverem envolvidas. Que sejam assim como foi para nós, que sejam dias de verdadeiro encontro com Deus, de conversão, de renovação de fé e de muitas bênçãos a todos os participantes, que eles consigam viver tudo aquilo como a gente viveu.
3: E nesse mês de agosto, a Igreja celebra o mês das vocações. Esse pedido de oração se torna ainda mais especial. Nós somos chamados a rezar pelas diferentes vocações, pela vocação sacerdotal, pela vida religiosa, pela vocação matrimonial e também por todos aqueles que são chamados a servir a Deus e a comunidade das mais diversas maneiras. Eu acredito que o Cursilho tem muito a ver com isso. Ele nos ajuda a perceber que Deus, ele chama cada um de nós para uma missão. Cada pessoa tem um lugar, um propósito, uma forma de servir.
2: E em especial, neste terceiro domingo de agosto, celebramos a solenidade da Assunção de Nossa Senhora. E recordamos em especial as vocações religiosa e consagrada. Então pedimos a Deus e a Virgem Maria, Mãe das Vocações, que direcione os passos de todos os vocacionados, para que possam anunciar a boa nova do Evangelho hoje e sempre.
3: Que neste mês das vocações, possamos não apenas pedir que Deus envie mais vocações, mas também pedir a graça de reconhecermos a nossa própria vocação e termos coragem de dizer sim ao chamado que Deus nos faz. Então fica o nosso convite. Rezem pelo 70º Retiro de Homens e Mulheres, que está acontecendo e acontecerá na Diocese. Que Nossa Senhora, Mãe das Vocações, interceda por todos os cursilistas, por todos aqueles que estão vivendo esses momentos tão importantes. E que Deus permita que muitas vidas sejam tocadas, muitos corações transformados, e que assim como aconteceu com a gente, cada um possa sair de lá, desse encontro com Deus, com o coração renovado, com o desejo de viver e testemunhar a sua fé.
2: Muito obrigado a todos que estiveram conosco neste momento e um bom e abençoado domingo a todos.
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8: 8:50.
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13: 16 graus.
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2: Antônio Pereira de Abreu, Odila Dias de Abreu, Alcides Pereira de Abreu, Assis Pereira de Abreu, Darcy Pereira de Abreu, Assunta Pelissari Miquelon, Clodomiro Ribeiro de Godói, Hilda de Lourdes Padilha, todas as mães esquecidas, abandonadas e que precisam de oração, Inês Toffoli, Laurindo Lidoni, Robson Alves Lidoni, Valdomiro Lidoni, falecidos da família Ricieri Lidoni, falecidos da família Quinto Falavinha, Mário Padilha Borges, Osvalda Pacheco Borges, Olinda Borges Varela, Mário Paliano, Rosalina Gimenez, Alfredo Soldatelli, Palmira Terezinha Roveda da Silva, Pedro Dal Ponte e falecidos da família Dal Ponte, pelas almas do Purgatório, falecidos da família Fusinato e Brambila, Reinaldo Castanha, Silvana Paim Bernardi, Vercedino Maciel de Faria, pelas almas do Purgatório, Vercides Alves Roveda, Maria Nair de Farias Roveda, Nelson Lima, Virgílio Fontana, Leonora Pertile Fontana, Olivir José Fontana, Iracema Fontana Rec, Eli José Rec, Dinair Zanotto, Elza Boeira Rodrigues, Valdemar Primo Zanotto, Juvelina Foreste Zanotto, Antônio Jair Boeira Rodrigues, Zumiro José Campanharo, Alceu Almeida de Camargo, 15 anos e 4 meses de Zélia Magrin Leonardelli, 4 anos e 8 meses de Inédia Bragalha de Lima, 19º ano de Ademar Ferreira dos Santos, 1º ano de Alice Borges de Almeida, Valdomiro Madeira da Silveira, 24º ano de Deucindo de Oliveira e Silva, 2º ano de Cloti Valente Soldatelli, Doroti, Nadir Vargas da Silva, Antônio Francisco da Silva, Pedro Correia Lopes, Eva Vargas da Silva, 39º ano de Fortunata Secato Dengo, Delícia Dengo Foreste, Aldir Rec, Avelino Rec, Odir Rec, João Furlan, Alvino Ferreira dos Santos, Amaro Moreira dos Santos, Hidalgina Guerreiro, Darcy Marques Antunes, Terezinha Nery do Nascimento Antunes, Alcide Citon, Maurício Citon, Lori Citon, Armelinda Suzin Citon, Emídio Pontel, pela alma de Gabriel e Leontina Zílio, Érico Silveira dos Reis, Geraldo Jequelin, falecidos Luiz Zulian e Tereza Frigoto Zulian, Hildo Molon, Claudiomar de Souza Molon, Irma Gorete Giroto Prandi, Zenita Stephanie, José Carlos Sguaisser, Clarice Rossi Sguaisser, 12º ano de Valderes Antônio Sguaisser, Valderi José Sguaisser, José Ciota, Lúcia Mosquim Ciota, pelos falecidos da família Pastore de Biase, Marceli Carraro Poleto, Antonella Poleto da Silva, Nair Moreira da Silveira, Arnaldo Becker da Silveira, Ramon Barbosa, Melzi Luiz Boldo, Silvino Boldo, Silvestre Pelissari, Lúcia Martins Cassol, Firmino Cassol, Nelson Cassol, Napoleão Vantajo, Balbina do Nascimento Vantajo, Normélio Caríssimo, Manuel de Souza Monteiro, Vanil Damaso Monteiro, Onira Pelissari Magrin, João Fabrício de Souza Marques, Maria Irene Lopes Marques, Marciano de Vargas Boeira, Oni Francisco Bittencourt, Nelson Antônio Riva, Oswaldo Alves de Vargas, primeiro ano de Antônio Antenor Fernandes de Lima, Otávio Teixeira de Santiago, Leônida Moraes de Santiago, Benta Santiago da Silva, Anísio Moraes de Santiago, Valdir Antônio Fontana, Valdir Antônio Campanharo, falecidos da família Campanharo, Paulete, Valentim Citon, Vanice Terezinha Damiani Conte, Alexandre Bossardi da Silva, Valduir João Biasoli, Lorena Pires Biasoli, Giovana Andrade Baldasso, Zulmiro José Rosa, Arcelino Alves de Farias, Doraci Loz de Farias, João Vitor Armiliato Borges, Maria de Lourdes Paim Carneiro, Maria de Lourdes Chedit Saldi, Ângela Maria Paim Carneiro, Luiz Teles dos Santos, Heitor José Brolo, Silvestre Brolo, Primo Bertelli, Elvina Silveira Bertelli, Gelson Moreira Borges, Uda Rodrigues Borges, Gelson Alencar Moreira Borges, pela saúde de uma pessoa devota, pelas almas do purgatório, Maria Madalena Zamboni Mondadori, falecido Leandro, primeiro mês de Teresa Xavier Zamboni, falecidos da família Ferreira e Perim. Canta minha alma, canta, louvarei ao Senhor, que maravilhas tantas fez Ele em meu favor. Canta minha alma, canta, louvarei ao Senhor, que maravilhas tantas fez Ele em meu favor.

0: Em nome do Pai, do Filho e do Espírito Santo. Amém. A graça e a paz daquele que é, que era e que vem estejam convosco.
1: Bendito seja Deus que nos reuniu no amor de Cristo. Irmãos e irmãs, alegremo-nos todos no Senhor, pois celebramos este dia festivo em honra da Assunção da Bem-aventurada Virgem Maria. Ela foi preservada, imune de toda mancha da culpa original. Ela é imagem e modelo para a Igreja, peregrina neste mundo. Neste dia festivo, recordamo-nos também de todos os religiosos e religiosas consagrados. Na alegria verdadeira, celebremos este dia santo do Senhor.
0: Saúdo cordialmente a todos, irmãos e irmãs, que estão aqui na Igreja Matriz Nossa Senhora de Fátima, quem acompanha pela rádio também. E neste domingo também saúdo o Padre Edmar com toda a Paróquia da Glória, que está celebrando a festa da padroeira no dia da Imaculada. Celebramos a glória em que Maria começa de forma definitiva fazer parte, ou seja, do céu, da glória eterna. De coração contrito e humilde, aproximemo-nos do Deus justo e santo, para que tenha piedade de nós, pecadores. Cantemos. Música.

Deus Pai misericordioso, tenha compaixão de nós. Perdoe nossos pecados e nos conduza neste caminho até a vida eterna. Amém.

0: Oração. Acolhei, Senhor, todas as nossas intenções que acabamos de escutar, particularmente hoje, pelo sétimo dia de Olita Zampieri Minossi, também o sétimo dia de Luiz Biazus e o sétimo dia de Paulina Clodi Fonseca Borsoi. E por todas as intenções que cada um carrega junto para esta celebração e com a igreja toda, nos alegramos na festa da Assunção de Nossa Senhora. Deus eterno e todo-poderoso, que elevastes a glória do céu em corpo e alma a Imaculada Virgem Maria, Mãe do vosso Filho, dai-nos viver sempre atentos às coisas do alto para merecermos participar também nós de sua glória. Por nosso Senhor Jesus Cristo, vosso Filho que é Deus, e convosco vive e reina na unidade do Espírito Santo por todos os séculos dos séculos.
1: Amém. Irmãs e irmãos, disponhamos os nossos ouvidos e os nossos corações para acolher, com a força do Espírito, o dom da palavra de Deus.
2: Leitura do livro do Apocalipse de São João. Abriu-se o templo de Deus que está no céu e apareceu no templo a Arca da Aliança. Então, apareceu no céu um grande sinal: uma mulher vestida de sol, tendo a lua debaixo dos pés e sobre a cabeça uma coroa de 12 estrelas. Então apareceu outro sinal do céu: um grande dragão cor de fogo. Tinha 7 cabeças e 10 chifres, e sobre as cabeças 7 coroas. Com a cauda, varria a terça parte das estrelas do céu, atirando-as sobre a terra. O dragão parou diante da mulher que estava para dar à luz, pronto para devorar o seu filho logo que nascesse. E ela deu à luz um filho homem, que veio para governar todas as nações com cetro de ferro. Mas o filho foi levado para junto de Deus e do seu trono. A mulher fugiu para o deserto, onde Deus lhe tinha preparado um lugar. Ouvi então uma voz forte no céu proclamando: agora realizou-se a salvação, a força e a realeza do nosso Deus e o poder do seu Criador. Palavras do Senhor.
3: Graças a Deus.

Leitura da primeira carta de São Paulo aos Coríntios. Irmãos, Cristo ressuscitou dos mortos como primícias dos que morreram. Com efeito, por um homem veio a morte, e é também por um homem que vem a ressurreição dos mortos. Como em Adão todos morrem, assim também em Cristo todos reviverão. Porém, cada qual segundo uma ordem determinada. Em primeiro lugar, Cristo, como primícias. Depois, os que pertencem a Cristo, por ocasião da sua vinda. A seguir, será o fim, quando Ele entregar a realeza a Deus Pai, depois de destruir todo o principado e todo o poder e força, pois é preciso que ele reine até que todos os seus inimigos estejam debaixo de seus pés. O último inimigo a ser destruído é a morte. Com efeito, Deus pôs tudo debaixo de seus pés. Palavras do Senhor.

0: O Senhor esteja convosco.
1: Ele está no meio de nós.
0: Proclamação do Evangelho de Jesus Cristo segundo Lucas.
2: Glória a vós, Senhor.
0: Naqueles dias, Maria partiu para a região montanhosa, dirigindo-se apressadamente a uma cidade da Judéia, entrou na casa de Zacarias e cumprimentou Isabel. Quando Isabel ouviu a saudação de Maria, a criança pulou no seu ventre e Isabel ficou cheia do Espírito Santo. Com um grande grito exclamou: Bendita és tu entre as mulheres e bendito é o fruto do teu ventre. Como posso merecer que a mãe do meu Senhor me venha visitar? Logo que a tua saudação chegou aos meus ouvidos, a criança pulou de alegria no meu ventre. Bem-aventurada aquela que acreditou, porque será cumprido o que o Senhor lhe prometeu. Então Maria disse: A minha alma engrandece o Senhor, e o meu espírito se alegra em Deus, meu Salvador, porque olhou para a humildade de sua serva. Doravante todas as gerações me chamarão de bem-aventurada, porque o Todo-Poderoso fez grandes coisas em meu favor. O seu nome é santo, e sua misericórdia se estende de geração em geração a todos os que o respeitam. Ele mostrou a força de seu braço, dispersou os soberbos de coração, derrubou do trono os poderosos e elevou os humildes, encheu de bens os famintos e despediu os ricos de mãos vazias. Socorreu Israel, seu servo, lembrando-se de sua misericórdia, conforme prometera a nossos pais, em favor de Abraão e de sua descendência para sempre. Maria ficou 3 meses com Isabel, depois voltou para casa. Palavra da salvação.
2: Glória a vós, Senhor.
0: Estimados irmãos e irmãs, ouvintes, o Apocalipse descreve de forma apocalíptica um grande sinal. Na verdade, é uma referência à grande personagem da história da salvação, Nossa Senhora. Assim, mais do que os patriarcas, do que os profetas, do que muitos personagens de grande influência e de grande força na história do povo de Deus, mais do que ninguém, Maria é aquele sinal da vitória da vida sobre a morte. Paulo também escreve da ressurreição de Cristo e que esse também é o nosso caminho. Tem coisas na caminhada de fé que parece que são dadas. Não. A ressurreição, por exemplo, tem que falar constantemente disto, da ressurreição e da vida eterna. Que todas as nossas intenções que fazemos pelos nossos entes queridos seja uma afirmação da realidade da ressurreição. E a festa de hoje é também este grande sinal da glória, ou seja, da vitória definitiva, da participação um dia no céu. Maria foi de forma extraordinária. Eu convido vocês para acompanharem um pouco esta trajetória de Maria, que é uma grande viagem. A primeira frase do Evangelho de hoje é essa: Maria levantou-se e partiu. E a última frase é terminar: Maria volta para sua casa. É o relato de uma pequena viagem, de uma temporada, 3 meses. A viagem até a casa de Isabel é uma viagem de ajuda, de solidariedade, de caridade, para ajudar a prima que já tinha idade avançada e estava grávida. E é também uma viagem onde não se conteve da notícia que recebeu do anjo que iria ser a mãe do Salvador de Jesus, e ela então foi partilhar esta notícia. Mas toda a vida, como eu disse, de Maria é uma viagem que culmina com a Assunção. Como reza, como vamos rezar no prefácio daqui a pouco. Hoje, a Virgem Maria foi elevada ao céu, sinal inabalável de esperança para o povo peregrino, cujo povo fazemos parte desta peregrinação. Ela foi a primeira, mas a Igreja, que somos todos nós, também somos chamados à glória. Um dia, não temos pressa, mas após 3 meses, continuemos a viagem de Maria. Após 3 meses de permanência lá com Isabel, ela volta para Nazaré. Não muito tempo, mas alguns meses, ela parte com José e vai até Belém. Lá experimentou, sem dúvida nenhuma, um momento de humilhação por não ter um lugar digno onde seu filho deveria nascer. Como todo aquele que vem ao mundo, a gente espera que possa ser acolhido com muita dignidade. Ele nasceu numa manjedoura. Depois tem que partir para o Egito. Avisado em sonho, José toma Maria e o menino e vai para o Egito numa atitude de exilado ou de refugiado. Por quê? Porque Herodes estava ameaçando, e de fato concretizou a ameaça de matar todos os meninos que teriam nascido ali num período tal, para eliminar esse futuro rei de Israel. Então, uma viagem que a gente pode dizer que acontece hoje, de milhares de pessoas que saem do seu país por medo, por perseguição, por miséria, por fome, é a busca da vida, assim como José e Maria foram preservar a vida do menino. Do Egito voltam para Nazaré. Foram quase 30 anos lá de trabalhos, laços afetivos, o cotidiano, as coisas comuns da vida. Isto vale para a gente tomar consciência. O cotidiano ocupa a maior parte de nosso tempo. Algumas viagens nossas são marcantes, extraordinárias, mas a nossa grande parte da vida é o cotidiano e conta muito. Nos 3 anos de pregação de Jesus, Maria aparece discretamente ao lado e ela aprende, às vezes em momentos que dá a impressão de que o filho está se afastando um pouco da mãe. Mas ali ela aprende o que significa seguir Jesus na estrada. Ela se torna discípula. Mas a jornada mais difícil e a mais curta de todas, que foram apenas dezenas de metros, foi acompanhar Jesus na terrível subida do Calvário. Sua mente certamente se encheu de dúvidas e de esperança, de desânimo e confiança, como acontece às vezes diante de situações limites de nossa vida. A dúvida e a confiança podem tomar conta de nosso coração. Ela acreditou no meio de tudo isso, no meio da dor mais intensa que o ser humano pode experimentar, que naquela cruz, onde estava sendo colocado, crucificado seu filho, até então sinal de ódio, de vingança, de castigo, de morte, de tortura, estava se realizando aquela promessa que o anjo fez quando disse: Maria, você conceberá e dará à luz um filho, e ele será grande, será chamado o Filho do Altíssimo. Ela sente que ali está se concretizando esta promessa de Deus através do anjo. Assim, caros irmãos, como Maria, a nossa última jornada será fruto também de muitas pequenas jornadas, de muitos pequenos percursos de nossa vida. Por exemplo, partir de casa e vir até aqui foi um percurso. Isto conta muito. Conta muito para a nossa jornada definitiva. Portanto, cada vez que a gente se dirige a um doente, visita, estende a mão, toda vez que a gente procura viver no amor, na amizade, na justiça, na paz, estamos fazendo com que estes pequenos passos, estas pequenas jornadas do cotidiano intervêm e dão a direção da nossa última jornada, que é passagem pela morte e o encontro com Cristo. Senhor, pela intercessão de Maria, que possamos percorrer todos os caminhos da nossa existência na fé, no amor, na misericórdia, na paz, na justiça, sem nunca perder a certeza que Deus é aquele que caminha ao nosso lado e nunca nos abandona. Ela, Maria, é modelo de toda a vida religiosa consagrada, cuja semana começamos a rezar, contemplar, pedir nesta terceira semana do mês de agosto. A vida religiosa consagrada, que se define por ordens, congregações religiosas, institutos, que têm em comum todas os votos de pobreza, obediência e castidade, numa busca de seguir Jesus mais radicalmente e profundamente. Então rezemos a todas as vocações, a vida religiosa consagrada. E por nossa grande vocação cristã, Semana da Família, Semana do Padre, vida, serviços e ministérios na Igreja, que lembramos ao longo deste mês de agosto. Vamos assim, também, caros ouvintes, não precisa desligar o rádio, porque este breve silêncio, ele também é litúrgico, para que essa palavra de Deus possa ficar guardada no meu coração, na minha mente, e me alimentar durante a semana e durante toda a minha vida. Depois deste breve silêncio, renovemos a nossa fé. Creio em Deus Pai
2: Todo-Poderoso, Criador do céu e da terra,
3: e em Jesus Cristo, seu único Filho, nosso Senhor,
2: que foi concebido pelo poder do Espírito Santo, nasceu da Virgem Maria, padeceu sob Pôncio Pilatos, foi crucificado, morto e sepultado, desceu à mansão dos mortos, ressuscitou ao terceiro dia, subiu aos céus e está sentado à direita de Deus Pai Todo-Poderoso, de onde há de vir julgar os vivos e os mortos. Creio no Espírito Santo, na Santa Igreja Católica, na comunhão dos santos, na remissão dos pecados, na ressurreição da carne, na vida eterna. Amém.
0: Sabendo que felizes são aqueles que ouvem a palavra de Deus e a põem em prática, com muita confiança, elevemos as nossas preces. Estendei sobre nós a vossa misericórdia.
2: Estendei sobre nós a vossa misericórdia.
4: Por todas as mulheres, para que, tendo nossa dignidade reconhecida, sejamos respeitadas e valorizadas na vida familiar e social, rezemos.
2: Estendei sobre nós a vossa misericórdia.
4: Por todos os que sofrem sob a mão dos poderosos, para que vejam florir a justiça e, sendo elevados, não endureçam o seu coração, rezemos.
2: Estendei sobre nós a vossa misericórdia.
4: por todos os cristãos, para que, fiéis ao ensinamento do Senhor, se empenhem com a oração e a caridade fraterna no restabelecimento da plena comunhão eclesial, colaborando para responder aos desafios atuais da humanidade, rezemos.
2: Estendei sobre nós a vossa misericórdia.
4: Pelos ministros cristãos que assistem às famílias enlutadas, para que a verdade da ressurreição, envolta em mistério, ilumine o seu delicado serviço, rezemos.
2: Estendei sobre nós a vossa misericórdia.
4: Por todos os hospitais e casas de saúde, para que com misericórdia, cuidado e respeitosa consciência, cuidem do corpo que deverá ser glorificado nos céus, rezemos.
2: Estendei sobre nós a vossa misericórdia.
0: Ó Deus, pela intercessão da bem-aventurada Virgem Maria, primícia e imagem da Igreja, chamada à glória, atendei as preces que vos apresentamos ao festejar a Assunção, por Cristo nosso Senhor.
2: Amém.

0: Orai, irmãos e irmãs, para que esta Eucaristia, este sacrifício, seja aceito e agradável a Deus Pai Todo-Poderoso.
1: Receba, Senhor, por tuas mãos esse sacrifício, para a glória do seu nome, para o nosso bem e de toda a Santa Igreja.
0: Suba até vós, Senhor, a oferenda de nossa salvação, devoção, e pela intercessão da Santíssima Virgem Maria, elevada ao céu, os nossos corações, inflamados por vosso amor, se orientem continuamente para vós, por Cristo nosso Senhor.
1: Amém.
0: O Senhor esteja convosco.
2: Ele está no meio de nós.
0: Corações ao alto.
2: O nosso coração está em Deus.
0: Demos graças ao Senhor nosso Deus.
1: É nosso dever e nossa salvação.
0: Na verdade, é digno e justo, é nosso dever e salvação dar-vos graças sempre e em todo lugar, Senhor Pai Santo, Deus Eterno e Todo-Poderoso, por Cristo Senhor nosso. Hoje, a Virgem Maria, Mãe de Deus, foi elevada ao céu, sinal de inabalável esperança e consolo para o povo peregrino. Ela é primícia e imagem da Igreja chamada à glória, pois não quisestes que sofresse a corrupção do sepulcro, aquela que gerou, de modo inefável, vosso Filho feito homem, autor de toda a vida. Por isso, unidos aos coros dos anjos, vos louvamos, cantando a uma só voz.

0: Pai de misericórdia, a quem sobem nossos louvores, suplicantes vos rogamos e pedimos, por Jesus Cristo, vosso Filho e Senhor nosso, que aceiteis, abençoeis estes dons, estas oferendas, este sacrifício puro e santo, que oferecemos, antes de tudo, pela vossa Igreja, santa e católica. Concedei-lhe paz e proteção, unindo-a num só corpo e governando-a por toda a terra, em comunhão com o vosso servo, o Papa Leão, o nosso Bispo Sílvio e todos os que guardam a fé católica que receberam dos apóstolos.
1: Abençoai nossa oferenda, ó Senhor.
0: Lembrai-vos, ó Pai, de vossos filhos e filhas e de todos os que circundam este altar, dos quais conheceis a fé e a dedicação ao vosso serviço. Por eles, nós vos oferecemos, e também eles vos oferecem, este sacrifício de louvor por si e por todos os seus, e elevam a vós suas preces, Deus eterno, vivo e verdadeiro, para alcançar o perdão de suas faltas, a segurança em suas vidas e a salvação que esperam.
1: Lembrai-vos, ó Pai, dos vossos filhos.
0: Em comunhão com toda a Igreja, celebramos, em primeiro lugar, a memória da Mãe de nosso Deus e Senhor Jesus Cristo, a gloriosa sempre Virgem Maria, e de seu esposo, São José, e também dos santos apóstolos e mártires, Pedro e Paulo, André, e de todos os vossos santos, por seus méritos e preces, concedei-nos sem cessar a vossa proteção.
1: Em comunhão com vossos santos, vós louvamos.
0: Aceitai com bondade a oblação de vossos servos e de toda a vossa família. Dai-nos sempre a vossa paz, livrai-nos da condenação eterna e acolhei-nos entre os vossos eleitos.
1: Enviai o vosso Espírito Santo.
0: Dignai-vos aceitar, abençoar e santificar estas oferendas. Recebei-as como sacrifício espiritual perfeito, a fim de que se tornem para nós o corpo e o sangue de vosso amado Filho, nosso Senhor Jesus Cristo. Na véspera de sua paixão, ele tomou o pão em suas santas e veneráveis mãos, elevou os olhos aos céus, a voz ao Pai Todo-Poderoso, pronunciou a bênção de ação de graças, partiu o pão e o deu a seus discípulos, dizendo: tomai todos e comei, isto é meu corpo, que será entregue por vós. Do mesmo modo, no fim da ceia, ele tomou este precioso cálice em suas santas e veneráveis mãos, pronunciou novamente a bênção de ação de graças e o deu a seus discípulos, dizendo: tomai todos e bebei, este é o cálice do meu sangue, o sangue da nova e eterna aliança, que será derramado por vós e por todos para a remissão dos pecados. Fazei isto em memória de mim. Mistério da fé.

0: celebrando, pois, a memória da bem-aventurada paixão de vosso Filho, de sua ressurreição dentre os mortos e gloriosa ascensão aos céus, nós, vossos servos e também vosso povo santo, vos oferecemos, ó Pai, dentre os bens que nos destes, o sacrifício puro e santo e imaculado, pão santo da vida eterna e cálice da perpétua salvação. Recebei, ó Pai, com olhar benigno esta oferta, como recebestes os dons do justo Abel, o sacrifício de nosso patriarca Abraão e a oblação pura e santa do sumo sacerdote Melquisedeque.
1: Aceitai, ó Senhor, a nossa oferta.
0: Suplicantes vos pedimos, ó Deus onipotente, que esta nossa oferenda seja levada à vossa presença no altar do céu pelas mãos de vosso santo anjo, para que todos nós, participando deste altar, pela comunhão do Santíssimo Corpo e Sangue de vosso Filho, sejamos repletos de todas as graças e bênçãos do céu.
1: O Espírito nos una no só corpo.
0: Lembrai-vos, ó Pai, de vossos filhos e filhas que nos precederam com o sinal da fé e dormem o sono da paz. Todos os falecidos que recordamos nas intenções da missa de hoje, familiares, amigos, lembrando meses, aniversário de falecimento e o sétimo dia de Olita Zampieri Minossi, de José Luiz Biasus e de Paulina Clodi Fonseca Borsoi. A eles e a todos os que descansam no Cristo, concedei o repouso, a luz e a paz.
1: Concedei-lhes, ó Senhor, a luz eterna.
0: E a todos nós, pecadores, que esperamos na vossa infinita misericórdia, concedei, não por nossos méritos, mas por vossa bondade, o convívio dos apóstolos, mártires, São João Batista, Estevão, Matias e Barnabé, Inácio, Alexandre, Marcelino e Pedro, Felicidade e Perpétua, Águeda e Luzia, Inês, Cecília, Anastácia e todos os vossos santos, por Cristo nosso Senhor. Por ele não cessais de criar, santificar, abençoar estes bens e distribuí-los entre nós. Por Cristo, com Cristo e em Cristo, a vós, Deus Pai Todo-Poderoso, na unidade do Espírito Santo, toda a honra e toda a glória por todos os séculos dos séculos.
2: Amém.
0: E confiantes rezamos juntos: Pai nosso que estais no céu, santificado seja o vosso nome.
3: Venha a nós o vosso reino. Seja feita a vossa vontade, assim na terra como no céu. O pão nosso de cada dia nos dai hoje. Perdoai as nossas ofensas, assim como nós perdoamos a quem nos tem ofendido. E não nos deixeis cair em tentação, mas livrai-nos do mal.
0: Livrai-nos de todos os males, ó Pai, dá-nos hoje a vossa paz, ajudados pela vossa misericórdia. Sejamos sempre livres do pecado e protegidos de todos os perigos, enquanto aguardamos a feliz esperança e a vinda de nosso Salvador Jesus Cristo.
4: Vosso é o reino, o poder e a glória para sempre.
0: Senhor Jesus Cristo, dissestes aos vossos apóstolos: eu vos deixo a paz, eu vos dou a minha paz. Não leis os nossos pecados, mas a fé que anima a vossa igreja. Dai-lhe segundo o vosso desejo a paz e a unidade. Vós que sois Deus, com o Pai e o Espírito Santo. Amém. A paz do Senhor esteja sempre convosco.
4: O amor de Cristo nos uniu.
5: Cordeiro de Deus, que tirais o pecado do mundo, tem piedade de nós.
4: Cordeiro de Deus, que tirais o pecado do mundo, tem piedade de nós.
6: Cordeiro de Deus, que tirais o pecado do mundo, dai-nos a paz.
0: Felizes os convidados para a ceia do Senhor. Eis o Cristo, o Cordeiro que tira o pecado do mundo.
2: Senhor, eu não sou digno de que entreis em minha morada, mas dizei uma só palavra e eu serei salvo.
0: Que o corpo e sangue de Cristo me guarde para a vida eterna. Amém.

0: Oração. Senhor, que nos alimentastes com o sacramento da salvação, concedei-nos que, pela intercessão da Virgem Maria, elevada ao céu, sejamos conduzidos à glória da ressurreição. Por Cristo nosso Senhor.
1: Amém.
0: Aqui em nossa igreja, neste espaço sagrado, temos muitos santos e santas, alguns estão no restauro, e temos também São Roque, que está aqui, né, com o cachorrinho, um pedacinho de pão. Ele é invocado contra as doenças, contra as pestes, seja das pessoas e também dos animais. Então vamos assim também pedir a proteção para toda a atividade, para a nossa vida e para as coisas que fazemos e pelo trabalho que temos. E não podia ser como sempre, mas hoje de modo muito especial, saudar a bem-aventurada Virgem Maria com uma Ave Maria. Ave Maria,
2: cheia de graça, o Senhor é convosco. Bendita sois vós entre as mulheres, e bendito é o fruto do vosso ventre, Jesus. Santa Maria, Mãe de Deus, rogai por nós, pecadores, agora e na hora de nossa morte. Amém.
0: São Roque,
3: rogai por nós.
0: Nossa Senhora da Glória,
3: rogai por nós.
0: O Senhor esteja convosco.
3: Ele está no meio de nós.
0: O Deus de bondade, que pelo Filho da Virgem Maria quis salvar o gênero humano, vos enriqueça com sua bênção. Amém. Seja vos dado sentir sempre e por toda parte a proteção da Virgem, por quem recebestes o autor da vida.
1: Amém.
0: E a vós, reunidos hoje para celebrar com fervor a solenidade, possais colher a alegria espiritual e o prêmio eterno.
1: Amém.
0: E que Deus nos abençoe, que tenhamos uma semana muito boa, de preferência melhor do que a semana que passou. Mas assim, com saúde, paz, sol, que possibilita o trabalho, enfim. Que a bênção de Deus vos acompanhe sempre. Em nome do Pai, do Filho e do Espírito Santo.
1: Amém. Amém.
0: Vamos em paz e o Senhor nos acompanhe.
1: Graças a Deus.

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Então, muito bom dia, Vacaria, bom dia aos campos de cima da serra, bom dia você que nos escuta pela 90.5, a tua Rádio Fátima. Eu sou o Luiz Barreto e junto com vocês, então, começo mais um Rincão Brasileiro, diretamente aqui pela 90.5. Hoje é domingo, dia 16 de agosto de 2026, o terceiro domingo do oitavo mês de 2026, e nós estamos juntos mais uma vez por aqui. A temperatura de 18 graus, a hora certa, 10 horas da manhã. 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Vamos lá, gente, participa. Pede tua música, pede teu sertanejo, tua banda, tua música gaúcha. Manda um abraço pros teus amigos, pra tua família no nosso WhatsApp 549-9993-4202. 549-9993-4202 ou liga no 3231-7500 e faz tua participação aqui no Rincão Brasileiro, porque a gente fica junto até a uma hora da tarde neste domingão. Vamos começando com o Grupo Rodeio Meu Medo.

Tá aí também, então, abrindo o Rincão Brasileiro, Squeras, se Deus quiser e Ele quer. Agora, 10 horas da manhã, 8 minutos, 18 graus a temperatura. Vamos ao primeiro sorteio do Trilegal Tchê Especial de hoje. O prêmio de 30 mil reais, o prêmio de 30 mil reais saiu para um ganhador, o Carlos de Santa Maria. As primeiras 15 rodadas de 3 mil reais cada saíram para as cidades de Jaguarão, Gramado, Xavier, Rio Pardo, Alegrete, Santo Ângelo, Canela, Santa Cruz do Sul, Caxias, Santana do Livramento, Teutônia, Arroio do Meio, Quaraí, São Luís Gonzaga e Vacaria. 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É isso aí, começando bem o nosso Rincão Brasileiro, começando bem o nosso domingão. Já tem ganhador do Trilegal Tchê então para Vacaria. 10 horas da manhã, 9 minutos, a hora certa, 10 e 9, 18 graus.

0: graus a temperatura. Bom, gente, então na semana passada aconteceu a saída do grupo de cavalgadas Vacarianos a Cavalo e também dos Cavaleiros do 5º Distrito rumo a Rio Pardo, em busca, então, da centelha da chama crioula, que será distribuída para a 8ª região tradicionalista e também chegará aqui em Vacaria. Então, os dois grupos já estão, neste momento, chegando em Venâncio Aires. E agora, nosso amigo, colega também, Dudu Peroni, traz informações sobre esta cavalgada que está chegando já, então, na cidade de Venâncio Aires, trazendo a centelha da chama crioula para ser distribuída para a 8ª região tradicionalista e também aqui, que vai chegar no nosso município de Vacaria. Dudu Peroni.
1: Muito bom dia, ouvintes da tua Rádio Fátima. Estamos já no segundo dia de cavalgada, diretamente de Rio Pardo. Hoje já estamos nos aproximando de Venâncio Aires. E nessa cavalgada também compõe a nossa equipe, levando a chama para a 8ª região tradicionalista, o pessoal dos Cavaleiros do 5º, e o João está conosco hoje. E nessa cavalgada, a expectativa é muito grande. Bom dia, João.
2: Bom dia, Dudu. Bom dia, pessoal da rádio. É um prazer estar aqui cavalgando ao lado do Dudu, junto com os Cavaleiros do 5º e os Vacarianos a Cavalo, o pessoal do Piquet 35. A gente está no segundo dia, graças a Deus, com dois dias abençoados aí, com sol, com temperatura boa, tanto para quem está andando quanto para os animais. E é uma honra a gente ter vindo buscar a chama em Rio Pardo, uma cidade que foi palco da maior batalha dos Farroupilhas, onde tiveram êxito, e onde foi gerada o nosso hino sagrado do Rio Grande do Sul. Então, foi um prazer grande e a gente segue firme aqui, mantendo a tradição. Aí, vamos para André da Rocha, seguir em diante.
1: É isso aí, obrigado, João. Obrigado aos Cavaleiros do 5º, o grupo Instituto de Cavalgadas Vacarianos a Cavalo e também o Piquet 35, levando a centelha da chama crioula para a nossa 8ª região. Deixo um abraço. E a gente volta trazendo informações dessa belíssima cavalgada. São mais de 350 quilômetros na pata do cavalo, com a ponta da bota no estribo, aqui de Rio Pardo para a Vacaria, levando a nossa chama. Deixamos o nosso abraço e também um carinho especial a todas as famílias que estão nos acompanhando pela tua Rádio Fátima. De Rio Pardo para a Vacaria, Dudu Peroni.
0: Muito obrigado, Dudu Peroni, então, trazendo pra gente informações realmente da cavalgada com a centelha da chama crioula, que chegará em Vacaria no dia 25 de agosto, sendo trazida pelo grupo de cavalgadas Vacarianos a Cavalo e também pelos Cavaleiros do 5º Distrito. Neste momento, neste domingo já, os dois grupos, então, chegando em Venâncio Aires com a centelha da chama crioula, que, como eu falei, chegará em Vacaria no dia 25 de agosto. Agora, 10 horas da manhã com 12 minutos, 18 graus a temperatura, e vamos lá, gente, participa, manda teu recado, manda teu WhatsApp no 549-9993-4202 ou liga no 3231-7500 e participa aqui com a gente. Alô, meu amigo Luiz Zamboni, junto com a gente, grande abraço, quer ouvir o Grupo Cordiona, obrigado, porca véia, que é a próxima música, então, que eu trago aqui, junto com o pedido do meu amigo Simval, oferecendo para todos os amigos de Bom Jesus e Vacaria, a música Serrano Sim Senhor, na voz do Dr. Edson Dutra. Grande abraço também, Simval. Pode deixar que o teu pedido também chega por aqui.

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1: Dez e 25, a hora certa, 10 horas da manhã com 25 minutos, 18 graus a temperatura. Voltamos então para mais um bloco do nosso Rincão Brasileiro. 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Vamos seguindo por aqui. Tem recadinho do nosso amigo Charles na sintonia junto com a gente. Bom dia, meu amigo, tudo bem?
2: Aqui quem fala é o Charles, motorista da Granja Abdo, São Marcos. Palco do momento, Vacarias, sentido São Marcos. Mais uma entrega finalizada, Natal da Ijuí. Se eu for ouvido e atendido, aí coloca aí pro meu sogro Wilson Teles, o Chimbango. Mora lá na costa do Rio do Refugiado. E São Manuel, um abraço da filha dele, Liana Teles. Coloca aí pra ele aí, homem do campo aí. Parabéns pela programação, meu amigo. Que essa semana seja abençoada em nome de Jesus Cristo.
1: Amém, meu amigo. Igualmente, uma abençoada semana pra ti. Um abração pra toda a família. Pode deixar sim. Porca véia, homem do campo, a gente traz na sequência do Rincão Brasileiro. Antes, a gente também só confere o recado do nosso amigo Gilberto Ferreira. Alô, meu amigo, bom dia!
3: Bom dia, meu amigo Luiz Barreto. É o Gilberto Ferreira. Quero mandar hoje o meu alô, o meu abraço para meu amigo lá do Monte Alegre dos Campos, mais precisamente, São Judas Tadeu, o Andrezinho Tavares. O André Tavares, um abraço aí, meu guri. E ele gosta, Luiz Henrique, dos atuais, né? Barco do Amor, se for possível. E para os milhares e milhares de ouvintes da tua Rádio Fátima, um abraço e fui!
1: Grande abraço, meu amigo Gilberto Ferreira, um abração pro nosso amigo André também. Pode deixar, sim, os atuais Barco do Amor, também no Rincão Brasileiro.

0: Tá aí os atuais Barco do Amor, também ouvimos aqui então no Rincão Brasileiro. Agora 10 horas da manhã com 35 minutos a hora certa, 10h35, 18 graus a temperatura. Por aqui nossa amiga Nelly Riguez na sintonia. Alô amiga, bom dia.
1: Bom dia, como é que você tá? Tá bem? Eu tô bem, graças a Deus. E queria uma música para ser para vocês da rádio, para minha família lá do Vila Itoim. E para todos meus amigos, minhas amigas aqui de Vacarei. Meus amigos também lá da Vila Itoim, minhas amigas também. Que existem lá para Vila Itoim. Eu queria uma música do Baririto, se tu tem. Qualquer uma deles, tu pode rodar, senão tu me roda a música Bug do Mato daí, fazendo um favor.
0: Com certeza, amiga. Um grande abraço pra ti, um abração pra família, pros teus amigos. Vamos trazendo o Barreirito, Andorinha Amiga, também no Rincão Brasileiro. Um abração vai pra nossa amiga Zeni, também junto com a gente na sintonia. Amiga, eu não consegui encontrar aqui a tua música, mas a gente traz então da mesma forma o Porca Véia e a Morena Luxuosa, uma baita música também, vale a pena a gente conferir. Grande abraço, Zeni, obrigado pela sintonia.

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1: A hora certa, 10h46, 18 graus a temperatura, 14 minutos então, faltando para as 11 horas da manhã. 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Vamos seguindo por aqui. Lembrando, gente, que você participa aqui até uma hora da tarde. Pede tua música, manda o teu abraço no 549-9993-4202, nosso WhatsApp, ou liga no 3231-7500. Por aqui, o nosso amigo Lauro na sintonia. Bom dia.
2: Bom dia, meu amigo. Queria uma música do grupo Square, a tua escolha aí, tá, Luiz? Tudo bom aí? Aqui é o Lauro, tá?
1: Grande abraço, meu amigo. Obrigado pela sintonia. Vamos trazendo, sim, mais sucesso do grupo Squeras, tá? Assim de Gavião no Rincão Brasileiro. Nosso amigo Gilberto está aqui junto com a gente também. Para todo o pessoal do São Francisco, João de Almeida Neto e as razões do Boca Braba. Grande abraço, bom domingo para ti também. Sim, com certeza, João de Almeida Neto também no Rincão Brasileiro.

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João de Almeida Neto trazendo sucesso pro Rincão Brasileiro, As Razões do Boca Braba, também por aqui. 5 minutos agora, faltando para as 11 horas da manhã, 5 para as 11, 19 graus a temperatura. Um grande abraço pro meu amigo Jones, lá no Rincão dos Toledos, na sintonia junto com a gente. Quer ouvir uma música com o Rick Renner? Vamos trazendo então Rick Renner e a Escolta de Vagalumes. Também pedido da nossa amiga Thaís Quadros por aqui, os Monarcas Milonga pra ti, com certeza pode deixar. Abração, Thaís, e um abração pro Maicon, pra Manu, pra toda a família. Vamos trazendo também os Monarcas Milonga pra ti.

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11 horas da manhã, 7 minutos, 11:07 a hora certa, 19 graus a temperatura. Voltamos então abrindo a segunda hora do nosso Rincão Brasileiro deste domingo, dia 16 de agosto de 2026, terceiro domingo do oitavo mês de 2026. 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Por aqui, a nossa amiga Cleusa na sintonia. Grande abraço, amiga, que eu ouvi o Sidney Lima com o Calendário da Saudade. Com certeza a gente traz sucesso também do Sidney Lima, Calendário da Saudade, no Rincão Brasileiro, junto com o pedido da nossa amiga Vera, que é ouvir a música Altas Horas com João Chagas Leite. Um bom final de semana, um bom final de domingo pra ti também, amiga. Vamos trazendo João Chagas Leite, Altas Horas.

0: aí, João Chagas Leite, também no Rincão Brasileiro, trazendo altas horas. Por aqui nós vamos seguindo agora, que são 11 horas e 15 minutos, mandando um abraço pro nosso amigo Manuel Romeu, na sintonia junto com a gente. Abração, meu amigo, que ouviu Daniel Rack e a Vaneira do Nego Velho, com certeza, na sequência também do Rincão Brasileiro.
1: Olá, queridos ouvintes serranos da boa terra da Vacaria, sintonizados na Rádio Fátima 90.5. Aqui é Daniel Rack, esse gaiteiro do Rio Grande, passando por aqui para deixar um grande abraço a cada um de vocês, dizer que é uma honra, como músico do nosso pago, fazer parte da programação de luxo da Rádio Fátima. De pronto, meu sincero abraço também a esse grande comunicador, Luiz Barreto. E agora segue uma canção daquelas para fandanguear, companheirada.

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8: A hora certa, 11 horas da manhã com 25 minutos, 20 graus a temperatura. Voltamos para mais um bloco do Rincão Brasileiro por aqui, mandando um abração para nossa amiga Nádia na sintonia junto com a gente. Grande abraço, amiga, que é ouvir a música Partilha de Sonho e Vida. Com certeza a gente traz também o Daniel Silva cantando pra gente Partilha de Sonho e Vida, essa música também participante do 15º Festival Cante Uma Canção em Vacaria, realizado neste ano de 2026, durante o 36º Rodeio Crioulo Internacional de Vacaria. Daniel Silva, Partilha de Sonho e Vida, também no Rincão Brasileiro. Na sequência, o pedido do nosso amigo Sadi, oferecendo Chitãozinho e Chororó, Caboclo na Cidade, para a esposa Almira, para as cunhadas Lourdes, Eva, Laudira, para as afilhadas Vitória, Valentina, Nathalie, a Luísa, também para a comadre Angélica e para o afilhado Anthony. Grande abraço, meu amigo, abração para toda a família. Trazemos também Chitãozinho Chororó e o Caboclo na cidade. É.

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0: Chitãozinho e Chororó, Caboclo na cidade e também no Rincão Brasileiro. 20 graus a temperatura, 11 horas da manhã, 35 minutos. Chegamos na metade do nosso Rincão Brasileiro deste domingo, dia 16 de agosto. Então, como é de costume, trazemos o nosso quadro Recordando os Festivais.
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0: No ano de 2025, durante a 32ª edição do Ronco do Bugio, realizado no CTG Rodeio Serrano em São Francisco de Paula, a música Mestre Paulo Siqueira foi uma das composições classificadas e apresentadas no palco. A obra presta homenagem ao gaiteiro Paulo Siqueira, um dos nomes mais importantes da música e da gaita gaúcha. Com letra de Jones Andrei Vieira e melodia assinada em parceria com Ivan Godoy, a composição foi interpretada pelos próprios autores durante o festival. Embora não tenha sido premiada, a música emocionou os jurados, o público presente e a família do homenageado. E é recordando os festivais que ouvimos Mestre Paulo Siqueira.

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7: 11 horas da manhã, 44 minutos a hora certa, 11:44, 16 minutos, portanto, faltando para o meio-dia, 20 graus a temperatura. 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Vamos seguindo por aqui, então, fechando a nossa segunda hora. Mandando um abração pra minha amiga Laura, junto com a gente, que é ouvir Alain Aladim pra poder voltar aqui, que a gente traz na sequência, então, do Rincão Brasileiro. Também o pedido dos nossos amigos do bairro Kennedy, ligados aqui, nosso amigo Paulo Antunes, que é ouvir o Mano Lima, a música Caprichos de um Peão, com certeza, meu amigo, grande abraço pra ti. Vamos trazendo então o Mano Lima, depois tem Alain Aladim também no Rincão Brasileiro.

0: Aí, Alan e Aladim, pra poder voltar aqui também no Rincão Brasileiro. Nós vamos seguindo por aqui, mandando um abração pro meu amigo Everton Santos, junto com a gente, um abençoado domingo de muita paz e bem pra você também, meu amigo. Quer ouvir os Garotos de Ouro? Garoto Brasileiro, com certeza a gente traz sucesso também dos Garotos de Ouro aqui no Rincão Brasileiro. Por aqui também, a nossa amiga Enedina, a professora João Maria também na sintonia, deixaram um recadinho aqui, vamos conferir então, bom dia.
1: Oi, Luiz Barreto, tudo bem? Contigo e a família, tudo bem? Pedir um Ave Maria do Mano Lima, que eu gosto muito, que me sinto uma paz no coração quando dá aquela um Ave Maria do Mano Lima, que eu gosto. Daí, se for possível, coloque. Um grande abraço, meu e do João Maria, que Deus abençoe e proteja todos vocês, tua família, tua mãe, teu pai, a avó e o avô. Tudo de bom.
0: Igualmente, minha amiga, tudo de bom pra você. Deus abençoe você também, nosso amigo professor João Maria também. Tudo de bom pra vocês, um ótimo domingo. Com certeza a gente traz também o Mano Lima, Ave Maria, no Rincão Brasileiro. Agora 7 minutos, então, faltando para o meio-dia. 7 pro meio-dia. Vamos trazendo mais música. Na sequência eu volto, abrindo a nossa terceira e última hora aqui do Rincão Brasileiro. A gente fica junto até a 1 hora da tarde pela 90.5, a tua Rádio Fátima de Vacaria. Desde já, desejando um ótimo almoço a todos vocês que já vão se servir, então, neste domingão, dia 16 de agosto de 2026.

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7: Meio-dia e 5, a hora certa, 5:05, 20 graus a temperatura. Vamos voltando então com o nosso Rincão Brasileiro, abrindo a nossa terceira e última.

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Vamos mandando um abraço pro nosso amigo Marcos Fonseca, junto com a gente, que quer ouvir a música Querência Amada. Grande abraço, meu amigo. Vamos trazendo, então, Teixeirinha, Querência Amada, também por aqui. Na sintonia, também, nosso amigo Juca Silva, grande compositor, grande cantor, na sintonia, junto com a gente, na Lida Nas Parreiras, lá na chácara em São Manuel, no Campestre da Serra. Grande abraço, meu amigo, um abração também para todos os ouvintes, se ele deseja por aqui. E vamos ouvindo, então, nada mais justo que ouvirmos uma música do nosso amigo Juca Silva, no Lombo do Cavalo, também no Rincão Brasileiro.

0: aí, Juca Silva no lombo do cavalo, também no Rincão Brasileiro. Agora, 12:14 é a hora certa, 12:14 é a hora certa, 21 graus a temperatura. Vamos seguindo, mandando um abraço pro nosso amigo Felipe Araújo na sintonia, junto com a gente, grande cantador aí do nosso pago. Grande abraço, Felipe, também outro grande cantador aqui da nossa vacaria, meu grande amigo Idalcir Peruquim na sintonia junto com a gente. Abração, meu amigo, abração para toda a família e obrigado pela sintonia de sempre. Por aqui, nossa amiga Itamira Marasquim deixou um recadinho. Alô, amiga, bom dia.
1: Bom dia, Luiz, tudo bom? Tudo bem, graças a Deus. Ótimo domingo para todos nós, em especial para você. Eu gostaria de ouvir aquela música de novo, vou te encher o saco. Grito de Liberdade, que o grupo Rodeio. Um abraço e um beijo, fica com Deus.
0: Grande abraço, amiga. Imagina, não é incômodo nenhum. Vamos trazendo o grupo Rodeio, Gritos de Liberdade.

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Meio-dia e 23, a hora certa, meio-dia e 23, 21 graus a temperatura. Vamos voltando para mais um bloco do nosso Rincão Brasileiro por aqui. Mandando um abraço para nossa amiga Margarete, junto com a gente, que é o Vi Oriundos. Com certeza, amigo, a gente traz então Cássio Ferreira cantando para a gente Oriundos. Depois tem o Grupo Cordiona no estilo Porca Véia, pedido do nosso amigo Maicon na sintonia. Grande abraço, Maicon, abraço para toda a família. Vamos trazendo também Grupo Cordiona no estilo Porca Véia.

Porca Véia e Grupo Cordiona no estilo Porca Véia também aqui no Rincão Brasileiro. Vamos seguindo por aqui, gente, agora meio-dia e 32, 21 graus a temperatura. Lembrando que você, ouvinte, participa no 549-9993-4202 junto com a gente. Manda teu abraço, pede tua música ou também liga no 3231-7500 e a gente tem mais 28 minutos de programa. Então corre que dá tempo de tu fazer o teu pedido, mandar o teu abraço especial neste domingo, dia 16 de agosto de 2026. Por aqui vamos seguindo, trazendo os vaqueanos, Andanças pelo Pago. Depois tem Paulo Siqueira e os Companheiros de Lida.

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7: Meio-dia e 42, a hora certa. Meio-dia e 42, 21 graus, a temperatura 18 minutos, então, faltando para a 1 hora da tarde. 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Vamos voltando aqui, então, trazendo mais música e abrindo a reta final do nosso Rincão Brasileiro deste dia 16 de agosto de 2026. Vamos mandando um abraço para minha amiga Vonir Soares, na sintonia junto com a gente. A nossa amiga hoje quer ouvir La Negrita Candomblé com Irmãos Bertucci. Vamos trazendo, sim, relembrando esse sucesso lá de 1963, gravado no último disco. O último disco inédito dos Irmãos Bertucci. O disco, aliás, que saiu com o nome Irmãos Bertucci, mas popularmente conhecido como Amor de Lalma, devido à música Amor de Lalma, que está presente também neste LP. Nós vamos ouvir, então, a pedido da nossa amiga Goni, La Negrita Candomblé, uma música não é tão tradicional, gaúcha. É uma música do Raul Fortunato, do Héctor Villanueva e do Mário Batistella. Uma música um pouco num tom mais clássico, mas vale a pena a gente ouvir aqui no Rincão Brasileiro. Muito de excelência essa gravação dos Irmãos Bertucci, La Negrita Candomblé. E na sequência a gente traz sucessos também, Milionário José Rico, Estrada da Vida, a pedido da nossa amiga Sandra, lá de Bom Jesus. Grande abraço, amiga. Vamos lá.

Ouvimos então também Milionário José Rico, Estrada da Vida, aqui no Rincão Brasileiro. Agora 11 minutinhos faltando para uma hora da tarde, nós vamos finalizando o nosso Rincão Brasileiro em mais um domingo, agradecendo muito a audiência, os pedidos musicais, o carinho de todos vocês ouvintes. O Rincão Brasileiro volta na semana que vem, no dia 23 de agosto, próximo domingo, a partir das 10 horas da manhã, logo após a Santa Missa, e eu estarei aqui com vocês mais uma vez fazendo a tradicional companhia no Rincão Brasileiro. Mas claro que a gente se encontra aí ao longo da semana durante a programação da 90.5, a tua Rádio Fátima de Vacaria. Nós vamos finalizando hoje com Luiz Carlos Borges e a Missioneira. Depois tem os vacarianos bailando no Rincão. Então, desse jeito, a gente finaliza mais um Rincão Brasileiro por aqui. Mais uma vez agradeço a todos vocês, muito obrigado pela sintonia, um grande abraço e até semana que vem!

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5: Agronegócio gaúcho registra alta de 13% nas exportações em julho.
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5: Dados divulgados pela Farsul mostram que em julho de 2026, as exportações do agronegócio gaúcho atingiram US$1,390 milhões, alta de 13,1% na comparação com julho do ano passado. E o destaque não foi só no valor, mas também no volume, que cresceu ainda mais, 21,7%, somando quase 2 milhões de toneladas embarcadas. O motor principal desse resultado foi o complexo soja, impulsionado pela demanda firme da China e pela forte necessidade da Índia por óleos vegetais. Nas proteínas animais, a carne de frango in natura também brilhou, com salto de quase 40% no valor, refletindo a normalização do mercado após os desafios sanitários do ano passado. Por outro lado, o setor do fumo seguiu limitado no mês, pressionado pela concorrência internacional, especialmente da África. No acumulado de janeiro a julho, as exportações do agro gaúcho já somam US$8,240 milhões, um avanço de 9,2% frente a 2025. Tecnologia e inovação no campo com custo zero. O Senar do Rio Grande do Sul está com inscrições abertas para capacitações gratuitas no Centro de Formação Profissional Rural da Campanha, localizado em Hulha Negra, no Pampa Gaúcho. A estrutura tem 36 hectares com salas de aula, laboratórios e modernos pavilhões para treinamento prático. Na grade, cursos voltados para o uso de tratores, colheitadeiras, plantadeiras, pulverizadores, irrigação por pivô central e até drones agrícolas. Tudo isso com equipamentos de última geração cedidos por grandes marcas parceiras. Além disso, produtores e trabalhadores rurais de todo o estado têm direito à hospedagem e alimentação totalmente gratuitas durante os cursos. As inscrições podem ser feitas pelo site do Senar do Rio Grande do Sul ou diretamente no Sindicato Rural do seu município. A CNA e a Confederação das Associações Comerciais e Empresariais do Brasil lançaram no Congresso o painel Gasto Brasil. A nova ferramenta digital monitora em tempo real a execução das despesas de municípios, estados e da União, oferecendo transparência total à sociedade. Durante o evento, o vice-presidente da CNA, Humberto Miranda, destacou que discutir a qualidade do gasto é essencial para o futuro do país. Ele alertou que o Brasil precisa romper o ciclo de juros altos e baixa produtividade para abrir espaços a investimentos estratégicos em infraestrutura e inovação. E o sistema CNA-Senar já se prepara para o próximo passo. No dia 25 de agosto, em São Paulo, realiza o evento Agenda Brasil. Crescimento, emprego e competitividade, debatendo propostas para fortalecer a gestão fiscal do país.
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8: Meu filho, tá vendo todo esse campo aqui? 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

0: conhecimento estratégico, a Casa do Senar cediu o Talk Agro, com seminários sobre integração lavoura-pecuária, soja e pecuária de corte, entre os dias 31 de agosto e 2 de setembro. O público ainda poderá participar de um quiz interativo, oficinas de saúde preventiva, com aferição de pressão e glicose, e além da tradicional gincana dos Jogos Rurais. Termina aqui mais uma edição do programa Sistema Farsul em Campo. Até a semana que vem.
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1: 1:21.
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4: 20 graus.
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0: 1:30.
1: Boa Satana e Léo Foguete.

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2: 1:41.
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4: 21 graus.
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2: 2 horas e 2 minutos.
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6: 21 graus. 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
2: 2:22.
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0: 21 graus.
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2: 2:41.
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0: 21 graus.
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1: 3 horas.
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1: 21 graus.
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1: 3:17.
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1: 22 graus.
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1: 3 horas e 22 minutos.

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2: Três horas e 34 minutos.
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4: 21 graus. 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
2: Debona.
3: Tio Leonardo.
2: O Everton, ele terminou a parte do aquecimento, agora voltou ali pro vestiário e na passada ele ficou um bom tempo ali conversando com os árbitros do jogo, né? Lembrando que ontem teve uma palestra do Leonardo Gaciba para explicar para os jogadores as regras que estão válidas a partir de hoje. 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
3: Com a assinatura de Simon Bianchini, qual é a grande mudança para ficar atento no jogo de hoje sobre as regras da arbitragem? Ou as regras do jogo, né, Simon?
4: Pensando em jogo, né, como um todo, eu entendo, viu, Debona, de todas as modificações, lembrando que nem todo o que foi utilizado na Copa vai ser implementado, por exemplo, a revisão para o segundo amarelo, a mudança do escanteio vai ficar para 2027, mas pensando no jogo, eu acho que a questão da cera, jogador ficando um minuto que é atendido, ficando um minuto fora para voltar a campo. Eu acho que isso vai agilizar e diminuir os atendimentos fakes que a gente tanto presencia no futebol brasileiro e futebol sul-americano. É algo só do Brasil. E lembrando, se o goleiro for atendido, daí vai ter indicação de um atleta de linha que vai ter que sair por esse um minuto, porque o goleiro é insubstituível.
5: Para mim, essa é a grande medida, a do goleiro.
4: Então, fecha
5: não contigo. Tinha na Copa do Mundo essa, né? Do goleiro.
4: Não, é uma coisa nova.
5: É, porque é a diferença. Assim, o grande problema do futebol brasileiro tá no goleiro. Goleiro de time visitante no Brasil, com o time até empatando, mas ganhando então é pior ainda. Não tem uma defesa que o goleiro faça que ele não caia no chão, ele não fique caído ali, e assim, os caras treinam o tempo inteiro pra isso. O goleiro do time que tá perdendo, ele faz a defesa, levanta e vai bater tiro de meta, né? Ou vai defender o escanteio. Então essa daí precisava acabar. Essa pra mim é a grande medida, assim, acabar com a cera do goleiro no futebol brasileiro é algo que tava demorando pra acontecer.
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2: Debona,
3: diga.
2: Sobre gramado sintético, que foi assunto há pouco, são vários esse ano no Campeonato Brasileiro, né? O número recorde, 25% dos clubes têm. O Grêmio já se livra hoje, vamos colocar se livra, né? Porque ele é um problema sempre para as comissões técnicas, ele do quarto. E poderia ser o quinto se o jogo contra o Botafogo não tivesse sido adiado. Que o Grêmio já jogou na Arena da Baixada em Curitiba, já jogou na Arena Condá em Chapecó, já jogou contra o Palmeiras, jogo foi em Barueri, mas Barueri também agora tem sintético. E hoje aqui contra o Galo, dos cinco vai ficar faltando apenas o jogo contra o Botafogo no Nilton Santos. 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
3: Marcos Bertoncello, a vida do Grêmio no Brasileirão, os compromissos antes dos Grenais, a Copa do Brasil, enfim, fala tudo de Grêmio aí, Bertoncello.
6: Sabe, Marcelo Debona, que a primeira enquete aqui no arroba Gaúcho Esportes no YouTube, já deixa o like, a enquete, né, deixa mensagem no chat, o pessoal pode participar. A pergunta era qual o seu palpite para Atlético Mineiro e Grêmio? E deu vitória do Grêmio, 61% dos votos. E é um Grêmio que tenta vencer fora de casa pela primeira vez neste Brasileirão. Aliás, como vem sendo difícil a vida do Grêmio jogando fora de casa. Não digo esse ano, nos últimos 3 anos. No ano passado, por exemplo, venceu o Atlético Mineiro, venceu o Grenal e na última rodada goleou o já rebaixado Sport Recife fora de casa. E neste Brasileiro, a campanha é de apenas 13% de aproveitamento. 4 empates e 6 derrotas. Busca uma vitória fora de casa hoje para se distanciar da zona de rebaixamento. E depois tem partida contra o Bragantino fora de casa, Grenal no estádio Beira-Rio pela Copa do Brasil, Chapecoense em casa e o jogo da volta em casa diante do Inter tentando classificação. 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
3: Muito bem. Quer dizer que no melhor dos cenários hoje, onde para o Grêmio, Bertoncello?
6: Na melhor das hipóteses, mas antes, Luiz Castro pelo Premier, técnico gremista, fala agora no
7: Nossa
6: futebol da Gaúcha.
7: É sempre ganhar os jogos E como temos um registro fora de casa que ainda não conseguimos, claro que queremos que se deixe de falar disso, e só se vai deixar de falar disso quando conquistamos vitórias. Essa é a nossa intenção, é a nossa determinação. Está muito virada e o nosso foco está muito virado para isso, mas para isso acontecer temos que nos focar primeiro no jogar e jogar bem, com eficácia, para podermos chegar à vitória.
6: Tá, é a palavra do Luiz Castro, técnico gremista, sempre fala um jogador. Você vai falar também um jogador ali depois na transmissão, mas eu sigo. Tu perguntavas então que a melhor hipótese para o Grêmio com uma vitória hoje, a primeira fora de casa neste Brasileirão, é sair do 14º para o 12º lugar, ultrapassando Vitória e São Paulo e chegando a 28 pontos na tabela de classificação. Quem vai falar pelo Premier é o Wallace, zagueiro gremista, vamos ouvi-lo.
8: Tanto também coletivo, a gente poder estar saindo um pouco ali da zona de rebaixamento, estar alavancando alguns pontos. Então, o mais feliz que o Wallace fica é que dentro de campo toda a equipe tem se ajudado, toda a equipe tem ajudado o Wallace a desempenhar bem, e isso que é uma das formas mais gratificantes. Sobre o momento que eu estou vivendo, mesmo sendo novo, eu acredito que isso é fruto de muito trabalho. Trabalhei desde novo para chegar nesses momentos e dentro de campo a gente poder mostrar aquilo que a gente construiu antigamente. Tudo isso que está acontecendo agora é isso, meu amigo.
6: Tá aí, a palavra do zagueiro Wallace, um dos destaques do Grêmio nos últimos jogos, né, Marcelo Debona?
3: Ele estava falando dele mesmo, né, Wallace, né?
6: Sim, em terceira pessoa.
2: Sentiu o Amuso.
3: Opa, é mesmo?
2: É, no aquecimento, joelho direito, agora ele desceu para o vestiário. O Dr. Felipe do Canto ficou ali quase que o tempo todo conversando com ele, trocando uma ideia. Parece alguma coisa aconteceu ali, talvez um desconforto, vamos aguardar. Agora aquele teste no vestiário para ver se está tudo bem.
3: É uma preocupação, né? Tá de olho em tudo aí o Leonardo Acosta. Já foi o Carlos Vinícius em CCD. Acho que até pode ter sido em algum momento o Everton. O Everton talvez seja permanentemente. Mas o cara agora, aquele que brilha os olhos. Se o jogo fosse na arena, a criançada ia querer mais, tietar. É o Pavon, é o momento dele no Grêmio, hein, CCD?
9: Ah, eu acho legal a ideia de recuperação. O Grêmio gosta muito disso, né? Um jogador que é guerreiro e tal. Não vamos tirar o Pavon pro craque do time agora, né? Eu vejo, foi importante nos dois jogos, lutou bastante. Nos próprios jogos que ele lutou bastante, ele foi bem, fez os gols de falta. Ele tem uma ou duas tomadas de decisão errada no segundo tempo em contra-ataques que não pode errar. Então, Pavon joga o que ele joga, não o que a gente imagina que ele possa jogar. Mas ele agrega, eu acho, alguma coisa. Essa questão relacionada à garra é algo que toca bem. Agora, essa notícia do Amuso aí... Ela preocupa, né? Quem ele colocaria para jogar direto? Colocaria o Giovanni Cabral? Colocaria o Mac? O Grêmio começa o jogo em BH com problemas, né? Porque o Amuso é fundamental para o time do Grêmio, tá? Ele é fundamental para o time do Grêmio. O Grêmio não pode começar a perder jogador agora, né?
5: E contra o São Paulo começa o Giovanni Cabral e não foi bem, né? Claramente, não, sim, não está no ritmo ainda.
9: E acho que talvez o ritmo dele seja aquele ali, né?
5: É, esse é outro jogador que ele não teve férias, né? Porque ele vai para a Copa do Mundo. E enfim, também estava num clube, né, pequeno de Portugal, assim.
9: O problema da Copa, ele. Porque os jogadores da Série B não tiveram férias, mas o nível de trabalho era o mesmo. Na Copa eles tiveram uma intensidade de trabalho muito maior.
5: Né? E os da Série B estão no meio da temporada. O Giovanni, que jogava na Europa, ele terminou a temporada na Europa, foi para a Copa e está seguindo, né? E vai fazer uma temporada de um ano e meio.
9: Certíssimo.
3: 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Bertoncelo está terminando a gordura do Palmeiras, hein, Bertoncelo?
6: É, ontem, né, e até não poupou. Mesmo tendo partida decisiva contra o Cerro Porteño em Assunção, empatou em São Paulo a ida por 1-1. O Palmeiras foi com força máxima ontem contra o Fluminense. Fluminense, na sua vida após a saída do Zubeldía, esteve à frente duas vezes. Gols do Gustavo Gomes, gols do Maurício, mas no finalzinho o Fluminense venceu pelo placar de 3-2. Palmeiras, 48 pontos. O Flamengo joga hoje fora de casa diante do Mirassol às 6:30. Se vencer, a diferença cai para 3, sendo que o Flamengo tem um jogo atrasado contra o Mirassol, válido pelo primeiro turno no Maracanã.
3: É a briga pelo título, hein? Palmeiras que empatou com o Inter e agora essa derrota para o Fluminense. 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
6: E até tem um jogo importantíssimo, tá? Tem um jogo logo mais paralelo a esse de Atlético Mineiro e Grêmio, que é Vasco e Santos. As duas equipes na zona de rebaixamento. E é o seguinte, tá? O Grêmio é o 14º, 25 pontos. O Mirassol e o Inter, 23 pontos, 15º, 16º colocado, respectivamente. Aí o Santos é o 17º com 22, o Vasco 18º com 22 e o Remo penúltimo colocado com 22 pontos. Nem conta a Chape lá, Lanterna com 11 pontos, tá com o pé na Série B do ano que vem. É o seguinte, o Santos escalado com Neymar e Gabigol como titulares e o Vasco promove a estreia do argentino Colídio, ex-River. A fortuna que o Vasco, em recuperação judicial, pagou pelo Colídio. $4.500.000 para contratar o Colídio, que estreia hoje. O Santos está contratando o Alexander, volante do Atlético Mineiro. Não está em campo hoje, não foi relacionado, porque o Santos vai pagar €5 milhões pelo Alexander. O Santos no Z4 e com várias dívidas.
9: Não, e o Santos tem transferban, né? Tem que pagar o transferban.
6: E aí eu coloco pro César também mais uma, assim, e o Corinthians retomou as conversas com o Depay, depois de anunciar que não renovaria com o Depay por conta da saúde financeira do Corinthians.
4: O Martirena, que foi sonho do Grêmio no começo do ano pra lateral direita, também tá para ir pro Santos.
9: Tá para ir pro Santos e a discussão é sobre o transferban.
6: Gente, que bagunça.
9: É que assim, não é bagunça, né? É por isso que o futebol brasileiro não tem nenhuma credibilidade. E os clubes brasileiros, nesse momento, eles estão sentados junto ao governo federal para conseguir uma linha de crédito para pagar as dívidas da incompetência. Porque isso que a gente está vendo aí é dívida da incompetência. Esse episódio do Vasco, assim como o episódio do Botafogo, se não fizerem alguma coisa, ou seja, não pagarem os clubes que eles devem, e que agora eles vão pagar em 20 anos porque a justiça permitiu isso, se eles não fizerem isso, é vergonha nacional. Vergonha nacional. O Vasco está comprando esse por 4,5, que tu citaste, que joga hoje.
6: Colídio.
9: E o Sousa foi 8.
6: Ah, sim.
5: Ou mais ainda.
9: Então,
5: né?
9: Nós estamos falando de 12 milhões de euros. 12 milhões de euros no intervalo de para quem deve, o que deve o Vasco, é um escândalo. Escândalo. É vergonha nacional. Mas por isso é que depois ele fala do futebol e ninguém leva a sério.
3: Teve invasão do Galo aí, Leonardo.
2: É, e carro dentro do campo, né? Como é sintético, não tem problema, não estraga a grama. O gramado sintético da arena do Galo, agora o Galo doido. Entrou de quadriciclo, o pessoal adora, né? Ele entrou em uma velocidade alta, quase que dando cavalinho de pau ali, não arrancou pedaço de grama porque é bem coladinha e agora vai lá na frente da torcida para começar a tentar reger o torcedor do Galo presente já em muito bom número nesse momento aqui no estádio, na informação de Pão de Alho e Santa Massa.
3: Tumeleiro, ninguém facilita tanto. Onde paramos, Bertoncelo?
6: Paramos nos demais jogos deste domingo, falei de Vasco e Santos, mas também temos vitória contra o Botafogo. O Botafogo vem de um 6-1 tomado para o Cienciano pela Sul-Americana. E também temos a 7-6 Corinthians e Cruzeiro em Itaquera. Lembrando que a última partida desta 23ª rodada ocorre amanhã, 8 horas da noite, no Beira-Rio, tem Internacional e Remo, Debona.
3: Bom, para quem está perguntando no nosso chat em Gaúcha Esportes, Leonardo, cadê o Krovinovic, Leonardo?
2: No banco. E com nova camisa, camisa 10. Olha, é possível, né, que o jogador, provável até eu diria, entre no decorrer da partida. Mas a opção é por começar com Dodi. Krovinovic fica no banco de reservas e no lugar do Marlon, o Pedro Gabriel é o titular. 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
3: Praia do Rosa é Grêmio, diz aqui o Sandro no nosso chat. Você vê, você assiste, você participa. Gaúcha Esportes no YouTube para nos ver. Vai ter o jogo ainda mais completo, né? Vai ter a nossa imagem com todos os detalhes, o Leonardo Acosta no gramado aqui da Arena do Galo. Vamos contar, 23ª rodada, Brasileirão. Será que sai a primeira vitória do Grêmio fora de casa? Diga lá no chat, diga lá. Sai ou não sai, CCD?
9: Vai sair, o Grêmio vai ganhar 1-0, gol do Dodi. Vou acabar com essa baderna hoje aí, tu vai dizer pro cara acabar com o jogo, que nem o Pedro Ernesto. Hoje vai ser baderna, não tem.
3: Pois é, tá tudo pronto. Bom, em seguida teremos a entrada das equipes em campo e o Leonardo Acosta está trazendo essa informação de que o Amuso sentiu no aquecimento, né? A ver o tamanho desse problema, se ele fica fora ou não, ou só deu aquela puxadinha ali, né?
2: É, ficou bem nítido que ele apontou algum desconforto ali para alguém, né? E depois seguiu fazendo movimentos que pareciam normais. Mas enfim, a distância, aquele momento que certamente desce para o vestiário e se constata que não foi nada, foi só uma impressão, ou que pode ter que segurar o jogador, a expectativa, né? Em relação a uma possível troca de escalação, se acontecer, será anunciada a qualquer momento.
3: Rio de Janeiro, Yuri está nos acompanhando no chat, o Ariel está no Espírito Santo, Cachoeiro do Itapemirim. Tá tudo pronto aqui na Arena do Galo. E aumentou bastante aqui a presença de gremistas aqui na Arena do Galo também, no espaço, a torcida visitante aqui à nossa esquerda. 23ª rodada do Brasileirão. Amanhã tem o Inter em campo, hein, Bertoncelo?
6: O Internacional, que é o primeiro time acima do Z4, 16º colocado com 23 pontos, tem partida direta contra o Remo, que apesar de ser penúltimo, está apenas um ponto atrás em relação ao Inter. Então amanhã, 8 horas da noite, no estádio Beira-Rio, tem Internacional e Remo. Depois, o Inter volta a campo no sábado contra este Atlético Mineiro, também no estádio Beira-Rio. 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
3: O nosso chat reprova a escalação do Dodge, hein, Munari? O que dizer para esse torcedor?
5: Ah, o torcedor eu entendo completamente a insatisfação. Eu também não me agrada a escalação do Dodge. Agora, o torcedor tem que confiar que pode dar certo, né? O Pavon deu certo nos últimos jogos como ponta e lá atrás, quando ele vira lateral, é porque não estava funcionando mais, né? Se o coletivo todo do Grêmio funcionar, pode ser que o Dodge consiga fazer uma boa atuação, mas assim, apesar da brincadeira do César, né, o gol do Dodge, que até pode acontecer, né, até pode acontecer o gol do Dodge, mas a tendência é que tu não vai ganhar o jogo pelo Dodge, né?
9: O vídeo das minhas previsões, Munar.
5: É, não, torço para que tu esteja certo, mas assim, isso, a tendência é tu não ganhar o jogo pelo Dodge, né? Mas assim, então de repente se outros jogadores funcionarem, o Amuso, o Pavon, o Vinícius, um dos zagueiros na bola aérea, pode ser que o Grêmio ganhe o jogo, mas assim, eu esperava uma escalação diferente do Luiz Castro.
9: O Debona e a Costa há pouco mostrou a imagem da TV recuperada do aquecimento do Amuso e do motivo do problema dele, tá? Aparentemente, pela imagem, alguma instabilidade no joelho direito, pela maneira como ele estava relatando para o médico, e as imagens foram captadas por ali. Então, vamos ver aí qual vai ser a repercussão, né?
3: E a entrada, o protocolo da CBF vai ocorrer em instantes. É agora, hein? É agora. Já vejo o Carlos Vinícius aí à frente. O Everton vem aí. Aí vem o Grêmio. Para quem se liga? Se liga se o Amuso vem. Se liga e confirma o Grêmio, Leonardo.
2: É, e se tiver do olho a informação, me interrompe. O Everton, Diego Caíto, Gustavo Martins, o Alas e Pedro Gabriel. Noriega, Dodi, Nardoni, Pavon, Carlos Vinícius e tem Amuso?
3: Tem.
2: Confirmado para iniciar o jogo, portanto, a boa notícia, a apreensão aí que durou alguns minutos, Amuso começa.
3: Tubeleiro, ninguém facilita tanto. Fumaça no preto e branco, as cores do Atlético na entrada das equipes. O Grêmio com a sua camisa, né, nas listras azuis, um azul mais claro e branco. Time do Grêmio em campo para tentar a primeira vitória fora de casa no Brasileirão. E teremos a execução do hino em seguida, faltando 6 minutos para a bola rolar. Numa tarde de sol de 26 graus de temperatura em Belo Horizonte, uma das capitais mais lindas do Brasil. Hino brasileiro! Vou tentar pegar, né? Mas o barulho é muito forte. Então quero te ouvir mais, hein, Munari? Me conta mais sobre como o Grêmio deve reagir, atuar com essa formação de meio campo, sobretudo criar aqui em Belo Horizonte.
5: É, vai ser um Grêmio que deve depender muito do jogo dos lados do campo, né? Com o Amuso, que está confirmado, com o Pavon. O Atlético é um time muito direto, tá na forma de atacar. É um time que não fica tanto com a bola, tá ali entre as menores posses até do Brasileirão. É o estilo do Eduardo Domingues. Então o Grêmio vai ter que frear um pouco esse jogo do Atlético, tirar essa velocidade. E quando tiver a bola, atacar, e principalmente, né, pelo setor esquerdo de defesa do Atlético, que o Renan Lodi ataca bastante. Então quem jogar por ali, que é o Pavon, vai ter sim o trabalho defensivo de marcar o Lodi, mas também de atacar o lateral do Atlético.
3: 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O que mais tu traz de destaque na Central de Esportes, hein, Bertoncelo?
6: A decisão para o São José fora de casa contra o Gama no estádio Bezerrão, porque estamos nas quartas de final da Série D e se o São José passar pelo Gama, ele garante acesso para a Série C do ano que vem. Na ida, empate em 1-1, se houver novo empate e decisão nos pênaltis. É importante lembrar que pelo regulamento novo da Série D, mesmo que o São José perca hoje, ele ainda vai ter uma chance numa repescagem de tentar a classificação para a Série C do ano que vem. Bona.
3: A pegada é a marca da conquista. Estamos falando de um grande público, ainda que não há um estádio lotado, hein, Leonardo?
2: É, 27 mil era certeza, né? A capacidade de 45 não lota, mas acho que passa de 30, viu? Debona, não é um estádio gigantesco em capacidade em relação a outros estádios brasileiros. Ele é cerca de 10, 12 mil lugares menor do que a Arena, por exemplo, mas ele dá um aspecto bem bacana de ocupação. Acho que vamos passar sim de 30 mil quando dá divulgação do público na informação de Pão de Alho Santa Massa.
3: É, grande público, a nova casa do Atlético, que em pouco tempo já mudou até o gramado, né? Bertoncelo, que ano foi aquele jogo que alagou todo um lado, aí o Atlético teve que trocar o gramado, hein?
6: Foi 2023?
3: Por aí.
6: Ou 24.
3: É, foi por aí, primeiros, né, jogos, né? E alagou só uma parte.
4: Inter,
3: aí.
4: Inter, né? Vamos... É. Teve gol do Bernabé, então 24.
6: Do Tabata, né? Foi 3-1.
4: 2024.
6: Chuvarada.
3: E aí o Atlético trocou o gramado, né?
6: É.
3: E é um dos 5 estádios com gramado sintético, né? No futebol brasileiro. Uns melhores, outros inferiores, mas já uma nova realidade há algum tempo no Campeonato Brasileiro. Jogadores do Atlético estão posando para foto agora, os do Grêmio já se colocando ali no gramado, a torcida do Grêmio também canta bem alto aqui na Arena MRV, nós vamos pro jogo, 23ª rodada do Brasileirão. 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É, o Grêmio não tem Vijaçante, não tem Marlon, os dois jogadores sequer viajaram aqui para Belo Horizonte, são preservações do Luiz Castro. Dois jogadores que voltam de lesão, que vinham atuando em todos os jogos e hoje ganham um descanso. Então confirma mais uma vez aí, Bertoncelo, o calendário do Grêmio até os jogos da Copa do Brasil, os dois grenais.
6: Bom, ele tem uma semana livre para trabalhar novamente, porque só volta a campo no próximo domingo para enfrentar o Bragantino em Bragança Paulista, dia 23. Depois, Grenal, no estádio Beira-Rio, Copa do Brasil, dia 27 de agosto, uma quinta-feira. Aí volta a campo, domingo em casa, contra a Chapecoense no dia 30. E depois decide sua vaga para a próxima fase no Grenal, no dia 3 de setembro. Debona.
3: 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Bruno Arleu de Araújo está levando a bola para o centro do gramado. Nós vamos ter o início da partida. Carlos Vinícius vai com ele. A saída será do Grêmio. Te liga aí, hein? Brasileirão nesta tarde de domingo. O Grêmio em campo. Hoje o Galo. Domingo que vem, o jogo em Bragança Paulista contra o Bragantino. Pelo meu relógio aqui, faltando um minutinho para as 4 horas, a bola vai rolar, a saída será de Carlos Vinícius. 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No pré-jornada a gente fez essa provocação, né? Os dois goleiros estão ajoelhados, são os dois melhores goleiros do Brasil, no pique aí, Munay. Os dois melhores estão em campo?
5: Ah, Debona, não são os dois melhores, mas também nós não temos o melhor goleiro do Brasil, tá? Eu acho que o Fábio é o melhor, tá? Mas assim, não é uma grande vantagem, tem também Fábio de vez em quando. O momento de goleiros no futebol brasileiro não é bom, tá? Esse é o fato.
3: Vai autorizar, Bruno Aleu! Cantou o galo, hein? Cantou o galo aqui. Sinal das 4 da Gaúcha, Bruno Aleu olhou pro relógio. Atenção, apita o árbitro, bola rolando, saída do Grêmio. 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O Everton tá batendo a bola pra frente. Ele tenta no Carlos Vinícius, que fumaceira aqui, hein? Amuso corre atrás, chega Juan primeiro para recuperar e sai jogando para o Galo. Toca lado direito, onde está colocado o jogador que é Preciado. Preciado desce pela meia direita, soltou para Coelho, saiu. A bola tá saindo em arremesso lateral, favorece
6: começou.
3: O Grêmio. Diga.
6: Tem bola rolando no Rio para Vasco e Santos, jogo quente, inclusive antes da bola rolar, porque os capitães Neymar e Thiago Mendes não se dão, tem rixa antiga, nem se cumprimentaram na hora de escolher bola e campo. Tem bola rolando, Vasco e Santos, informação para a Unimed Porto Alegre.
3: Cacierra ajeitou com o peito, trabalhou a bola ali, o Atlético tem falta cometida pelo Wallace, a primeira do jogo, ela favorece em cima do Vitor Hugo, favorece o Atlético, já cobrada. 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Igor Gomes caiu, falta mais uma. Falta cometida agora pelo Noriega. Com um novo número na camisa aí, Leonardo.
2: 8 a partir de hoje. Noriega que cometeu essa falta. O Krovinovic passa a ser o número 10. São os números que estavam vagos com as saídas de Arthur e de William no Grêmio.
3: Um minuto, segunda falta cometida pelo Grêmio, falta na meia canhota, Igor Gomes está ali colocado para cobrança, Renan Lodi está pertinho dele, zagueiros do Atlético vão lá para a risca da grande área, atenção, preocupação no gol ali do Everton, primeira bola parada do Atlético, longe do gol, meia canhota, Igor Gomes levantou segundo pau para Juan, cabeceou na marca do pênalti, corta Pavon de qualquer maneira. Vai sobrar a bola ali atrás para Preciado, ele recua até Everson. O goleiro do Atlético está na intermediária do gramado. Sai jogando com o Renan Lodi. Domina aqui do lado canhoto, vem buscar a bola Alan Franco. Lodi prefere recuar, trabalha outra vez como um líbero ali o goleiro Everson. Juan vai pertinho dele. Everson refuga na primeira, devolve a bola para Renan Lodi. 2 minutos jogados no primeiro tempo. Placar de 0 a 0, pegada. Pegada é a marca da conquista. Vem de novo o Atlético, vem com o Renan Lodi, ele domina aqui do lado canhoto, recebeu a bola do Vitor Hugo, são dois, né? O zagueiro e o meia no time do Atlético, Vitor Hugo. Domina outra vez o zagueiro que está na vaga do Lianco, solta ali no círculo central, onde está colocado o zagueiro Juan, ex-jogador do Grêmio, devolução de bola para Vitor Hugo, carrega pelo meio, tem Igor Gomes próximo dele, ele prefere abrir aqui do lado esquerdo para Lodi, Lodi de perna canhota, inverte a jogada para Coelho, esse é muito perigoso, dominou na meia, levantou para Cacierra, passou dele, deu no Lodi, bate para fora, lá na rede, do lado de fora, que perigo, hein, Leonardo?
2: Passou perigosamente à frente do gol, porque teve ainda uma casquinha aqui do Pedro Gabriel e ela acabou mudando de rota e sobrando para o atacante do Atlético que chutou de primeira, chute cruzado, bateu na rede pelo lado de fora. Primeira chegada foi do Galo, na informação Sicredi.
3: 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O Everton sai jogando, passe curto para o Wallace. O Wallace lá do lado esquerdo para Pedro Gabriel, despacha ela para o campo de frente. Sobe Preciado, ganha do Amuso, recuperação de bola ali do Galo. Vem na disputa, briga por ela também, Dodi. Ela é outra vez do Clube Mineiro, a bola do Juan. Ele sai jogando no campo de defesa, o placar é 0 a 0. 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Vai trabalhando bola o Atlético ali no meio de campo com Alan Franco. Gira que gira legal lá na meia direita. Entregou para o domínio do Coelho, matou no peito, acasalhou legal. Pedro Gabriel faz o desarme. Toca a bola para Muso, foi derrubada. A falta agora é para o Grêmio. São 4 minutos do primeiro tempo. 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
2: Rebona, diga. Está perguntando para o parceiro aqui da 98 FM, rádio local aqui. Pra, na narração deles, o 30 vai como VH. É o jeito de diferenciar, porque o Atlético trata os dois iguaizinhos, de Vitor Hugo.
3: VH.
2: Mas fica a teu critério, meu comandante.
3: Não, sem dúvida, não. Não, não, com certeza. Carlos Vinícius, lançado, trombou, ganhou. Na tentativa ali do Amuso, a bola é do Grêmio, Dodi tentou passar, desarmado também. Pedro Gabriel ganha na força. Ih, ficou um braço do Pedro Gabriel. Falta, Leonardo.
2: É, esticou o braço, ficou caído ali o jogador do Atlético Mineiro. O juiz chegou, abriu os braços, gesticulou para o Pedro Gabriel, mas sem nenhum tipo de apresentação de cartão, apenas a falta marcada.
4: Ele acaba encostando com o antebraço direito na cara do Coelho, mas sem intenção, movimento equivocado, para mim lance no máximo para amarelo para o jovem lateral gremista.
3: Alan Franco domina, pede ali bola mais à frente, o Cicê, o jovem, né, de Guiné, uma aposta do Galo, vem se firmando no meio campo do Atlético. A bola do Vitor Hugo, Vitor Hugo tentou o passe aqui para Renan Lodi no meio do caminho. Pavão vinha na recomposição, toca a bola para fora de carrinho, lateral para o Atlético fazer a cobrança. Pegada, marca da conquista. 5 minutos e meio jogados em Belo Horizonte. Igor Gomes, passe para trás para Alan Franco ali no Cissé. Mamadi Cissé foi deslocado ali, falta cometida pelo Dodi. Falta para o Atlético já cobrada. Ali no VH, Vitor Hugo, meio campista. Abre a bola lá na direita para Preciado, empurrando mais à frente para o domínio do Cuejo. Cuejo para Cissé, trabalha ali o Cissé. Leva pela meia direita, marcado pelo Nardone. Consegue tocar a bola mais à frente para Vitor Hugo. Atrás para Preciado, Preciado no Cuejo. Partiu para cima, ganhou do Pedro Gabriel. No meio para Igor Gomes, chamou na tabela. Igor Gomes tentou devolução, não chega a bola do Cacerra. Voltou para Cissé, dominou, girou, abriu, meia direita, cruzamento de canhota para Igor Gomes, afasta o Wallace de cabeça, completa Pavão e o Grêmio sai de trás finalmente. Falta marcada, falta ali no Nardone, Leonardo.
2: E trabalhou bastante agora o Gustavo Martins, por duas vezes, na primeira ali à frente da área, ele consegue tirar do jogador adversário, cabeceando para frente, tentando se livrar, mas o Atlético segue com a bola no segundo momento, ele tira mais uma vez de cabeça, na sequência a falta favorece o Grêmio, 0-0 na informação, Tumeleiro.
3: Como começa o jogo, Munari? 7 minutos do primeiro tempo.
5: Não, o Grêmio começa bem organizado, né? O posicionamento do Grêmio dentro desse 4-1-4-1 do Luiz Castro, né? O Dodi pelo lado esquerdo, o Nardone hoje vem pelo lado direito. O Grêmio vai fechando os espaços do Atlético. O que cuidar? O setor esquerdo de defesa, né? Ali o Pedro Gabriel já tá dando algum espaço pro Cuejo. E o Atlético já chegou duas vezes por ali. Tem que fechar, aproximar um pouco mais, encurtar um pouco mais o espaço lateral esquerdo do Grêmio.
3: É, e o Atlético aciona bastante o Cuejo lá pela direita. Agora, inclusive, ele domina. Sempre rente a linha lateral, ali quase sobre a linha lateral. Volta a bola para Preciado. Preciado na devolução para Cuejo. Dominou, encara a marca.

0: Ponta direita, recuo de bola para Preciado, Cissé pede, chega a bola na frente para Coelho, ele é perigoso, bateu cruzado, bateu sobre a marcação. Quem tava nela era o...
1: Noriega.
0: Tá
1: imperfeito.
0: Volta Atlético. Bola do Vitor Hugo para Preciado, abriu na direita para Coelho, ficou impedido ali agora Vitor Hugo, passa para receber na frente, Cissé tenta uma bola enfiada, para na marcação do Grêmio que recupera, sai jogando agora com Dodi, ele tenta colocar na frente, no meio de dois, passou legal pela marcação e ganhou lateral, já no campo de ataque, lado esquerdo, com 8 minutos e meio, Cissé deu o começo de jogo em BH.
2: É um jogo difícil, né? O lado direito do Grêmio não encaixou, o lado direito ofensivo do adversário não encaixou ainda. O Grêmio está com um pouco de dificuldade de marcar ali, o Pedrinho tem que encurtar, como disse o Monari. Mas, mais uma vez, o Grêmio entrega a bola para o adversário e tenta se defender. Se conseguir levar esse jogo aí, nesse primeiro tempo, tem alguma chance o Grêmio nesse jogo.
0: 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Gustavo Martins está jogando para o time do Grêmio, ele toca no meio, onde está colocado ali o Amuso. Amuso aqui por dentro, né? Vem fazer a jogada, volta a bola para Gustavo Martins, passe à frente, outra vez o Amuso, a devolução de bola, lado direito, para a saída agora do Diego Caíto tocando, lá do outro lado, lado esquerdo, para a saída agora com o Wallace, adianta a marcação o time do Atlético, outra vez bola dominada pelo Gustavo Martins. Tem alguma mudança no posicionamento do Grêmio, com o Amuso está com tanta frequência mais centralizado ou não chega tanto, hein, Munari?
3: Acho que é um desafogo, né, para gerar uma superioridade no meio. Como o Atlético tem 3 jogadores também, é um 3 contra 3. O Amuso sai lá do lado esquerdo, o lateral não está acompanhando o Preciado, e aí o Grêmio começa a ter um jogador a mais e vai rodando essa bola. Foi importante, né, para desafogar um pouco essa saída, porque o Atlético está marcando muito em cima os 3 homens de meio do Grêmio.
0: É, e Todi domina lá pela meia canhota. Todi, Noriega e Nardoni. Ou Noriega não, né? Noriega. Noriega e Nardoni, os meio-campistas do Grêmio. Uma inversão de bola aqui na direita na tentativa do Pavon. Chegou? Não, não chegou. Linha de lado, a bola tá saindo. Arremesso lateral para o Galo fazer a cobrança.
1: Pra que lembrar Noriega, Debon?
0: É, saiu sem querer, né? Às vezes escapa, né? Noriega, Nardoni, Noriega. Errou o Atlético. Carlos Vinícius ajeitou para Muso, limpou o primeiro. Voltou no Noriega. Noriega preparou para Diego Caíto. Bola aberta aqui na direita para Pavon. Vem levantamento. Bate na marcação do Igor Gomes. Sai em arremesso lateral. 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É lateral para Caíto fazer a cobrança. Lado direito, já no campo de ataque. Se mexe para receber ali o Nardoni. Arremesso para a área, tentativa do Carlos Vinícius. Juan, quarta de cabeça. Ih, errou Pedro Gabriel. Vai ter que fazer a falta, aquela do amarelo, hein? Dispara lá na meia direita, Cacierra. Pedro Gabriel, falta. Já cobrado, ele deu vantagem, mandou seguir, o Atlético chega com 5 homens, cruzamento para a área, tira parcialmente, Lodi bateu no peito do Gustavo Martins, é escanteio, Leonardo.
1: Olha a sorte agora do Pedro Gabriel, que o Cacierra, ele demorou demais para dar prosseguimento da jogada.
0: Caíto foi quem tirou, né?
1: O Diego Caíto, agora, no segundo momento, dando escanteio para o Atlético, erro do Grêmio lá no campo de ataque, gerando... uma jogada de ataque do Atlético Mineiro.
0: Pois é, o erro ali do Pedro Gabriel. Escanteio que vai ser batido pelo Igor Gomes, está colocado para cobrança lá do canhoto. Atenção, levantou, afasta de cabeça ali o Noriega. Vai sobrar a bola para o time do Atlético com Renan Lodi. Outra vez aqui na intermediária, quase que no meio do campo, o goleiro Everson. Ele trabalha bem com os pés. Já aciona aqui o Igor Gomes. Mata a bola no peito, ponta canhota. Volta a jogada para Alan Franco. Pega o campo de frente, chama para a tabela ali o Vitor Hugo. Passa Cissé, prende bola Vitor Hugo. Ultrapassagem agora do Igor Gomes. Chapelou Gustavo Martins e invadiu a área. Caíto tá tirando de novo. O Grêmio não consegue reter a bola. Outra vez é o Atlético quem trabalha na intermediária, tentando chegar ao ataque com Alan Franco. Ele é vigiado ali pelo Nardoni. Alan Franco volta pro domínio de Juan. Zagueiro Juan quem joga. Mais à frente ali fica Cissé. Todo time do Grêmio no campo de defesa. 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Boa troca de passes do Atlético. Ponta canhota. Renan Lodi levantou, segundo pau, sobrou, Cissé dominou, ajeitou. preferiu o cruzamento, bate no Pedro Gabriel. A sobra é do próprio Cicê, ele tem a bola no lado direito, deu para apreciar.

0: Preciado, passa para receber Cissé. Preciado voltou no zagueiro Juan. Agora sim, no Preciado, de novo, no Cuejo. Bico da grande área, lado direito, vai rondando a área do Grêmio Atlético. Cissé domina mais uma vez, se fecha todo o Grêmio. Cuejo dominou, levantou pro Lodi, de cabeça para fora. Subiu livre, olha os abertos e meteu para fora, Leonardo.
1: Agora, Grêmio deu espaço, é verdade. A zaga não encurtou, nem lá no cruzamento, nem ninguém chegou aqui no Renan Lodi. Agora tem que colocar mérito também, né, pro cruzamento. Que cruzamento do Cuejo, que achou a cabeça do Renan Lodi. Olha, o Everton não tinha muita coisa para fazer. Ele ficou olhando, a bola passou muito próximo do ângulo superior esquerdo. Se escapa o Grêmio 0-0.
0: É, o Grêmio não conseguiu jogar ainda, hein, Munari?
2: É, esse setor ali de marcação do Grêmio, do Pedro Gabriel, tá dando muito espaço, né? Também não tá ajudando o Amuso. E aí o Cuejo tem liberdade e sempre essa bola encontrando o Renan Lodi do outro lado, né? Teve também o erro na área do Diego Caíto, mas começa sempre por essa liberdade que o Cuejo tem para cruzar, para conduzir a bola. O Grêmio não marca bem não por ali, tá sofrendo.
3: No futebol, qualquer jogador de futebol profissional que tu dê espaço, ele vai saber botar a bola onde ele quer hoje em dia. O que que faz um jogador piorar? O aperto, o diminuir espaço, cortar caminho. O Grêmio tá marcando o lado esquerdo com o Pedrinho ali, com o distanciamento social. E aí, todo cruzamento vai entrar com perigo, toda jogada de triangulação vai entrar com perigo. Assim não tem como.
1: Atendimento pro Nardoni agora dentro do campo.
4: E agora um minuto que ele vai ter que ficar fora de campo quando terminar o atendimento para ele, por parte do DM gremista.
0: Nova regra, hein? Nova regra. 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
5: Ponto fora de casa que deixa o Grêmio na 14ª colocação com 26 pontos. No outro jogo desta tarde, Vasco e Santos empatam em 0-0. Pela manhã, Chapecoense e Bahia ficaram no empate em 3-3.
0: É, o jogo está paralisado, o atendimento ao Nardoni. O Simon está de olho nas novas regras, né, que entram, né, em vigor. Elas são aplicadas a partir dessa rodada, né? Os 5 segundos para cobrar lateral, para cobrar tiro de meta, não pode ter cera do goleiro, o atendimento ao jogador, aí ficou um minuto fora porque ele recebeu o atendimento no gramado. Então, momentaneamente, o Grêmio está com 10 homens em campo. Autorizado o reinício da partida, Todi vai tocar na bola. 16 minutos jogados, placar de 0-0, tarde de domingo, de calor em BH, Grêmio e Galo, 23ª rodada do Brasileirão. Bola trabalhada aqui atrás com o goleiro Everton, ele sai jogando lá do lado esquerdo, dentro da área ainda, passe para o Wallace, domina de perna direita, descarrega lá na frente, tentando Carlos Vinícius, sobe Juan e ganha no alto, vai sobrar a bola aqui para o Noriega, Noriega prepara a bola para Pedro Gabriel, recuou no Wallace, o Wallace para o Everton, é uma bola apertada para o goleiro do Grêmio, que é obrigado a chutar para frente, Renan Lodi sobe, ganha do Pavon, sobra de bola ali do Igor Gomes, bate por último no Pavon, deu um minutinho já, vai voltar aí o... Não tá na melhor condição, me parece, aí o Nardoni, mas vai voltar, né?
1: Ele tá de olho no cronômetro do quarto árbitro ali, ó.
4: 10 segundos ainda.
1: Pode voltar.
0: Mais 10, né? Preciado. Ele serve na jogada lá, Vitor Hugo, carrega pela meia, traz da direita para o meio, está pronto para voltar ali o volante do Grêmio. Chega a bola para o zagueiro Vitor Hugo, levantou, direto nas mãos do Everton. Pegada, marca da conquista. Volta meio mancando ali o Nardoni, mas o Grêmio volta a ter 11 homens, 17 minutos. A tabelinha dos comentaristas, Munari, CCD, 0-0.
2: É, Debo, nesse lance, assim, claramente, o Nardoni sentiu, né, na dividida, ele ficou com dor. Só que, e ficou um minuto fora, porque os jogadores que cavaram essa regra, né, de tantos jogadores de futebol fingirem lesão pra matar tempo, que foi criada essa regra, e agora
3: tanto
2: ele acabou sofrendo,
3: ele sentiu,
2: por isso, né?
3: Tanto ele sentiu que ele tá mancando até agora, né? E não sei se não vai sair, né?
2: E assim, a gente olha assim, é injusto, o cara tá mancando e teve que ficar um minuto fora. Só que tantas vezes os jogadores simularam, que agora eles estão sofrendo por isso.
0: Ele não tá legal, não. Não tá legal o Nardone. Ele tá caminhando com alguma dificuldade. Domina Cissé para o Galo. Abre na direita para Coelho. Coelho devolve a bola para Cissé. Dominou. Deu uma fatiada bonita na bola. Que virada do guri, hein? Que virada aqui na esquerda para o Renan Lodi. Encarou a marcação do Caíto. Foi ao fundo. Caíto fecha a porta para ele. Bate por último. É escanteio do Galo, hein, Leonardo?
1: É para evitar que o cruzamento viesse para a área, né? Vai ser cobrado pelo lado esquerdo, lá pelo Igor Gomes. Então o Grêmio agora tem em campo 11 homens e um segredo, né? O segredo é a situação do Nardone, porque segue gente no aquecimento.
0: É. Será que vai dar para ele ou não? Pegada, marca da conquista. Escanteio. Igor Gomes está na bola. O Atlético está colocando lá na área do Grêmio 6 jogadores, né? O 5 e 1 fica sobre a risca. O árbitro vai lá para conferir, né? Tem 2 jogadores se empurrando.
1: Diego Caíto e Vitor Hugo.
0: Vitor Hugo, o zagueiro, né? Atenção, escanteio pro Galo. Vitor Hugo, o zagueiro, isso. Escanteio, Igor Gomes levantou, gol! Do Vitor Hugo, o zagueiro. Gol! Do Atlético! 19 minutos, primeiro tempo. Escanteio, ele veio lá do fundão da pequena área para antecipar todo mundo e mandar pro gol. Vitor Hugo, 1-0 Atlético, Leonardo.
1: A cobrança perfeita veio do lado esquerdo do Igor Gomes. A cobrança já com uma certa força. O posicionamento dos zagueiros não foi suficiente para atrapalhar os atacantes do Atlético, especialmente para atrapalhar um defensor que apareceu como elemento surpresa, vem lá de trás para desviar no primeiro pau e colocar de cabeça com muita força. Vitor Hugo cabeceou, o Everton nem esboçou reação, não dava tempo de nada, foi em cima dele. 1-0 Galo, muito cedo, Munari.
2: É um jogo que o Grêmio estava só se defendendo, que a gente até entende, por ser um jogo fora de casa, apenas 19 minutos. Só que quando tu tem uma proposta defensiva, tu vai gerar escanteio, tu vai gerar falta lateral e tu tem que estar bem preparado para a bola parada, né? E o Grêmio não estava, né? Muita liberdade pro Vitor Hugo, que é um jogador muito forte no jogo aéreo. Então, quando tu vai para um jogo desse, tu tem que estar bem preparado para marcar um jogador como ele. Ele pulou completamente sozinho, o Everton tentou sair aí do gol para tentar salvar, porque a defesa não pulou, mas não conseguiu. O Grêmio sai atrás, César.
3: Quando a gente fala o óbvio, fica chato, entendeu? E hoje é a obviedade. A obviedade acabou carregando contra o Grêmio. E o Grêmio, incrivelmente, está perdendo, porque trabalhou para perder nesse início de jogo, Bertoncelo.
5: E o zagueiro Vitor Hugo marca seu segundo gol pelo Atlético Mineiro neste Brasileirão. O Galo sobe para a 8ª colocação com 32 pontos. A péssima campanha gremista fora de casa neste campeonato. 4 empates e vai chegando a 7 derrotas. Não venceu ainda. Grêmio, 14º colocado com 25 pontos.
0: Pegada, marca da conquista. Domínio de bola do Grêmio aqui pela direita. Pavon recuando para Diego Caíto. Igor Gomes está na marcação. Caíto então recua para Gustavo Martins. 1-0 Atlético, gol do Vitor Hugo do zagueiro. 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Domínio de Noriega. Noriega abre lá na meia esquerda. O volante que joga por lá é Dodge. Um dos tantos volantes, né, que o Grêmio tem. Tem uns 12, tem 3, né? Noriega, Nardone e Dodi. Wallace volta a jogada aqui para o Everton. O Everton domina. Ele vai sair jogando para o time do Grêmio, entregando dentro da área para Gustavo Martins. O Grêmio está sendo pressionado na saída de bola. E outra vez a bola é para o goleiro, hein? O Grêmio não sai da intermediária. De novo o Wallace. O Wallace carrega, o torcedor do Atlético canta e canta muito alto aqui na Arena MRV. Domínio de Noriega. Estou dizendo que ele não saiu da intermediária, hein? Tenta na bola longa. E quando tenta na bola longa, joga a bola pra fora. Tá ruim, hein? Tá difícil, hein, Munari? Tá difícil a vida do Grêmio.
2: É, agora muda o jogo, né? Perdendo, o Grêmio vai ter que conseguir sair mais de trás. Aí vai ter que arriscar um pouco mais. Não tava conseguindo. Aquele movimento lá do Amuso sair da ponta e vir aparecer pro meio... Vai ter que acontecer mais, né? Pro Grêmio desafogar essa bola dos zagueiros. O Carlos Vinícius, até agora, a bola não chegou nele, né? O Grêmio não consegue fazer jogar o seu centroavante. O Grêmio só se defendeu. Até fazia, de alguma forma, bem com bola rolando. Mas errou na bola parada. Agora vai ter que jogar mais.
0: 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O domínio de bola do Gustavo Martins. Gustavo Martins serve aqui do lado esquerdo. Wallace, Wallace para Pedro Gabriel. Viu a ultrapassagem. Dodi se meteu lá pelo meio. Ruan vem na cobertura e chuta a bola para fora. Arremesso para o Grêmio, já cobrado pelo Amuso. Amuso dando a bola para Pedro Gabriel. No setor canhoto, o Grêmio tenta a jogada, tenta chegar à frente, tenta reter a bola, né? Minimamente no jogo, com o zagueiro Wallace. Ele toca no meio do campo para Noriega. Noriega domina, faz o giro, ganha do Vitor Hugo. Volta a bola para o Wallace, lado esquerdo. Ele pede desesperadamente para o time avançar. Mas ele volta a jogada para Gustavo Martins. 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Wallace devolvendo a jogada aqui. Onde está o zagueiro Gustavo Martins? Ele toca no meio para Dodi, devolução. Zero criatividade, né? Como destacam os nossos comentaristas, né? E tá aqui o CCD, que na escalação já previu o pior, né? Difícil, né? É difícil o Grêmio ter com a bola com três volantes. É o que os nossos comentaristas estão dizendo desde a escalação, às 3 horas da tarde. O Caio é quem toca a bola para Gustavo Martins. Está todo mundo marcado no time do Grêmio, que só consegue tocar a bola aqui no campo de defesa. Outra vez a bola para o Wallace, que adivinha. Volta a jogada para o Noriega. 1-0 Atlético nesta 23ª rodada do Brasileirão. Carrega a jogada agora Noriega, tentou o passe para Muso. Um tapa na bola para Carlos Vinícius, não chega a bola no centroavante. Lodi então recupera e toca lá atrás para o goleiro Everson. Ele é pressionado pelo Nardoni, o Everson sai jogando, ele é acertador de passes também o goleiro. Tocou a bola para Coelho, tentou fazer uma graça ali, perdeu a bola. A Muso carregou, ela sobrou para Pedro Gabriel, levou para a ponta, canhota, trombou, ganhou. Levantou para a área, afasta. Juan, e o Grêmio achou um escanteio na bravura do Pedro Gabriel, Leonardo.
1: Tentando dar a resposta, né? Tentando achar um gol de empate ainda no primeiro tempo. Pedro Gabriel foi passando meio que na marra e aí acabou ficando no lucro. A bola batendo no jogador do Atlético e correndo para a linha de fundo, escanteio lado esquerdo.
0: É um escanteio na luta ali do Pedro Gabriel, meio que sozinho, fazendo o cruzamento meio deitado, desequilibrado, ganhando o tiro de canto que vai ser cobrado pelo Pavon. 25 do primeiro tempo. 1-0 para o Atlético, gol do zagueiro Vitor Hugo. Pavon colocado para a cobrança do escanteio. Lá vem ele, quem sabe também na força aérea do Grêmio. Gustavo Martins está lá dentro da área. Atenção, Pavon levantou mal, o Alan Franco está cortando. Joga a bola para a linha lateral, o próprio Pavon vai fazer a cobrança lá do lado esquerdo. Ou ele vai esperar alguém? Ninguém encostou para receber. Pavon tá abrindo. Tá aí. Ninguém vai lá. Encostou agora Dodi. Devolução de bola para Pavon. Outra vez Dodi. Tentou passar. Chega a marcação do Preciado. Lateral é para o Atlético. Lateral para o Galo fazer a cobrança. Pegada, marca da conquista. Vasco e Santos é o jogo de quem vive situação dramática no Brasileirão, hein, Bertoncelo?
5: Pois é, Debona, 25 minutos do primeiro tempo no Rio, Vasco e Santos empatam em 0-0, boa chance para cada lado, mas por enquanto placar fechado, Santos e Vasco empatam em pontos com o Inter, mas por conta do saldo, o Inter segue fora da zona de rebaixamento. 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
0: O nosso chat já está na bronca com o Castro, hein, Munari? Não tem como esse time desempenhar com tantos volantes, hein, Munari? O que dá para dizer para o torcedor do Grêmio que está angustiado?
2: Não, é compreensível porque o Luiz Castro trouxe para ele a responsabilidade na escavação, né? Ele montou o mesmo meio campo que perdeu para o Bolívar na Arena. Então, quando sai a escavação, a gente olha, mas vem cá, se esse time não funcionou contra o Bolívar na Arena, como é que ele vai funcionar em Minas contra o Atlético, que é um time muito melhor? E aí, quando sofre o gol, tu precisa criar. Como é que tu vai criar com o Dodi? Como é que tu vai criar com o Noriega, mesmo o Nardoni? Então são três jogadores que te dão pouca capacidade com a bola no pé. O Grêmio vai depender o quê? De uma bola pelo lado, né? Dos pontas, de um cruzamento para o Vinícius. Mas o torcedor está vendo tudo aquilo que ele imaginou quando viu a escavação. Um Grêmio pouco criativo com esse meio campo.
0: E o croata, hein, CCD? Pode ser uma alternativa até para mais cedo do que se imaginava diante das circunstâncias, hein, CCD?
3: Que é uma característica do treinador. Ele erra quase que em todos os jogos a escalação e a partir daí ele tenta alguma solução. O problema é que o jogo ficou perigoso, né? Se o Grêmio não conseguir empatar logo, esse jogo com o Atlético entregando a bola para o Grêmio e obrigando o Grêmio a sair, fica um jogo de transição e isso é perigoso para times como o Grêmio que não tem como condição de ficar com a bola. O jogo é... dá para jogar? Dá para enfrentar? O Atlético tá bem, aparentemente bem montado? Sim. Mas ficou muito perigoso o jogo. Tem que tentar roubar uma bola e fazer um gol.
0: Errou ali o Nardone, recupera o Atlético, vem Nardone, tá pesadinho ali na volta agora para recompor. Virada de bola do Atlético, do Lodi para Cuejo, ele dominou com liberdade, hein? Arranca pela meia direita, Pedro Gabriel tá na marcação, Preciado passou na direita, Cuejo prendeu. Atrás pro Vitor Hugo, o VH, o meia. Abre a bola na meia canhota para o domínio do Igor Gomes, tocando no Alan Franco. Outra vez Igor Gomes. Segura o jogo o Atlético, cai Igor Gomes e parece ser algo mais grave, Leonardo.
1: É, e aí o jogador coloca propositalmente a bola para fora para que o Igor Gomes possa agora ser atendido. Também jogador do Atlético terá que ficar depois um minuto fora.
0: 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O Atlético que não perde com esse agora são 9 jogos, né, Leonardo? Eram 8, né?
1: Isso, a última derrota foi antes da Copa do Mundo.
0: É, e que ganhou no meio de semana na Sul-Americana do Bragantino, neste duelo brasileiro, ou seja, tem a vantagem, ganhou fora, né? Tem essa vantagem agora, antes dos confrontos, os clássicos contra o Cruzeiro pela Copa do Brasil.
5: Debona.
0: Diga.
5: Para falar mais um pouquinho da campanha do Grêmio fora de casa neste Brasileirão, é a 18ª campanha dentre os visitantes no campeonato. Não venceu ainda, são 4 empates, 7 derrotas. O pior ataque como visitante neste Brasileirão, com apenas 6 gols marcados, campanha de 12% de aproveitamento. Só é melhor que o Vitória, que também tem 4 pontos, mas pelos critérios fica atrás, e da Chapecoense, que tem 3 pontos. 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
0: 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A bola é do Atlético, o zagueiro Juan tá voltando para o goleiro Everson. Everson bate a bola para frente, chutando aqui no lado canhoto, tentativa do Renan Lodi. Kaito sobe com ele, o jogador do Atlético foi o último a tocar na bola, queria falta ali o Renan Lodi. Lateral cobrado, foi inteligente agora o Kaito. Carlos Vinícius domina. Foi lento demais na bola. Juan tocou a bola pela lateral, já cobrado ali pelo Pavon. Pavon pra cá. Aito cruza abaixo, bate no Alan Franco. 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Vai fazer a cobrança do lateral aqui o Diego Kaito. Movimenta a jogada, dá aqui atrás para Gustavo Martins. Ele tem o Wallace ali ao lado dele. Olha, a primeira vez no jogo que eu vejo o Grêmio propondo o jogo e vendo o Atlético agora mais recuado. Virada de bola do Noriega para Pavon, dominou dentro da área, escapa dele, mas ele está impedido, não vale, Leonardo.
1: Não estava valendo nada, o Grêmio estava se aproveitando ali momentaneamente, no momento está com um homem a mais, né? Que depois que iniciou a contagem, mas vai sair, hein? Não vai dar para o jogador Igor Gomes. Vamos aguardar a plaquinha ali, mas parece que está vindo gente do Atlético para troca.
0: Acho que é o Bernard, hein?
1: Alegria nas pernas com Bernard, número 11, entrando no lugar de Igor Gomes, saiu com lesão, troca no Galo ainda no primeiro tempo, na informação de Grupo IESA.
0: Para quem está chegando agora, CCD, a questão do Grêmio é elenco, quando ele vê Todi, Noriega, Nardoni, ou é o trabalho do técnico, são as escolhas do treinador mesmo o problema?
3: Ah, eu acho que tem a discussão sobre elenco, sem dúvida, né? Para segurar a mesma linha de volantes que o Grêmio tem hoje, querendo jogar dessa maneira, tu não tem jogadores suficientes, tem jogadores que estão abaixo e a gente está vendo isso hoje. Agora, quando tu, o treinador, tu exige que ele tenha mais de um esquema, ele precisa jogar de mais de uma maneira. E o treinador do Grêmio, infelizmente, ele joga do mesmo jeito, ele não tá nem aí. E aí tu acaba prejudicando os próprios jogadores, porque tu joga em... E tu coloca os jogadores em condição de características diferentes que eles podem jogar. E o Grêmio hoje... O Grêmio não entrou na área do adversário até agora, o jogo tem 31 minutos. Eu não posso achar certo isso. Eu não posso. Aí tu vai pro banco de reservas, tu tem o MEC, que pode ser uma solução. Sei eu, faz alguma coisa. O treinador de futebol ele é pago para criar soluções. Ele não é pago para fazer exatamente só o que ele pensa e que entrega derrota em jogos fora de casa. O Grêmio está indo para mais uma derrota sem sequer esboçar modificações. Então é muito difícil para o torcedor isso. E o jogo do Grêmio hoje é uma representação e uma repetição de tudo que ele já fez.
0: Domina Noriega para o time do Grêmio. Vai carregando ali pelo meio, se solta na meia direita. Abre a bola para Diego Kaito. Kaito recebe a marcação do Bernard. Volta a jogada. O Munari com 32. O CCD fala, o Grêmio ainda não jogou com 31. 32 agora. Não pode ser só o fato de que o Mac não é um meia, né? ele ser uma opção para o meio campo que produz tão pouco é algo mais grave, me parece, hein, o Munari?
2: Não, com certeza, né? Com certeza. Não é só não ter o meia o problema. É que falta soluções do treinador, né? Aí é que está o ponto. Por exemplo, agora, o Grêmio precisa propor um pouco mais o jogo, né? Porque daqui a pouco ele não traz o Noriega aqui para trás para fazer uma saída com os zagueiros, libera os dois laterais aí ao mesmo tempo, traz o Amuso um pouco mais para dentro, aproxima o Pavon do Vinícius, dá uma dupla de ataque lá, né, tira a sobra dos zagueiros do Atlético, são dois zagueiros marcando o centroavante, faz um dois em cima lá dos zagueiros, faz alguma coisa, né? Busca alguma solução. É isso que a gente espera de um treinador que ganha 2 milhões por mês, né? Que fez um bom trabalho no Botafogo, que treinou o time do Cristiano Ronaldo e tal. É que a gente não encontra isso. O Grêmio, ele começou o jogo de uma forma, não funcionou, sofreu o gol e continua da mesma forma.
0: Lodi cruzou, passa na frente do Cacerra e do Vitor Hugo, quase o segundo, Leonardo.
1: E numa jogada que começou com o Grêmio perdendo a bola no campo de ataque. O Atlético roubou, o Bernard alcançou para o Renan Lodi, que foi a linha de fundo, cruzou. Olha, perigosamente passou pela frente de todo mundo. O Atlético estava quietinho lá, esperando o Grêmio perder a bola para dar o bote.
0: 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A bola do Preciado rolando, a bola aqui atrás para Juan para Vitor Hugo, autor do gol. Mais à frente para o Bernard, ele entrou agora há pouco na vaga do Igor Gomes. Bernard tocando a bola para o Alan Franco, na frente para o Vitor Hugo, o meio, no Cacierra. Deu para o Cissé abrindo aqui na esquerda, para o Lodi no Bernard, outra vez Lodi. A marcação do Grêmio ali é com o Caito, com o Nardoni também. Volta a bola no Cissé inverte a jogada para Preciado. Atenção, hein? Te liga aí, tempo e placar no futebol da Gaúcha. 34, vamos acompanhar o ataque do Atlético. Cuejo recebeu do Preciado, Cuejo domina, volta para Cissé. Domina Cissé trabalhando curtinho na meia canhota, agora para Renan Lodi, ele vira a jogada aqui para Bernard, dominou com um pouco de dificuldade, chega Pavon na marcação, lá vai Bernard, encarou Pavon, tocou no meio, e a bola do Cissé aqui atrás para o Lodi, eu confirmo. 35 agora, 1-0 para o Galo, Bertoncello.
5: Decisão para o São José na Série D do Brasileirão, primeiro tempo no Bezerrão, e o São José está perdendo para o Gama pelo placar de 2-0. Vai perdendo a chance do acesso para a Série C nesse momento, mas ainda pelo regulamento novo tem uma repescagem tentando a vaga.
0: 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Lá vai o Alas, se meteu na frente para Muso. Corre demais a bola, ela chega tranquila para o goleiro Everson fazer a intervenção. 35 minutos e meio, 1-0 para o Atlético. Gol do zagueiro Vitor Hugo. Tem falta do Nardoni, que outra vez não está bem no jogo. Outra vez não faz boa partida o Nardoni, hein, Munari?
2: Não faz um bom jogo, né? E a ausência do Vila Sante aumenta a obrigação dele, né? De tentar criar alguma coisa, mas também não é a dele, né? Ele é um volante que nos melhores momentos do Haas era um cara de força, de chegada, de pressionar, e não tá conseguindo fazer isso. A passagem dele pelo Grêmio até agora vai é ruim, né? Mas hoje também ele tá mal acompanhado, né? Então, se o Nardoni já não tá bem com o Vila Sante, que vem jogando bem, tu coloca ao lado do Nardoni o Dodi, aí, sabe, é pedir pra dar errado, né? E é o que tá dando.
0: 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Gustavo Martins domina para o Grêmio, joga a bola para o Wallace. Wallace na devolução para Gustavo Martins. O Grêmio toca a bola aqui na defesa, ainda não chegou no gol do Atlético, gente. Não chegou com 36,5. Se solta agora com o Caito, tocado pelo Bernard, falta, parou, Leonardo.
1: É na intermediária, né? Passando um pouquinho a linha do meio campo, ali pelo lado direito. O Grêmio está tentando, né? De alguma maneira, entrar na área adversária. Segue perdendo 1-0 na informação de Trilegal.
0: 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Wallace, o zagueiro domina para o Grêmio. Volta a jogada. Bom, e o Atlético, né? O CCD flagrou isso, né? O Atlético, estrategicamente, deixa os zagueiros e volantes do Grêmio jogar, porque o Grêmio não sai da intermediária. A recuperação de bola agora do zagueiro Vitor Hugo, ele deu para Alan Franco, no meio para o outro Vitor Hugo, meio, Alan Franco, tabelamento ali do Atlético, que joga fácil, joga de forma leve aqui na arena. Arena MRV, Arena do Galo, Dodi, cochilou, quase perdeu, errou na segunda ali o Noriega, corrige o Alan. passe poderia ser fatal no erro do Grêmio, Leonardo.
1: De novo, né? O Atlético ali na espreita, tentando o roubo de uma bola. O Noriega ia perdendo, mas no segundo momento teve a ajuda do companheiro para evitar mais um ataque em velocidade do Atlético.
3: O primeiro tempo do Grêmio, Debona, das piores coisas que o Grêmio apresentou em um ano de coisas muito feias. O primeiro tempo do Grêmio é um negócio surreal, pelo amor de Deus. O Atlético parece que está treinando contra o Grêmio. É um negócio assim, olha, sinceramente, é difícil de compreender como que o Grêmio, depois de conseguir alguma melhora em algumas coisas, faz um jogo tão apático, tão fora do lugar, tão sem competir. É muito difícil, sabe? É muito difícil de entender o que está acontecendo com o Grêmio.
1: Pedir para o Simon ajuda na identificação do cartão ali, que pintou um amarelo.
4: Aparentemente para o Pavon pelo chute na bola. E o Carlos Vinícius, como é o capitão hoje do Grêmio, foi reclamar disso.
0: Pegada, marca da conquista. Falei que o Grêmio não chutou no gol, o Grêmio chegou na área ainda do time do Atlético, hein? Não chegou na área do Atlético. Cassierra deslocou com falta ali sobre o Gustavo Martins. É falta para o Grêmio, 39, 1-0 para o Atlético. O que mais está rolando no Brasileirão, hein, Bertoncello?
5: Temos 39 minutos do primeiro tempo no Rio. Vasco e Santos empatam em 0-0. Ainda hoje, 6:30, tem vitória contra o Botafogo, Mirassol e Flamengo. E fechando o dia, 7:30 em São Paulo, Corinthians recebe o Cruzeiro. 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
0: Amanhã, 8 da noite, no Beira-Rio, tem Inter e Remo. Pedro Ernesto dá o recado no futebol da Gaúcha, que tem falta para o Grêmio.
1: E vai botar na área, né? Peso do meio-campo.
0: É, do meio do campo mesmo, né? Pavon tá ali. Seja lá o que vai acontecer, ele vai jogar lá pra dentro, hein? Pavon, fatiou. Everson tira de soco. Vai sobrar a bola para Amuso. Amuso domina, lá do canhoto. Volta a jogada para Pedro Gabriel. Pedro Gabriel no domínio, ele vai tentar a devolução lá pro Amuso. Não, joga pra dentro da área. Nem na área ela chega, longe da área, lateral para o Atlético. Ou seja, o Grêmio ainda não chegou na área. Com 40 minutos do primeiro tempo. 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Cassierra subiu, desviou de cabeça. Todi vem na recuperação. E toca a bola aqui atrás, onde está colocada a defesa do Grêmio, com o Noriega. Noriega está fazendo o giro para cima da marcação. Toca aqui na direita para Diego Caíto. Caíto voltando para Gustavo Martins, ali no meio com o Wallace. Vamos para a reta final do primeiro tempo. Um primeiro tempo, como destacou o CCD, muito ruim do Grêmio. Mais um jogo como visitante neste Brasileirão, cujo percentual de aproveitamento, qual é exatamente, hein, Bertoncello, fora de casa?
5: Apenas 12% de aproveitamento como visitante neste Brasileirão.
0: É, aí não é campanha, né? 12% apenas como visitante. Wallace domina para o Grêmio, leva lá para o lado esquerdo. Consegue tocar a bola para Pedro Gabriel. Pedro Gabriel no passe por dentro. Carlos Vinícius veio aqui na meia para buscar. Tocou no Amuso. Opa! Pegaram o Amuso. Vem amarelo aí, Leonardo.
1: Cartão amarelo apresentado e a falta para o Grêmio. Agora ela é bem melhor, né? Ela também é longe da área, lado esquerdo. Muito mais próximo da linha lateral do que da área. Mas já é aquela jogada, aquela bola que pode sim ser alçada lá para a área. Vai levantar o Amuso sem precisar de atendimento. É falta para o Grêmio.
0: Amarelo pro Preciado aí, Simon.
4: Justo, entrada temerária.
0: Falta lá do lado esquerdo. Sempre o Pavon na cobrança, né? Confirmação do cartão amarelo. Pavon vai cobrar a falta para o Grêmio. 41,5. 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Fica apenas o Coelho na frente da bola. O Pavon reclama da distância dele. Agora o Coelho deu dois passinhos para trás, estava muito próximo da bola, né? Falta para o Grêmio!
3: Vamos fazer o gol agora!
0: Lá vai ele, lá vai Pavon! Pé direito! Parece um decreto que o Grêmio não quer chegar na área. A falta do Pavon não foi para a área, foi fora da área. E o cruzamento agora do Pedro Gabriel, a tentativa também não foi na área, CCD.
3: Que coisa irritante, o cara não consegue tirar a bola do primeiro pau. Mas pelo amor de... O que que aconteceu que o Grêmio tá jogando tão pouco?
2: É dos piores jogos do Grêmio no ano. E olha que a lista é grande,
3: Deus,
2: né?
3: Deus, cara. A gente
2: teve cada coisinha, mas esse jogo é terrível, assim. E nem a bola parada, né? As duas faltas que o Grêmio tentou colocar
0: fora
2: na área,
0: o Bobão
2: errou.
0: É, fora da área, né? Impressionante. Bom, tá aí o Grêmio, 42-40. Sai jogando com o Gustavo Martins, ele deu a bola para Diego Caíto. Caíto fica sem opção de passe, toca para Noriega. O Grêmio tá louco para entregar essa bola na intermediária ali pro Atlético, que vem com três homens no campo de frente na marcação. Volta o Wallace, volta para Gustavo Martins, que toca no Caíto. De Caíto aqui na direita para Nardoni, meio que pisa na bola no domínio. Bernard vai em cima dele, volta de novo o Grêmio. O Atlético deixa toda a linha de defesa do Grêmio trocar passes. O Wallace sai com ela dominada. Joga para Carlos Inís. Perdeu no meio. Não sabe jogar ali, Carlos Inís. Só lá dentro da área, hein, Carlos Inícios. Perdeu a bola. Vem o Galo. Bernard encarou a marcação do Caíto. Foi ao fundo, cruzou. Segundo pau, passou de todo mundo. Coelho chegou, dominou, meteu para dentro. Afasta pela linha de fundo. Mas que coisa horrorosa é a defesa do Grêmio, escanteio, Leonardo.
1: E o Galo sempre na espreita, fazendo a mesma coisa, para roubar. Achando que alguém do Grêmio vai errar, e aconteceu, dessa vez foi o Carlos Vinícius. Aí o Bernard fez a jogada pela esquerda, colocou pro outro lado. O Coelho, vindo da direita, chutou, bateu na zaga e o Galo ganhou o escanteio. Assim nasceu o único gol do jogo até agora. Lado direito, o Bernard na cobrança.
0: Bernard vai levantar a bola para dentro da área. 44 minutos jogados, atenção, foi no escanteio que saiu o gol do Galo. Bernard, pé direito, levantou baixo, Coelho desviou, Pedro Gabriel tira de qualquer maneira, volta no Bernard, ponta direita, ajeitou no peito do Coelho, devolução para Bernard, ameaçou, levantou, sobe Noriega, cabeceia. E ela vai caprichosamente pela linha de fundo, escanteio de novo, Leonardo.
1: E agora com o capricho de uma assistência de calcanhar do Bernard para o Coelho. Bola de novo colocada na área, de novo desvio e de novo escanteio lado direito para a cobrança do Bernard.
0: Bom, daqui a pouquinho tem o bola parada, né? Claro, com um tom de crítica dos nossos comentaristas. O Grêmio joga mal, muito, muito, muito mal. O Grêmio não chegou na área do Atlético. Bernard na cobrança do escanteio. Atenção, pé direito, levantou, baixa de novo. Tá tirando Nardoni. Vai sobrar a bola para o Galo, Renan Lodi. Ele é o último jogador do Atlético, prefere recuar até o goleiro Everson. Atenção, tempo e placar, te liga aí, no futebol da Gaúcha. 45, 1-0 Atlético, Bertoncelo.
5: A derrota do Grêmio deixa o tricolor na 14ª colocação com 25 pontos. Amanhã, 8 horas da noite, no estádio Beira-Rio, para fechar a 23ª rodada, o Internacional enfrenta o Remo.
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1: Três.
0: Vamos a 48, portanto. O domínio de bola é do Juan. Juan de perna direita, abre a bola para Coelho. Bola forte, ele domina. Chega na marcação, Pedro Gabriel. Pedro Gabriel toca a bola pela linha lateral. Resume o primeiro tempo aí, Munari. 1-0, Galo.
2: Não, o primeiro tempo horroroso do Grêmio, né? Terrível. O Grêmio não conseguiu chutar uma bola no gol. É, em 45 minutos.
3: O lançamento errado foi pro gol.
2: Não, nem isso, nem o passe errado pra área, né?
3: Nem o passe errado pra dentro da área.
2: E assim, o Atlético fez o gol aos 19 e deu a bola pro Grêmio. Entregou a bola pro Grêmio, passou a se defender e mesmo tendo a bola, o Grêmio não conseguiu criar nada, assim. É um jogo... Não é só tirar o Dodi e colocar o Krovinovic, tá? Tem que mudar muita coisa, também de comportamento de alguns jogadores. A bola não sai de trás dos zagueiros, assim, não arriscam nada. A partir disso, o meio-campo não se movimenta. Ou mais um jogo, assim, do Nardoni, terrível do Nardoni. É o Noriega errando demais. O Noriega tá mais perto de dar um passe para criar um contra-ataque do Atlético do que para criar alguma jogada pro Grêmio, assim. É um primeiro tempo para esquecer.
0: Recupera Pavon. Pavon abrindo aqui para Nardoni. Quem sabe numa escapadinha agora. Nardoni, grande bola para Pavon. Grande bola dele também. Na direita para o Caíto. Deu um balão para a área, né? Porque ele estava muito pressionado pela marcação. Mas arrumou um escanteio, Leonardo.
1: Agora tem que colocar na área, né? Acresce.
0: Ah, ele deu o amarelo pro Cissé, hein?
1: Que está reclamando lá com bandeira.
0: É, deu amarelo. Pegou o Kaito e deu amarelo. Ou seja, então é falta marcada ali, não escanteio.
4: É, até porque a bola não desviou, tá? Tô observando agora o replay. Ele faz o carrinho lateral, não encosta na bola, pega apenas as pernas do jogador. Lance do bandeira, auxiliar número 1, que marca a falta e dá instrução pro cartão amarelo. O terceiro da partida, 2 pros jogadores atleticanos.
1: Agora, do ladinho da área. Não
3: dá o cruzamento agora, pelo amor de Deus.
0: Gente, foi o momento que o Grêmio trocou 3 passes, hein? Do Noriega, aliás, do Nardone pro Pavon, do Pavon pro Kaito. 1, 2, 3 passes. 2, né? Foram 2. Falta pro Grêmio, no lado da área. Pavon na bola. 47-40, último lance do primeiro tempo. O Carlos Vinícius está lá reclamando com a arbitragem. Para a bola, Pavon. Levantou. Ah, toque de cabeça do Wallace. Ela vai para fora, meio sem direção, sem força. Conta. Gustavo Martins, era ele ali. Conta, Leonardo.
1: É, no último segundo, praticamente, do primeiro tempo, o juiz já vai pedir a bola. O fato é esse. O Grêmio, pela primeira vez, chegou na área. Uma cobrança de falta e um cabeceio que saiu ali sem peso pela linha de fundo.
0: Gabardo, conta alguma coisa boa na bola parada aí, porque o primeiro tempo aqui em Belo Horizonte, meu Deus, Gabardo.
6: É verdade, Debona, muito obrigado, Marcelo Debona, narrador do futebol da Gaúcha no primeiro tempo, intervalo de jogo, 1-0 para o Atlético Mineiro, 0 para o Grêmio, 1-0. 1 para o Atlético Mineiro, 0 para o Grêmio, intervalo de jogo, com a repercussão, com a análise. Daqui a pouco tem CCD, Munari, para tentar entender o que, que pode acontecer nesta segunda etapa lá em Belo Horizonte. Bom, Leonardo Acosta e a saída de campo dos jogadores do Galo e do Grêmio.
1: Já tem um banner colocado ali, vai ter algum tipo de atendimento? Enquanto isso, atendimento à imprensa? Enquanto isso, posso dizer, ô Gabardo, que muitos jogadores do Grêmio no aquecimento no final desse primeiro tempo e entre eles Krovinovic, fica a expectativa se volta ou não para o segundo tempo.
6: Esta é a grande expectativa, Krovinovic para a segunda etapa. Já vou com uma análise inicial do CCD e do Munari. Antes disso, Bertoncello, como fica a situação do Grêmio na tabela de classificação do Campeonato Brasileiro?
5: Nesse momento, o Grêmio é 14º colocado com 25 pontos, não ingressa na zona de rebaixamento, fica 2 pontos acima do Santos e do Vasco, que estão jogando e empatando pelo placar de 0-0, Gabardo.
6: 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Ô, CCD, tá feia a coisa, CCD. Vai melhorar no segundo tempo?
3: Ah, acredito que sim, pior não dá, né? Se tentar piorar, vai errar. Aí não consegue. O Grêmio fez um primeiro tempo dos piores nesse Campeonato Brasileiro, tá? Dos piores. O Grêmio não deu um chute no gol, não criou nenhuma situação, não fez nenhuma combinação, não teve nada. Jogou pra tentar marcar e não marcou. O gol sofre uma bola parada, é verdade, mas já tinha que ter sofrido um pouco antes o gol.
5: Carlos Vinícius, atacante do Grêmio pelo Premier, vai tentar explicar o que foi esse primeiro tempo de 1-0
7: pro Galo. Pressionar mais lá em cima, jogar mais no campo deles. Estamos até com uma certa posse de bola, mas essa posse de bola é no nosso campo. Não vale a pena, estamos atrás do resultado e essa posse de bola não é boa nesse momento. Temos que ter essa posse no campo deles, no campo ofensivo, para essa bola chegar mais e a gente concluir, a gente chutar pro gol que a gente está precisando finalizar mais.
5: Obrigada. É a palavra do Carlos Vinícius pelo Premier, Gabardo.
6: E aí, CCD?
3: É, eu tô preocupado, porque a gente abre o jogo. Uma das piores coisas que existe quando a gente comenta futebol é tu ter certeza do que vai acontecer antes do jogo começar e a certeza de que não vai dar certo. Essa é a tua certeza. E aí vai se dizer o seguinte: ah, mas falta opção pro Grêmio. Não, mas dá pra jogar com 11, tem um monte de cara sentado ali no banco, ali do lado. Dá pra jogar com 11 igual. É. Só tenta fazer diferente do que vai dar errado. Faz diferente do que vai dar errado. É um negócio meio maluco. É simples. Olha, esse meio campo aqui não vai dar certo. Tá, então o que eu posso fazer? Bah, mas não tem opção. Tá, então eu vou mudar radicalmente o time para tentar fazer alguma coisa que pode dar errado também, mas que pode dar certo, ou melhor, pode dar mais do que esse meio campo vai dar. Agora nós vamos ver o Grêmio jogando no segundo tempo com um time que vai mudar no intervalo. Alguém tinha dúvida de que o Grêmio mudaria no intervalo?
6: Munari.
2: É um primeiro tempo que não funcionou. O Grêmio começou o jogo claramente para defender, né? Se defendendo no seu campo. É verdade que o Atlético não chegou a criar assim tantas chances. Tem uma cabeçada do que o Cuejo cruza e o Renan Lodi sobe e cabeceia perto do gol. Só que o Grêmio.
3: Mas é uma chance clara.
2: É uma chance clara, né? É uma chance clara. Mas assim, o Grêmio não estava correndo tanto risco, teve essa oportunidade só. Só que leva o gol na bola parada, que aí tem um erro da marcação, tem até uma discussão antes, né? O árbitro chega a conversar com os jogadores, no empurra-empurra. E aí o Vitor Hugo, quem tinha que fazer o bloqueio nele era o Diego Caíto, que perde ele consegue correr. E aí cabeceia para fazer o gol. E aí, a partir do gol, que foi aos 19 minutos, o Atlético deu a bola pro Grêmio. Né? E aí o Grêmio ficou com a bola e não soube o que fazer. O Atlético se defendeu, ficou muito confortável, assim. Então escancarou a dificuldade desse meio campo de jogar futebol.
6: 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Ô Bertoncelo, diz pra gente como é que tá o outro jogo aí do Campeonato Brasileiro, especialmente aquele ali que interessa pro Grêmio, que é o Vasco contra o Santos.
5: Pois é, Gabardo, o jogo quente, tá? Porque começou já antes, na hora do sorteio de bola, campo dos capitães, né? O Neymar e o Thiago Mendes. Não se dão há muito tempo, desde a época do Campeonato Francês, e não se cumprimentaram, né? Jogo quente, porque as duas equipes estão na zona de rebaixamento, por enquanto placar de 0-0. O Vasco teve algumas boas chances, mas nenhuma tão clara quanto a do Gabigol pelo Santos, que desperdiçou. Então, placar fechado e ambos abraçados na zona de rebaixamento.
6: É, por enquanto o resultado é bom pro Grêmio, né?
5: Verdade.
6: Mantém o Grêmio sem qualquer tipo de perigo de nesta rodada entrar na zona do rebaixamento.
5: É então... isso, Gabardo.
6: Para o Grêmio, por enquanto, esse empate está maravilhoso. 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Agora o que o Grêmio tem que fazer é a sua parte, reagir. É caso o CCD e Munardi colocar imediatamente o Krovinovic para o começo do segundo tempo?
2: Sim, colocar o Krovinovic, sacar o Dodi, mas dá para fazer mais alguma mudança. Eu não sei qual é o real estado físico do TT, por exemplo.
8: Tá o próprio Amuso, né?
2: É, porque o Amuso também não tá tão bem, teve a questão do joelho. Mas mais do que as trocas, é óbvio que quando... Ou até o Mac, né? Porque o Mac, até onde a gente sabe, embora tenha discussão sobre a renovação do contrato, se ele tá no banco, ele pode jogar, né? Mas mais do que as trocas de jogadores, o Grêmio tem que mudar um pouco mais também a sua postura e sua organização ofensiva, né? Arriscar um pouco mais. É isso, assim, que eu vejo no trabalho do Luiz Castro. Parece que não tem um plano B. Então, assim, o início era o seguinte, é jogar, marcando e tal, defender o resultado, aí sofreu o gol. Não tinha um plano para caso o Atlético fizesse um gol, né? O Grêmio não mostrou ter isso. Né? E o Grêmio passou os últimos 25 minutos do primeiro tempo sem jogar, sem conseguir criar nada, sem ter uma jogada, nem a bola parada funcionou. Então, assim, numa semana de trabalho, né? E tu mostrar um futebol tão pobre, assim, é muito decepcionante.
6: O CCD Krovinovic na Dodô de mais alguém?
8: Eu acho que, é como disse o Munari, tem que criar alguma solução. Será que pode a figura do Krovinovic mudar tanto o status de um time? Talvez, mas a tendência é não fazer isso, né? A tendência é continuar muito parecido, claro que com mais qualidade, uma característica mais ofensiva. O fato é que o Grêmio, se continuar jogando desse jeito, vai perder com uma obviedade que incomoda. Incomoda, não conheço nenhum torcedor do Grêmio que não está incomodado com a passividade na forma que o Grêmio joga. Todo mundo sabe que esse time vai perder o jogo e perde. E ninguém faz nada. Não tem como.
6: E eu não sei se não está na hora, vocês citaram aí o caso do Mac, né? De repensar essa situação do Gabriel Mac, né? Pô, não tem como deixar ele arquivado lá com o time desse jeito, né?
8: É que eu nem falo no Mac, eu falo em alguma coisa. Gente, este time vai perder. Vamos botar esse time? Não, né? Não bota o time que vai perder. E tu já sabe que esse meio campo não vai ter a bola, tu já sabe que não vai conseguir marcar. Aí não tem cabimento, gente.
6: É. 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O Simon, arbitragem no primeiro tempo, como é que foi?
9: Olha, Gabardo, 3 cartões amarelos, todos justos, um pro Pavon, porque deu um chutão, um bico na bola, o Preciado por uma entrada temerária no Amuso e o Cissé por um carrinho lateral no Caíto. Todos cartões justos. Em relação às novas regras da arbitragem, tudo dentro dos conformes. Tem ali uma desavença que não dá para ficar bem claro se realmente o gol que é originado a partir de uma cobrança de escanteio, se a bola desviou, acho que no próprio Diego Caíto, né? Mas essa regra que a gente viu na Copa do Mundo, um escanteio virando um tiro de meta, ela não vale para 2026 no Brasileirão. Só vai ser implementado no Campeonato Brasileiro a partir de 2027. Então, mesmo isso, o VAR só poderia mudar caso tivesse sido aprovado e se fosse nítida essa interferência, esse erro da arbitragem. Então, isso não é aplicado, mas tudo dentro dos conformes em relação à arbitragem, na minha avaliação, nesse primeiro tempo.
6: Valeu, Simon. Só vou repetir aqui o que eu falei há pouco, né? 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Agora informações do jornalismo Douglas Weber. E Douglas, boa tarde.
10: Boa tarde, Gabardo. Boa tarde a todos. Pelo menos 16 municípios do Rio Grande do Sul registraram queda de granizo ou danos provocados pelos temporais entre sábado e a madrugada deste domingo, segundo a Defesa Civil Estadual. Ao todo, 19 pessoas estão desalojadas, 5 em Canguçu, 4 em Caçapava do Sul e 10 em Turuçu. Na Serra, em Bento Gonçalves, teve deslizamento de terra e pedras no quilômetro 215 da BR-470. Em Canguçu, houve alagamentos e bloqueio parcial da BR-392. Em Osório, no litoral norte, o granizo danificou 28 residências. Já em Nomitoque, 8 árvores caíram, atingindo duas casas, apenas com danos materiais. O estado segue sobre 2 alertas amarelos para temporais, válidos até a meia-noite e que abrange principalmente as regiões do centro, sul e faixa leste.
6: Muito obrigado, Douglas. 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O CCD Monari, o Grêmio está com dificuldades de criação, né? Isso é nítido, foi falado por vocês, né? Acho que muito por conta da escalação que foi colocada. Não tem jogadores que possam pensar o time, que possam dar criatividade, né, para a equipe do Grêmio. Passa por aí também o que acontece com o Carlos Vinícius, que já chegou a ser o artilheiro do Campeonato Brasileiro. Ficou para trás. Então, hoje o Carlos Vinícius é o terceiro, quarto colocado na artilharia.
5: O Viveiros tem 14 gols, o Pedro tem 12 e só o Carlos Vinícius é o terceiro colocado com 10.
8: Me assusta Munari, Gabardo, Bertoncello, a facilidade com que o Atlético jogou, definiu o ritmo do jogo. O Atlético, nos primeiros movimentos, o Atlético jogou. O Grêmio deixou o Atlético jogar. A partir do gol, o Atlético diz assim, pega a bola aí, vai fazer o que tu quiser. E a partir dali jogou em cima de transição. O Grêmio nunca conseguiu dizer o que queria no jogo. Nunca. O Grêmio nunca teve nele algum tipo de lado propositivo. Não é propor propositivo no sentido de dominar a bola. Não. De dizer o seguinte, não, eu vou fazer o que eu estou propondo. Não.
11: Vou atacar.
8: O Atlético foi um time que disse assim, cara, tu não vai ter o contra-ataque dos lados do campo, não teve. Tu não vai ter a bola no meio campo, não teve. Agora eu vou te entregar a bola aí, tu vai ficar batendo bola aí dentro do teu campo, porque daqui tu não vai passar. E o Grêmio não passou. E o treinador do Grêmio, com a mão no queixo, não fez rigorosamente nada. Nada. Aí não tem cabimento.
11: É, ele teve a oportunidade, até quando tem a lesão do Igor Gomes, que foi aos 30 minutos, parou o jogo, né? Ele poderia ter chamado alguém, tentar alguma movimentação diferente, alguma aproximação. O Carlos Vinícius, assim, tecnicamente ele não tá bem. Tem até uma bola que ele perde no meio, que ele meio que se atrapalha. Mas ele é vítima de um time que não funciona. Ele não é acionado nunca pelo time.
8: E aquela bola que o Carlos Vinícius é vítima, como tu diz ali, aquele que ele erra, aquilo é armado pelo Atlético. O Atlético entrega a bola e começa a circular. Marca os lados do campo e entrega a única saída do Grêmio por dentro. Essa saída do Grêmio por dentro, logo é roubada a bola e vem o contra-ataque. Montado pelo Atlético, o treinador do Atlético, ele brincou com o Luiz Castro no primeiro tempo. E o Luiz Castro, que é um treinador que só faz o que ele determina na cabeça dele, mesmo que dê errado, ele mais uma vez entregou um jogo.
6: Qual foi o último gol do Carlos Vinícius pelo Grêmio, Bertoncello?
5: Faz um mês, tá? Foi durante a Copa, ou prévia ali da final da Copa, quando o Grêmio enfrenta o Mirassol, fora de casa, perde por 2-1, e o gol marcado pelo Grêmio foi do Carlos Vinícius, dia 17 de julho. Depois ele passa em branco contra o Fluminense, o Mirassol, as duas partidas, e também no último sábado contra o São Paulo.
6: Quatro jogos. É. Carlos Vinícius, o artilheiro do Grêmio na temporada, mas que não vem bem. 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Então daqui a pouco o Grêmio volta para o segundo tempo e a gente vai ver se tem troca ou não, se o Krovinovich vai entrar, se tem alguma outra alteração do Luiz Castro para tentar mudar o panorama deste jogo, que é ruim com o Grêmio perdendo em Belo Horizonte para o Atlético Mineiro pelo placar de 1-0. Bom, Bertoncelo, além de Vasco e Santos, que está empatado, quais são os outros jogos de hoje do Campeonato Brasileiro?
5: São mais três partidas, duas delas na faixa das 6:30. O Vitória no Barradão pega um Botafogo depois de uma goleada histórica sofrida para o Cienciano em Cusco. E também tem o Flamengo, fora de casa contra o Mirassol, no Maião, tentando diminuir a distância para o primeiro colocado Palmeiras em 3 pontos. E para fechar, às 7:30 em Itaquera, o Corinthians encara o Cruzeiro.
6: Bom, depois deste jogo de hoje contra o Atlético Mineiro, antes dos Grenais ou do primeiro Grenal da Copa do Brasil, o Grêmio tem mais uma partida fora de casa.
5: Pois é, Gabardo, e tem mais uma semana para trabalhar. No próximo domingo, às 16h, vai pegar o Bragantino em Bragança Paulista.
6: É fundamental o resultado hoje, também em Bragança Paulista, para chegar, pelo menos com um mínimo de tranquilidade, na tabela de classificação do Campeonato Brasileiro, quando chegaria o momento decisivo da Copa do Brasil. Mas pelo jeito, pelo que está acontecendo agora, né, em Belo Horizonte, com essa derrota, o Grêmio não está conseguindo, né? Não está conseguindo, está perdendo o jogo para o Atlético Mineiro. Leonardo Acosta já tem movimentação de volta do time para o segundo tempo e além do Krovinovich, quais são as outras alternativas do Luiz Castro?
1: É, por enquanto, o goleiro do Galo está voltando aqui para o campo. Os jogadores do Grêmio ficaram ainda alguns minutos no aquecimento após o fim do primeiro tempo, os do banco, evidentemente. E aí depois foi todo mundo para o vestiário, não teve ninguém assim sendo chamado antes. E as opções além do Krovinovich, Gabriel Meckler, namorado, Braithwaite, Giovanni Cabral e TT do meio para frente.
6: Bom, tem jogadores de velocidade, tem jogador de articulação, né? Vamos ver o que o Luiz Castro vai fazer. Normalmente, assim, até os técnicos, de maneira geral, não gostam de mexer direto no intervalo, né? Esperam mais alguns minutos para ver se alguém consegue melhorar no jogo, para depois fazer a troca. Mas eu acho que era caso de imediatamente fazer essa alteração, né?
11: É, o ficha 1 para sair é o Dodi, né? Que tá jogando porque o Vilha Sante não tá. Aí tem a questão do TT, que tá voltando de lesão.
8: E o Nardone machucou durante o jogo. Talvez ele saia também.
11: O Nardone sentiu, mas ele pode fazer uma troca mais ofensiva com o Krovinovich, ficar com o Noriega e Krovinovich de volantes e colocar também o Mac. Ele tem que fazer gol, tem que atacar, tem que arriscar, né? Pode daqui a pouco tirar o Diego Caio e puxar o Pavão para lateral e colocar mais um
1: não
11: ponto.
1: Troca.
6: Pode. Não troca. É. Volta igual. Voltou
1: todo mundo. Não, troca.
6: Troca?
1: Opa. É, eu tô vendo dois aí, Léo. Ah, tá. É que entrou todo mundo.
0: Krovinovich e TT, eu acho. Chamou atenção, eles entraram, né?
1: É, exatamente. Porque qual é a sistemática? Entram os jogadores que já estavam em campo no primeiro tempo.
6: Três trocas,
1: e agora,
6: então?
1: E agora todos entrarem e aqueles que têm que entrar oficialmente estão voltando ali pra beira do gramado. O 10 no 5, 10 é o Krovinovich, o 5 é o Nardone.
0: Tá. O Kahneman tá entrando no lugar do Pavon.
6: Opa, peraí, vamos ver. Krovinovich no lugar do Dodi.
0: Ou se preferir o TT, o TT já tá aberto lá, né?
1: 21 o TT, no lugar do Pavon.
6: Tá. E o Kahneman?
1: E tá entrando o Kahneman no lugar do Gustavo Martins.
6: Perfeito.
1: Tá.
6: Kahneman no lugar do Gustavo Martins, o TT no lugar do Pavon, Krovinovich no lugar do Dodi.
8: Do Nardone machucado.
6: Do lugar do Nardone que tá machucado. Tá. E aí?
11: É, o Nardone porque sentiu e ficou Dodi em campo, né?
6: Tá.
11: O Gustavo Martins deve ter alguma questão física, né? Que justifique trocar um zagueiro. Mas assim, eu esperava um pouco mais, né? É, não foi ousado o Luiz Castro pra quem tá perdendo o jogo.
6: Bom, vai começar o segundo tempo, Marcelo Debona, com estas trocas. Vamos para o segundo tempo, por enquanto, Atlético Mineiro 1. Grêmio 0, Debona.
0: Maravilha. Valeu, Gabardo. Então, três trocas no Grêmio, Kahneman, TT e a estreia, o croata está em campo, Krovinovich. Saída será do Galo, que ganha por 1-0. Vamos para o segundo tempo aqui na Arena MRV. Apita Bruno Arleu de Araújo, bola rolando, começa o segundo tempo. Vamos escalar esse Grêmio aí, então, como é que ficou agora, hein, Leonardo?
1: O Everton, Diego Caio, Kahneman, Wallace e Pedro Gabriel. Noriega, Dodi, Krovinovich, TT, Carlos Vinícius e Amuso.
0: Lá vai o Grêmio, primeira tentativa de bola para Amuso. Chega apreciado na cobertura. Foi uma bola comprida agora na tentativa do TT. Que tal as trocas, Munari, CCD?
11: É, eu esperava mais ousadia do Luiz Castro, né? Porque assim, o Kahneman entra na zaga por uma questão provavelmente física. Sai o Nardone, entra o Krovinovich, TT por Pavon. O Krovinovic até entra um pouco mais adiantado no primeiro posicionamento ali do que estava o Nardoni, né? Mas assim, é colocar demais nas costas do Krovinovic, né? Que ele vai ser um meia que vai ter que começar a armar tudo pelo time.
8: Mas faz algo, né?
11: Isso.
8: Faz algo, que já dá uma ideia de que as coisas podem acontecer. É que o grande problema do futebol é quando tu faz o que já sabe que vai dar errado. Esse aí agora, pelo menos, o torcedor tem uma expectativa, opa, dá pra acontecer alguma coisa.
11: Mas aí mantém o Dodi, por exemplo, né?
8: Isso, mas é porque não tinha outro. Um machucou, né? Claramente o Nardoni machuca, né, durante o primeiro tempo. Então, o Grêmio, agora, pelo menos, dá pro torcedor pensar, opa, quem sabe a gente não empata esse jogo.
11: É que o Krovinovic, a ideia inicial de que ele não seria tanto um meia, né? Ele poderia ser o volante ao lado do Noriega e ter um jogador mais ofensivo. Tudo bem, ele segura essa troca mais pra frente, né? Mas eu esperava um pouco mais de ousadia que manter Noriega e Dodi atrás do Krovinovic.
0: Lateral do Cuejo, cobrado para o Atlético, atrás para Preciado, aqui do lado direito, 1-0 Atlético. Krovinovic está em campo. Juan domina para o Atlético, volta até o goleiro Everson. De Everson, tapa na bola para o autor do gol, o zagueiro Vitor Hugo. Tem o Vitor Hugo zagueiro, Vitor Hugo meia no Atlético. Bernardo domina. Ele volta a jogada ali para o volante, que é o Cissé. Mamadi Cissé domina. Abre na direita para Preciado. Preciado para Cuejo. Cuejo tenta a jogada na frente para Vitor Hugo. Carrinho do Kahneman firme na bola. E aí, na sequência, o Preciado joga o

0: Cuejo colocou na frente, apostou na velocidade com o Kahneman, cruzou Cuejo, rasteiro, Noriega chega na cobertura, ele faz o passe para Krovinovic, Krovinovic no Pedro Gabriel, deixa mais na frente para Musso, outra vez Krovinovic, domina na meia canhota, passa a linha do meio do campo, pede aproximação de alguém, abre na esquerda para o domínio do Amuso, outra vez ali no croata, ele domina, pisa na bola, é meia, né? É meia, onde começou Bertoncello?
1: Bola rolando no Rio para o segundo tempo, Vasco e Santos empatam em 0-0, resultado horroroso para ambos, porque ambos permanecem na zona de rebaixamento. O Inter é 16º colocado. 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
0: Lançamento longo do Grêmio, do Wallace, chegou, saiu do gol, goleiro Everson tá fora do gol, Krovinovic dominou, pode bater, bate croata, bateu, explode no Rui, sai em escanteio, Leonardo.
2: Foi uma tentativa de ligação direta que o Everson teve que sair da área para tirar de cabeça. A bola sobrou pro Krovinovic. Ele limpou um marcador e aí viu o posicionamento do goleiro, tentou um chute. Olha, a bola tinha a direção do gol, mas desviou na zaga no caminho. Escanteio Grêmio lá do direito.
0: TT tá lá colocado para cobrança. Lá vem levantamento. Pé canhoto do TT na marca penal. Vitor Hugo corta de cabeça. A sobra do Pedro Gabriel. Emendou. Real Oficial CCD. 4 minutos do segundo tempo. 200 vezes melhor do que o primeiro tempo todo, hein, CCD?
3: É, por que será, né? É um negócio maluco. Botou outros jogadores num sistema que dá errado e começou a dar certo. O Grêmio já teve a chance de empatar, Munari.
4: É uma boa jogada do Krovinovic, né? A primeira participação dele. É, o Kahneman, só que o Grêmio já tem que cuidar, né? Porque o Grêmio tá saindo um pouco mais pela esquerda, já tá deixando o Kahneman no mano a mano com o Cuejo. E isso é um perigo.
0: 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O Kahneman já deu duas pegadas ali no Vitor Hugo, no meio-campista, né? O juizão já deu uma conferida ali com o Kahneman, que se desculpou. Agora o Kahneman tá lá puxando o Cuejo. Lateral, Preciado, movimentou pro Cuejo. Esqueceu a bola, foi reto no corpo do Kahneman, que foi nele também. Tá valendo tudo isso. Wallace para não se complicar. Chuta a bola pela linha lateral, arremesso é do Galo. Tem pressa na cobrança, Cuejo. Cuejo deu a bola para Cacierra. Outra vez Cuejo, ponta direita. Volta ali na marcação, Krovinovic. Trabalha o Atlético. A bola do Cissé para Alan Franco. Ele volta no zagueiro Juan, que toca para Cissé. Cissé atrás para o domínio de Juan. Lá vai o Atlético. Vitor Hugo, meio campista, abriu no domínio do Cuejo. Passou Preciado, Cuejo levantou. Passa na frente de todo mundo. Do Lodi, inclusive, vai embora para a lateral, Leonardo.
2: É, passou da direita para a esquerda. Cruzou a área por cima, não tocou em ninguém. O Grêmio ficou só com lateral no campo de defesa. 1-0, Atlético é o placar e a informação é de Grupo IESA.
0: 6 minutos do segundo tempo na Arena MRV. 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É lateral cobrado, errou ali o Grêmio na tentativa, recupera Bernard, cai no gramado, o TT fica com a bola dominada, tocou para Carlos Vinícius, recebe a carga, falta nele, falta pro Grêmio. Vai cobrar lá do lado direito, Diego Caetano. 1-0 para o Atlético, são 6 minutos do segundo tempo, né? 6 do segundo tempo. 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
1: Debona.
0: Diga.
1: Então, para a Unimed, destaque para o Kahneman, hoje ele completa 350 jogos pelo Grêmio. Apenas o Anchieta é o estrangeiro com mais partidas na história do tricolor. 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
0: Krovinovic domina ali no meio do campo, ele tá centralizado, a bola foi aberta aqui na esquerda para Pedro Gabriel, empurrou na ponta canhota para Musso, lá vai ele contra o Preciado, a Musso colocou na frente, chegou, cruzou, terminou o campo para ele aí não, Leonardo?
2: É, terminou, até ficou ali na impressão de um desvio, mas não aconteceu, foi o Musso mesmo, direto para a linha de fundo, aliás já tinha até saído, e Krovinovic aplaudindo ali os companheiros pela construção da jogada, afinal, tem que aplaudir, né, Debono? O Grêmio já entrou na área de novo, não fez isso todo o primeiro tempo?
0: Pois é, já melhorou muito, né, em relação ao primeiro tempo, que, bom, não tinha como não melhorar, né? Pedro Gabriel sobe, toca de cabeça pra fora, O último a tocar na bola foi o Cuejo. Esse é o entendimento do assistente. Está marcando lateral para o Grêmio. 7 minutos do segundo tempo. 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Uma tentativa de bola do Carlos Vinícius. Vem Kahneman, se chocou, caiu ali com o Vitor Hugo. Vale o jogo, manda seguir Bruno Arneu. Desce o Atlético, a bola do Bernard para Renan Lodi. Devolução de bola para Bernard. Segura a bola o Atlético na meia esquerda.

0: passe por dentro, ali está colocado este jovem jogador do Atlético de Guiné, né? O Momadi Cissé, 19 aninhos, vai se destacando no Brasileirão com a camisa do Atlético. Caiu o Lodge, falta marcada, falta para o Galo, Leonardo.
1: É, sem cartão, sem nada, falta normal. Já de pé o jogador do Atlético Mineiro, passando um pouco ali o meio de campo pelo lado esquerdo. 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
0: Falta lá para Lodge fazer a cobrança. Chegou também Alan Franco, tá mancando ali o Renan Lodge. A falta é para trás, o domínio de bola do Juan. Tem à frente dele ali o Cissé. Juan prefere voltar a jogada para o goleiro Everson. Everson e o Everton. Lançamento longo, tentou Lodge no meio do caminho. Kaito toca de cabeça para a linha lateral. 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Lateral para Renan Lodge fazer a cobrança. Vamos chegando a 9 minutos do segundo tempo. O Grêmio perde o jogo. O Grêmio segue sem ganhar fora no Brasileirão. Bernard na entrada da área para Vitor Hugo. Kahneman trombou. Sobrou a bola para Cacierra. Inverteu. No Cuejo dominou dentro da área. Cruzou rasteiro. Vai sair o segundo. Desvia no Wallace. Salvador. Quase o gol do Vitor Hugo, escanteio, Leonardo.
1: Agora o Coelho recebeu com muita liberdade, né? Sem marcação dentro da área pelo lado direito. Aí a bola com desvio no Wallace, foi para escanteio, levanta a torcida do Galo. Escanteio lado esquerdo para o Atlético Mineiro.
0: É, vem levantamento para a área, hein? Vai o Vitor Hugo, meio campista, lá para fazer a cobrança. Toda atenção com o outro, o xará dele, o Vitor Hugo, o zagueiro. Buscando ele, Vitor Hugo, meteu pra dentro. Na entrada da área, Muso parou. Essa bola saiu, né? Ela deu a volta, eu acho.
1: Isso, e aí o Bandeira tá indicando ali, por isso já não valia essa jogada, o escanteio do Atlético na informação Sicredi.
0: 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Aproveite! 10 do segundo tempo, a bola do Noriega, Noriega atrás para o domínio do Wallace, sai agora pela direita, inverteu de lado com a entrada do Kahneman, passe forçado do Grêmio, Noriega escapou bem ali do Cacierra, tocou na frente para o croata Krovinovic, está estreando hoje, entrou no intervalo, bola do Pedro Gabriel no meio, para Noriega, domina, ergue a cabeça, gira que gira legal, inverte na direita para Diego Kaito, passa para receber Noriega, bola é para ele, ele dá um tapa legal na bola, trama bem o Grêmio agora, TT domina na meia direita, o passe de perna canhota para trás é para Noriega, encosta para receber ali Dodi, há uma aproximação agora dos jogadores do Grêmio, eles conseguem tocar a bola aqui no gramado da Arena da MRV, outra vez Noriega na meia direita, onde está Dodi? Dodi volta ali para o Wallace e o Cristiano Munari consegue ver uma evolução ainda que tímida no Grêmio, hein, Munari?
2: Ah, o Grêmio mudou, né, mudou a postura, o time mais agressivo para marcar também, né, até a presença do Kahneman tem a ver com isso, o Kahneman sai bastante da área, ele vai lá marcar o Vitor Hugo, né, que é o meia do Atlético, então é um Grêmio que pressiona um pouco mais quando não tem a bola e a partir disso, quando fica com a bola, consegue encontrar um pouco mais de passes, né, com o Krovinovic se movimentando, com o TT saindo da direita para dentro, o Amuso, né, espetado em cima do lateral. O Grêmio agora pelo menos tem ideias para jogar futebol, né, o que não demonstrou ao longo do primeiro tempo.
1: Público.
0: Vamos lá.
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0: Bom, agora o Renan Lodge deu um carrinho, fez falta, o assistente flagrou. O Bruno Aleu estava aqui dentro da área. Falta e amarelo, hein, Simon?
3: Igual ao lance do primeiro tempo. Muito semelhante, carrinho lateral, não pega o jogador, apenas não pega a bola, pega apenas a perna do jogador, que depois ainda se choca com a bandeirinha de escanteio. Amarelo justo para o outro lateral do Atlético.
0: É falta para o Grêmio, melhor do que um escanteio. Eu estou falando de uma diferença do escanteio para falta aí de 1 metro, né? Mas dá ângulo, né? Dá uma condição melhor de cruzamento ali para o TT. O Grêmio tenta o gol de empate aqui na Arena do Galo. 12 minutos, TT levantou. De cabeça, Renan Lodge está tirando. Vai sobrar a bola para Musa. Musa ajeitou atrás para Pedro Gabriel, não pode errar aí. Pedro Gabriel de primeira, mete lá na ponta direita para TT. Balança legal na frente do Bernard. Meio que caindo, desequilibrado o TT. Levantou, cavou lateral. Ele favorece o Grêmio, já foi cobrado pelo Krovinovic. Lateral cobrado ali para o Kaito. Kaito no TT. Devolução de calcanhar. Grande bola do TT para o Kaito. Ganhou. Levantou. Lote. bate e mete para linha de fundo de novo, Leonardo.
1: Funcionou a jogada pelo lado direito do Grêmio. Diego Caíto com o TT, que até ficou reclamando ali porque queria a devolução, mas Diego Caíto sentiu que dava para ir para a linha de fundo tentar o cruzamento. Fez isso, mas fecharam a porta. O Grêmio fica com escanteio de novo, TT, lado direito.
0: No plano Safra, conte com o Sicred. Escanteio, TT na bola. Atenção, pé canhoto, levantou. A bola tá viva na área, passou por todo mundo, sobrou no Abuso, bateu alto. Ela sobe e vai embora, Leonardo.
1: Mas o Grêmio tá chutando a gol até finalizando no segundo tempo. E insistindo, sequência de escanteios. Agora a bola passou por todo mundo, sobrou pro Amuso, lá no lado esquerdo. Ele pegou de primeira, porque tinha muita gente na frente tentando um chute forte, só que subiu demais. O Grêmio teve a chance, segue 1-0 o Galo.
0: Qual é a situação, hein, CCD? Fala comigo, 13 minutos e meio, 1-0 o Galo.
4: É, de um Grêmio que joga, né? Joga, enfrenta, perde, corre risco defensivo em algum momento, mas pelo menos joga um pouco, né? Pelo menos joga e assim não tem problema. Pode perder e ganhar. No futebol é assim. Vai lá.
0: Erro de passe ali do Noriega. Krovinovic arrumou a vida ali. O croata salvou o peruano. O croata é Krovinovic. Ele tá com a 10. Estreando hoje. Tocando atrás para Dodi. Dodi gira, abre lá na direita para Diego Caíto. TT tá passando para receber, Caíto prende a jogada, volta para o zagueiro Wallace. São 14 minutos jogados do segundo tempo, 1-0 para o Atlético.
1: Rebona, sobre a troca na zaga do Grêmio, não foi questão técnica, realmente sentiu o Gustavo Martins, essa é a explicação e por isso não conseguiu voltar para o segundo tempo.
0: Diego Caíto cruzou na marca penal para Musso, meteu pro gol. Everson pega! Senhoras e senhores, torcedor do Grêmio do Rio Grande do Brasil, eu digo, há 14 minutos de Grêmio, de segundo tempo, 14 e meio, o Grêmio fez uma jogada de pé em pé, linha de fundo, cruzamento para trás, conclusão, defesa de goleiro, tudo, eu vi tudo isso, Leonardo.
1: É, e evoluindo a cada ataque, né? Olha o Grêmio.
0: E vem com o Amuso, intercepta Juan. O Grêmio jogou, CCD!
4: Ah, o Grêmio precisa agora ter um pouco de tranquilidade, o gol vai sair, tá? O gol vai sair. Um pouco de tranquilidade, o Atlético não gostou de ser atacado. O Grêmio tem que ter calma. Perdeu 45 minutos em 15, fez 3, 4, 5 vezes mais do que fez o primeiro tempo. Então ter calma para não permitir outro gol do adversário e a partir daí chegar ao empate.
0: 15 minutos durou o Kahneman, hein?
1: Amarelo para ele. Kahneman, chegada forte em cima do jogador do Atlético. Agora vai trocar em seguida o Galo, daqui a pouco eu confirmo.
0: Amarelo pro Kahneman. O Maicon é um deles aí, Leonardo, 8. E o outro é o 15.
1: Saindo Alan Franco e Cissé. Castan e Maicon, as novidades no time do Atlético, camisas número 8 e número 15, estreia de Kevin Castanho.
0: Bom, vai mexendo o Atlético aí, vai rodando o grupo Atlético que está muito envolvido nas Copas, hein, Munari?
2: É, vai trocando os volantes, né, o Castanho que chega do River para ser titular, né, já deve ser então a dupla, talvez Maicon e Castanho, pode ser que ele faça um trio depois ali na frente com o Alan Franco, mas o Castanho é um jogador que pintou muito bem na chegada ao River, depois foi mandado embora pelo Eduardo Cudê, que não gostava muito dele.
0: Desce o Atlético aqui pela meia direita com o Cuejo, Preciado tá passando, chegou nele, olhou para a área, Preciado levantou, Caíto corta de cabeça, completa a TT e Caíto despacha para frente, vai sobrar ali a bola para Carlos Vinícius, Vitor Hugo atropelou o Carlos Vinícius, tirou a bola dele, ela cai lá na esquerda para Maicon, volante canhoto que toca para Castanho, Castanho para Bernardo, Bernardo no Maicon, lá na esquerda no Renan Lodi, levantou para a área, perigo, Cuejo, gol! Gol do Atlético Cuejo! 17 minutos do segundo tempo, de pé em pé, hein? Lodi cruzou, a bola cruzou a área, Cuejo, segundo pau, só mandou para a rede, amplia o Galo, 2-0, Leonardo.
1: No momento que o Grêmio reagia no jogo, a sequência de ataques era do Grêmio, mas o Atlético, como no primeiro tempo, quando chegou na área, levou perigo, na qualidade do Renan Lodi. criando mais uma jogada pelo lado esquerdo. Troca de passes com Sente e a bola chegando no Coelho, lá do outro lado. Lado direito para tocar rápido, rasteiro pro fundo do gol, não deu para o Everton. Agora o Grêmio se complica. 2-0 Atlético, Munari.
2: É, era um Grêmio mais agressivo, um Grêmio que incomodava mais o Atlético lá na frente, mas um Grêmio que voltou a errar atrás, né? Se foi na bola parada no primeiro tempo, é agora com bola rolando, né? Um cruzamento que atravessa a área. Teve a mudança nos zagueiros, né? O Wallace foi pro lado direito, com a entrada do Kahneman. Ele poderia estar um pouco melhor posicionado para fazer o corte, a bola passa por ele. E aí depois lá o Pedro Gabriel, que tá mal no jogo, chega atrasado. Ficou agora mais difícil ainda, CCD.
4: É, o Grêmio leva o segundo no melhor momento do Grêmio no jogo, mas porque repete os erros do primeiro tempo do lado esquerdo. O Pedrinho marca olhando e o jogador faz o gol com uma facilidade absurda, o jogador que ele tinha que marcar e que foi o grande nome até aqui. Muito ruim o jogo do Pedrinho, Bertoncelo.
5: Péssima campanha do Grêmio fora de casa neste Brasileirão, não venceu ainda, são 4 empates e 7 derrotas. O tricolor é o 14º colocado com 25 pontos. Coelho marca seu terceiro gol pelo Galo neste Brasileirão. O Atlético é o 8º colocado com 32.
1: Gabriel Meck no Grêmio com a 37 no lugar de Dodi.
0: Bom, primeiro que a bola cruzada do Renan Lodi, atravessou 2 gramados inteiros, né? Ninguém do Grêmio girou. Já ouviu a expressão, vai lá e resolve no 2-0, hein, Munari? Mac tá em campo agora.
2: Pois é, né? Aí agora entra o garoto. Por isso que o Grêmio tem que definir isso, né? O Mac não joga por quê? É porque tá negociando o contrato? Bom, mas se tá negociando o contrato, ele pode entrar com 2-0. Se ele pode entrar com 2-0, ele pode entrar mais cedo também no jogo, né? Enfim, é difícil. Tem algumas decisões no Grêmio que são difíceis de entender. Mas o Grêmio não tava mal no segundo tempo, não. Tá, o Grêmio tava melhor que o Atlético. Só que aí sofre o gol, como tu bem disse, aquela bola ali, ela não pode passar na área rasteira desse jeito. Não existe um cruzamento de tão longe, pelo chão, ele não ser cortado. Então, assim, é uma falha defensiva que custa caro.
0: Contra-ataque do Galo! Bernard arrancou, 5-3, Bernard ajeitou na esquerda para Michael, vai sair Bernard! Salva, voltou, gol! Coelho! Num contra-ataque mortal, hein? Numa puxada, 5 jogadores do Atlético invadiram a área do Grêmio com força, com precisão, de pé em pé, atordoando a defesa do Grêmio, deixando a defesa do Grêmio sem entender nada. Coelho faz o terceiro, Leonardo.
1: E com muita velocidade, surpreendendo toda a zaga do Grêmio, ainda atordoada, com o segundo gol recém-sofrido. O Diego Caíto, no início da jogada, ele faz a falta tentando parar. E comete a falta, mas o árbitro entende como jogada vencida, porque o Atlético seguiu. E aí pegou a zaga do Grêmio desarrumada com a superioridade numérica. A troca de passes dentro da área para sobrar mais uma vez para o Coelho empurrar para o gol. E agora transformar em 3-0 a derrota do Grêmio aqui em Belo Horizonte, Munari.
2: É, o Grêmio que começou o jogo com 3 volantes. Agora tem um só, tá todo bagunçado para tentar atacar. Começou muito errado o Luiz Castro, depois aí vai trocando, vai abrindo o time e vai dando espaço para um time de qualidade. É um 3-0, é uma goleada, tá ficando feio e vai muito na conta do treinador, César.
4: É, exatamente. O Grêmio tem que pensar nos 45 pontos, esquecer Copa do Brasil, esquecer o resto, porque vai perder todos os jogos fora de casa com esse treinador. Não existe o trabalho no Grêmio, é um trabalho incompetente e o 3-0 é um pouco fruto disso.
5: E pela primeira vez no ano, o Grêmio perde um jogo por 3 gols de diferença. O tricolor é 14º colocado com 25 pontos e com sua péssima campanha fora de casa no Brasileirão, 12% de aproveitamento. 4º gol marcado por Coelho na competição, o Galo sobe para a 8ª colocação e agora tem 32 pontos.
0: Bernard, lá vai o Atlético, parte para cima da marcação do Caíto, dispara na esquerda, Lodi, ele toca no meio para Vitor Hugo, no Maicon, cozinha o jogo Atlético agora 3-0. Vitor Hugo abre lá na esquerda para o domínio de Bernard. Bernard atrás com o Maicon. Está completamente batido o Grêmio. Jogo resolvido. 22, 3-0 Galo. 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Aposta não é investimento. domina, tentativa de bola ali do Mac, foi desarmado na primeira volta, bola para ele, ele vai lá para a lateral do campo, pressionado pela marcação, toca atrás para o Wallace, que sai jogando para o time do Grêmio. Atenção, tempo e placar no futebol da Gaúcha. 23, segundo tempo, 1-2, 3-0 pro Atlético, hein, Bertoncelo?
5: No outro jogo desta tarde, 22 minutos, Vasco e Santos seguem empatando pelo placar de 0-0. Na Série D, o São José, etapa final, está perdendo para o Gama pelo placar de 3-0. Perde a chance desse momento do acesso para a Série C e vai disputar uma repescagem porque ainda tem chance.
0: 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Pedro Gabriel agrediu agora o Cuejo, falta e amarelo para ele, hein, Leonardo?
1: Não há nenhuma dúvida, teve o juiz em levantar o braço, apresentando o cartão amarelo para o Pedro Gabriel pela falta ali, próxima da área do Grêmio.
0: Bastante amarelos no jogo, hein, Simon? Vários, né?
3: É o sexto, né? Três para cada lado. E esse amarelo também típico, vai bem o Bruno Arleu, tá? Projetando que ele escala bastante em jogos do Grêmio, muitos vetos da dupla Grenal. Eu repito, acredito que ele possa apitar um dos grenais decisivos da Copa do Brasil.
0: Bom, é uma falta para o Atlético, próximo ao bico da grande área. Esse é o sinal da Gaúcha que está marcando 5:30. 3-0 para o Atlético, hein, gente? 3-0. É falta, Bernard está colocado para cobrança, levantou, Everton tira de soco. Sobra na entrada da área, o Atlético quer o quarto gol. Voltou a bola para o Lodi, balançou na frente da marcação do TT. Abriu para Juan, o zagueiro lá do lado esquerdo, tocando no meio. E aí agora o Lodi opta
5: tem
0: por
5: gol.
0: Recomeçar a jogada para o Everson. Gol de quem?
5: Gol importantíssimo, tem gol marcado pelo Santos, gol de Gabigol. Santos 1, Vasco da Gama 0. O Santos passa o Grêmio nesse momento, é 14º colocado com 25 pontos, Grêmio 15º com 25 também. O Vasco permanece no Z4 e agora o Internacional, 17º, ingressa na zona de rebaixamento. 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
0: Bernard tentou a jogada para cima do Caíto. Foi bem agora na marcação lateral do Grêmio. Lateral é para o time do Grêmio fazer a cobrança. 25 jogados. Tumeleiro. Ninguém facilita tanto. Vamos lá. Parte de baixo da tabela, como está a situação então, atualizando agora, Bertoncelo.
5: 14º colocado, Santos, 25 pontos. 15º colocado, Grêmio, 25 pontos, um saldo pior. Mirassol, 16º com 23, e aí o Z4. Inter, 17º com 23, tem menos vitórias em relação ao Mirassol. Vasco, 18º com 22, Remo, 19º com 22, e Chapecoense, lanterna com 11 pontos.
0: CCD, eu não vou te perguntar se o Grêmio vai fazer alguma coisa diferente depois do jogo hoje, porque obviamente não vai fazer, né? Já poderia ter feito isso antes e não fez.
4: O Grêmio está gostando. O Grêmio gosta do trabalho.
0: O que, que ele pode falar de diferente hoje, além de não sou de desistir, já passei por muita coisa na minha vida e é por aí vai, hein?
4: É, ele poderia dizer que hoje ele escalou o time para implicar com a torcida. Seria engraçado, pelo menos. Hoje o primeiro tempo do Grêmio é sofrível. O segundo tempo o Grêmio se desespera e acaba abrindo muito, tinha que tentar carregar o jogo como estava indo, aí acabou sofrendo um gol em cima de erro individual. E o jogo, ele ganha um componente melancólico para o Grêmio, porque tu já não sabe nem o time que o Grêmio está jogando. É daqueles times que tu vai ter que pegar a escalação para saber como que o Grêmio terminou. Foi um dos maiores chocolates que o Grêmio tomou desse time do Atlético, e vamos deixar bem claro, tá? O Atlético não está bem no Campeonato Brasileiro, e o Atlético nem jogou com o time principal. Ou seja, é incompetência do Grêmio no trato do futebol. Incompetência do Grêmio no trato. O Grêmio está perdendo hoje de forma melancólica, tomando uma roda de um time que nem bom é. Nem bom. Hoje eu até acho que fez um grande jogo. Mas eu acho que fez um grande jogo em cima dessa incompetência que é o trabalho do Grêmio e que ninguém discute. Ninguém discute. A sensação é que está bom. O Grêmio ganhou dois jogos com muito esforço e hoje nem esforço teve. Eu não consigo entender, a cabeça está na Copa do Brasil. Gente, esqueça a Copa do Brasil. Esse time aí vai cair. Se jogar o que jogou no primeiro tempo hoje, cai para a segunda divisão. E aí não tem Grenal, não tem nada. Tem que acordar. O que o Grêmio está fazendo é um negócio surreal. Eu nunca vi isso na história do Grêmio. O Grêmio acredita num trabalho que é ruim.
0: E aí, faltam 11 dias ainda para o Grenal, hein, Munari? É muito tempo, né? Não pode estar no discurso isso, hein?
2: Não, e até porque o Grêmio tem uma série de jogos ruins, né? O Grêmio tem mais jogos ruins do que bons no ano. E o time que termina o jogo agora...
0: Vai lá.
2: Achei que aí ia acontecer alguma coisa. O César fala, né, difícil de... do meio pra frente, tá? O Grêmio tem o Noriega de primeiro volante. Aí tem o Krovinovic e o Mac de meia.
4: Olha a roda que o Grêmio tá tomando. Eles estão há 5 minutos com a bola. A sensação que dá é que acabou o jogo.
0: É isso aí.
2: Mas é que esse time que o Grêmio tem em campo, ele não tem como roubar a bola do Atlético. Eu duvido que esse time tenha sido treinado, tá? Um time com Noriega, Krovinovic, Mac.
0: Maicon vai bater pro gol, hein? Tentou a caneta no Wallace, escapou dele. Olha, não sei se deu 5 minutos, mas olha, uns 3 tranquilamente. O Galo ficou trocando passes, cadenciando, acelerando, reduzindo velocidade, fazendo um pouco de tudo e ganhando o lateral lá pelo lado esquerdo. 28 minutos e meio. Renan Lodi está na cobrança, abriu contagem. O Bruno Aleu não pode demorar 5 segundos, hein? São as novas regras implementadas nesta rodada no Campeonato Brasileiro. A bola do goleiro Everson. Ele vai ser aqui pressionado pelo Carlos Vinícius. Everson toca a bola para frente, ganhou. Na trama do Galo, lá vai Coelho, hein? O Galo quer o quarto, Cacerra tá pedindo o gol! Na trave, eu vi essa bola dentro do gol, hein? Gente, eu vi essa bola na trave, o Everton tava batido, ela deu no travessão, enganou o narrador, Leonardo!
1: É categoria do Coelho, né? Ele já fez 2 e agora ele fez uma jogada fantástica pelo lado direito, com drible de corpo e colocando nos pés do Cacerra. Olha, ele mandou na trave, estava todo mundo levantando no estádio, inclusive o narrador, porque o goleiro estava batido. Sorte do Grêmio é que o Cacerra errou, mas ainda teve desvio e escanteio para o Galo.
0: Escanteio, de qualquer forma foi gol perdido pelo Atlético, e estava ele e o Everton. Bernard levantou, tentativa de cabeça, ela vai sobrar lá do outro lado, lá do canhoto, para o Vitor Hugo. Meia, ajeitou no Juan, serviu, Lodi cruzou. O Everton tira meio de susto. Sobra a bola para o Atlético. Tem falta na entrada da área. Falta para o Grêmio cobrar. Bom, quase que sai o quarto gol do Atlético, hein? 30 minutos jogados no segundo tempo aqui.
4: É melancólico, tá? É melancólico. Eu entendo.
0: Gabriel, hein?
1: Para a entrada do Caio Paulista, CCD.
4: Sim, para não... Vai acabar com a carreira do Pedro Gabriel, né?
0: Para não expor, né?
4: O Pedrinho foi um horror. Não tem condição de jogar se não marcar. Futebol não é assim. Ele tira para salvar a carreira do menino. O que o Coelho fez no jogo hoje é para encerrar a carreira de um menino de 18 anos. Fez bem o treinador. Talvez o primeiro acerto do treinador no jogo, tá? Primeiro acerto dele. Preservar o lateral esquerdo, que ele montou uma forma de jogar que desmanchou o menino aqui, que faz um jogo de encerrar a carreira.
1: Confirmando então, Debona, 38 é o número do Caio Paulista, e com isso o Grêmio já esgotou as 5 trocas possíveis na informação de Claro.
0: É uma humilhação essa que o Grêmio está sofrendo para o Atlético aqui em Belo Horizonte, hein? Tentativa de jogada do Grêmio aqui com Gabriel Meck, ele trombou, aguentou o tranco, chegou o cara forte em cima dele, ficou em pé, Krovinovic para Amuso, Amuso outra vez, Krovinovic trabalha com Amuso, volta a jogada ali para Noriega. 31 jogados do segundo tempo. A bola é dominada pelo Diego Caíto lá pelo lado direito. Faz o passe por dentro para TT. TT no recuo de bola para Kahneman. Quanto mais tempo o Grêmio conseguir ficar com a bola, melhor, hein? Justamente para não ser mais atacado pelo Atlético. Kahneman toca no meio para Noriega. De primeira bola para Krovinovic. O que dizer do croata até aqui, hein, Munari?
2: Ah, ele afundou junto com o time, né? Ele até teve umas boas participações ali logo na arrancada do segundo tempo. Mas agora o Grêmio é um time completamente destruído, né? O Luiz Castro escalou mal o time e ele conseguiu ir piorando, porque ele foi bagunçando o time, ele foi expondo os jogadores, né? O Grêmio começou a ter o Kahneman tendo que sair para caçar já no meio de campo. Aí o Kahneman levou cartão amarelo por uma falta que ele fez no Coelho. Quer dizer, assim, não tem. Depois das trocas, ele conseguiu abrir demais o time. Aí todo mundo afundou, né? O Krovinovic parou de jogar depois dessas últimas trocas.
0: Krovinovic domina na meia esquerda, faz o passe para Noriega, não domina, vai dar contra-ataque do Atlético, hein? Erro do Grêmio, 3 contra 3, Cacierra, Bernard disparou, chegou a bola nele, ele contra o Wallace, fecha a porta para ele, o Wallace mete para a linha de fundo, Leonardo.
1: É escanteio, não tem nenhuma pressa o Atlético Mineiro para se posicionar, para os jogadores irem para a área. Escanteio, lado esquerdo, é para o Galo, que vai vencendo por 3-0 na informação de Tumelelo.
0: 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Escanteio, é o Maicon que está lá colocado para cobrança. 32 minutos e meio, Arena MRV, 23ª rodada do Brasileirão. O Grêmio está sendo goleado pelo Atlético por 3-0. Maicon na bola, pé canhoto, tá levantando ali na marca penal, toque de cabeça, lá vai pra fora do Vitor Hugo com desvio, ou seja, novo escanteio, Leonardo.
1: É, talvez fosse a direção do gol, não fosse o desvio, o escanteio agora só mudou de lado, é pela direita.
0: Vem Bernard então agora para a cobrança. Claro, o Atlético não tem nenhuma pressa, né? O Atlético resolveu o jogo, o Atlético tem copas também para se preocupar, tem o Bragantino na volta da Sul-Americana e logo ali à frente, se tem Grenal no Rio Grande do Sul, tem Atlético e Cruzeiro aqui em Minas. Bernard está colocado para a cobrança do escanteio, lá vai ele, autorizado para a cobrança. É forte esta jogada do Atlético, levantamento, toque, o Everton faz milagre! Deu rebote, o Everton pegou, largou de novo. Não fosse o Everton, o Galo teria feito o quarto gol num testaço do Juan, hein, Leonardo?
1: A queima-roupa para a defesa do Everton, não tinha como segurar, então deu rebote. Bom, mas aí ninguém do Grêmio tirou, o Atlético conseguiu de novo a finalização para que trabalhasse de novo mais uma vez na mesma jogada o goleiro do Grêmio, Everton.
0: 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Confirmação do público já informada pelo Leonardo, 30.126 torcedores. Gol de quem, Bertoncelo?
5: Mais um gol marcado pelo Santos, Neymar cobrou falta, Léo Jardim tirou mal e Arão amplia para o Santos. Agora Vasco 0, Santos 2, Santos fora do Z4, 14º colocado, passando pelo Grêmio e o Inter está na zona de rebaixamento. 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
0: Castanho para Maicon, Maicon no recuo até o goleiro Everson, ele chuta, tava saindo ali o Caíto, hein? Bernard ficou em condições, ponta canhota, ingressou na área, ainda Bernard, cortou para lá, para cá, balançou, cruzou para trás, salva Kahneman para o Grêmio, Leonardo.
1: A ligação direta, né, do goleiro, do Everson, que busca lá alguém correndo pelo lado esquerdo, foi o que aconteceu, é lateral Galo, mas antes as trocas, tá saindo o camisa número 30 na equipe do Atlético Mineiro. As entradas serão do Minda e do Dudu. Minda 27 e Dudu 92. Esperar virar a plaquinha para confirmar.
0: Coelho é um que sai.
1: Coelho é autor de dois gols, muito aplaudido pela torcida atleticana e também o Vitor Hugo, camisa número 30, duas trocas no Galo, portanto.
0: 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Noriega para Krovinovic, 35,5. Krovinovic caído lá no campo de defesa agora, começa a jogada ali como um volante, a bola do Caíto, Caíto para TT, TT inverte a jogada, traz aqui para o lado esquerdo, ainda no campo de defesa com Caio Paulista volta lá para dentro do meio do campo ali, para o zagueiro central que é o Wallace para Kahneman, Kahneman no Krovinovic, domina no círculo central, pega o campo de frente, 3-0 Atlético, Krovinovic na grande bola tocada para Mac. E aí o Noriega deu um tijolo, hein?
1: De boa, né?
0: Jogou direto pra fora, Leonardo.
1: Já que Munari e CCD estavam falando, né? Como é que termina o Grêmio. Olha a escalação aqui. E é a que vai terminar. Porque já foram 5 trocas. Grêmio em campo nesse momento. Com o Everton, Diego, Caíto, Kahneman, Wallace, Caio Paulista, Noriega, Krovinovic, Gabriel Mac, TT, Carlos Vinícius e Amuso.
0: Caio Paulista, que barbaridade, precipitado de cabeça, deu de presente, hein? Armou o ataque do Atlético, era só o Caio Paulista, apreciado, levantou o segundo pau, Dudu! Não alcance, ela sai pela linha de fundo, Leonardo.
1: É, a bola foi chegando perto da pequena área, o Everton ficou esperando que alguém ajudasse na marcação, mas acabou o Dudu não alcançando. E ela correndo direto para a linha de fundo para respirar o Everton, bater o tiro de meta, 3-0 Atlético na informação Grupo IESA.
0: 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Já vou votar no Cuejo como destaque, como melhor em campo, Rádio Gaúcha, calçados pegada, craque do jogo, 3-0 para o Galo aqui em Belo Horizonte. Wallace domina para o time do Grêmio, ele carrega ali no meio do campo, pede, recebe Krovinovic, olha para lá, olha para cá, olha para o outro lado, ainda ele, prende a jogada, distribui agora lado direito para Diego Caíto, passa para receber Mac, a bola chega no TT, TT volta, jogada para Diego Caíto, Caíto volta para Noriega, e o relógio vai marcando 37 minutos e meio. Bola no Amuso, lá vai ele, Caio Paulista passou, queria devolução, Amuso apostou na individual, levantou, bola na entrada da área, Dudu cabeceou para trás, escanteio pro Grêmio, Leonardo.
1: Final chegava na área desde aquela sequência antes do segundo gol do Atlético. E agora tem esse escanteio pelo lado direito que o TT vai fazer a cobrança.
0: 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TT, escanteio pro Grêmio, bola erguida, tá tirando de qualquer maneira ali o Castanho, vai sobrar a bola pro Grêmio, Amuso aqui na ponta canhota, Krovinovic tá pertinho dele, Amuso abriu o compasso pra perna direita, volta pra Kahneman, Kahneman de perna canhota, joga pra Diego Caíto, ele abre lá do lado direito, onde está o TT? TT puxa a bola para a canhota, levanta na entrada da área, não sobe Noriega, quem tira de cabeça é Juan. 39 tem jogados, gol. Fale.
5: 3-0 aí, 3-0 lá, tem mais um gol marcado pelo Santos, zagueiro Luan Pérez, após rebote do Léo Jardim em falta cobrada pelo Neymar, Vasco 0, Santos 3, informação para a Unimed Porto Alegre.
0: O Grêmio tenta na entrada da área, Maicon fez a interceptação, leitura correta, e lá vai o Atlético, disparou Dudu, ele contra a marcação do Caíto, Dudu na entrada da área, segurou, deu para cá, Sierra, grande desarme feito agora pelo Caio Paulista. 39, 15 para 6 da tarde. TT trouxe aqui para o domínio do Gabriel Meck. Ele tem Amuso aberto na ponta esquerda. Chegou, bola nele. Amuso encara a marcação ali do Preciado. Ainda Amuso abriu para a perna direita. Demorou para largar. Chegaram 3 na volta dele agora. Ainda Amuso limpou, levou para o meio. Ganhou, falta. Falta do Castanho, Leonardo.
1: Ninguém apareceu para ajudar o Amuso para receber a bola. Ele não encontrou ninguém livre e aí seguiu. Veio da esquerda para o centro e aí quando estava passando na frente ali da linha central da grande área, acabou sendo derrubado. É uma falta que é uma falta muito boa para o Grêmio.
0: Ela é uma falta frontal, né? É uma falta boa. Mac está ali colocado para cobrança. 3-0 para o Atlético. E o Gabriel Mac pode arriscar, claro, perfeitamente esse chute para o gol. Bom, barreira do Atlético está sendo formada lá dentro da área com muitos jogadores, né? Está sendo sinalizado ali pelo Bruno Arleu de Araújo. 1, 2, 3, 4, 5, 6. E o Dudu vai deitar atrás da barreira. Fica junto ao pé da trave ali o Everson. Caio Paulista e Mac. Mac vai cobrar. O Grêmio pode descontar o jogo aqui em BH. Atenção, vai ser autorizado o Gabriel Mac para cobrança da falta. Tentativa do Grêmio descontar. Mac na bola, autorizado para cobrança da falta. Lá vai ele, Mac. Ela desvia e sai em escanteio, Leonardo.
1: E tinha endereço, ele buscava ali o canto esquerdo do goleiro. A trajetória, se passa da barreira, é de ir ali. Mas, no meio do caminho, o desvio no jogador atleticano, escanteio para o TT cobrar lado direito.
0: Mais um escanteio para o Grêmio, TT na cobrança. De perna canhota, levantou, Cacierra tirou. Volta a bola para TT, ficou caído o jogador do Atlético, tá valendo, TT abriu para canhota, bate no Cacierra, outro escanteio. 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Vai lá TT de novo para cobrança, 41 jogados. O Grêmio tentando descontar, está sendo goleado aqui em Belo Horizonte, na Arena MRV. Escanteio para o TT, lá vem ele de novo, levantamento na marca do pênalti, toque do Wallace, ela está viva, tira apreciado. Sobra de bola do Amuso, na meia canhota, olha para a área, pé direito, levantou. Everson está tirando de soco. A sobra de bola ali do Caíto. Fez um lance mais acrobático agora, conseguiu tocar a bola para TT, balança na frente da marcação do Lodi, dobra a marcação do Atlético e Vitor Hugo tá tirando de qualquer maneira. Kahneman de cabeça para fora, nós estamos aproveitando o Tiriga aí para conferir tempo e placar no futebol da Gaúcha. 42, Arena MRV, 3-0 Atlético, Bertoncelo.
5: Gaúchos nas demais séries, o São José é goleado pelo Gama fora de casa por 4-0 e vai tentando na repescagem posteriormente um acesso para a Série C. E por falar em Série C, o Caxias no Centenário está perdendo para o Figueirense pelo placar de 2-1.
0: 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Reta final de jogo, hein, Munari? 43, Munari.
2: É um Grêmio que espera terminar o jogo, né? O Grêmio parece que tá ficando com esse 3-0 aí para não levar mais. O Atlético também não quer muita coisa, né? Mas assim, uma atuação do Grêmio que não tem como tirar do Luiz Castro, né? O time não teve nada, né? O time foi mal escalado, né? Todo mundo criticou a escalação quando saiu. E nas trocas ele foi piorando o time, bagunçando o time. O Atlético ficou ali, como tu disse, 2-3 minutos trocando passes sem nenhuma dificuldade. Um Grêmio que não consegue marcar, que não consegue roubar a bola. Teve a semana inteira para treinar, né? Tomou essas decisões de deixar fora Marlon e Vivian Sante. Entrou o Pedro Gabriel na lateral, foi muito mal. O Dodi no meio. Então, assim, uma tarde para esquecer, assim, ou para não esquecer, né? Para lembrar muito e não repetir. Mas, assim, é uma derrota. É 3-0 com carimbo, com assinatura do Luiz Castro.
0: TT coloca a bola na frente, toma a frente dele, ganha o Lodi. Mas TT briga de novo, ganha para Carlos Vinícius. Demorou para bater. Juan mete a bola para fora. Olha o aplauso ao Juan, hein, Leonardo?
1: É, ele vibra na frente da torcida, ele consegue uma recuperação importante, mas já não estava valendo. Igual a boa jogada do TT, o passe para o Carlos Vinícius dentro da área. Olha, em outros tempos o Carlos Vinícius virava mais rápido essa bola. E agora o Juan conseguiu se recuperar, mas já estava marcado uma condição irregular. E por isso vai o Everson para fazer a cobrança.
0: Bom, quais são tuas impressões, hein, CCD, dessa derrota? Também tá com a ideia de que até ficou barato o 3-0. Como é que leitura tu tá fazendo, hein, CCD?
4: Essa derrota é daquelas pra gente cair na real, tá? Vamos cair na real. O time do Grêmio é horroroso, o trabalho do Grêmio é horroroso. O Grêmio vai ganhar meia dúzia de jogos aqui em Porto Alegre, em cima da força do estádio, da torcida. Não existe nada de trabalho bom no Grêmio, nada. E essa derrota é pra gente parar de vez em quando o Grêmio ganha do São Paulo, como ganhou do Mirassol, brigando, a gente achar que pode acontecer alguma coisa diferente. O jogo do Grêmio contra o Atlético é um jogo de cair na real. Então vamos acordar, não vamos falar em Copa do Brasil, não vamos falar em nada que não seja 45 pontos. E aí de preferência que alguém no Grêmio acorde pro Grêmio trocar o treinador, ou enfim, fazer alguma coisa. Saindo desse marasmo irritante que é o Grêmio perder com uma obviedade absurda. O jogo de hoje é melancólico. O torcedor do Grêmio largou o jogo hoje aos 20 minutos do primeiro tempo. Teve algum lampejo no início do segundo tempo que foi, que se diz, é a visita da saúde, né? Tu já sabe que tu tá morrendo, mas dá um lampejinho. Depois o Atlético viu que poderia correr risco e deu um vareio no Grêmio melancolicamente.
0: Renan Lodi tenta o cruzamento, bate na marcação, volta o Atlético. O CCD faz uma leitura, né? Torcedor do Grêmio, CCD, nós que estamos aqui trabalhando, a gente sabia que o resultado seria esse na escalação, ou seja, às 3 horas da tarde, né? Que o desfecho seria esse. Ele vai se confirmando, né? Porque, enfim, não tem como ter algo diferente com o que foi a ideia, com o que foi a escalação, com o que o Grêmio se propôs a fazer aqui em Belo Horizonte. Dudu, torcedor, ensaia um olé. Vamos até 49, já temos 46. Canta olé o torcedor do Atlético aqui em Belo Horizonte. Juan domina no campo de defesa. Faz o passe aqui do lado para o volante, que é o Castanho. 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Juan domina, Mac chega na marcação, então Juan volta até o goleiro Everson, claro, há muito tempo. O Atlético quer que o jogo termine, já resolveu cedo, fez 3-0, poderia ter feito mais, meteu bola na trave, teve grande defesa do Everton, enfim, o Atlético terça, né? Joga contra o Bragantino, é isso, Bertoncelo? Terça ou quarta?
5: Com a vantagem, no caso, né, de ter vencido a primeira partida pelo placar de 1-0, joga por um empate. Se o Atlético Mineiro passar, ele aguarda Santos ou Macará. Na ida, o Santos venceu por 2-1.
4: Esse final de jogo que o Grêmio tá tomando olé e sequer briga pela bola, deveria envergonhar o Grêmio, tá? Deveria envergonhar as pessoas que estão fazendo o Grêmio fazer futebol hoje. O Grêmio tá entregue num jogo e nem brigar pelo jogo tá brigando. É um negócio melancólico que tá acontecendo em BH.
0: Minda cruzou para trás, Bernard emendou, perde mais um gol o Atlético, perde muita chance. Olha, o Grêmio escapa de um 5 fácil, fácil hoje, hein, Leonardo?
1: E já que o Grêmio não tentou roubar, né, a melancolia citada pelo CCD, o Atlético trocava passe e pensou, bom, vou chegar de novo então. E aí colocou uma bola para a área, o chute para fora, tentando mais um, apenas tiro de meta pro Grêmio.
0: Tumeleiro, ninguém facilita tanto, 48, vamos entrar no último minuto de jogo aqui em Belo Horizonte. Daqui a pouquinho todo mundo vota no craque Rádio Gaúcha, Calçados, pegada, meu voto foi no Cuejo, autor de 2 dos 3 gols do Atlético. TT domina lá na ponta direita, faz o domínio, faz o passe atrás para Caíto, Caíto por dentro para Noriega, vai terminar. Munari, o Grêmio não vai mexer, né? Não vai tomar decisões hoje, ou pode fazer, hein, Munari?
2: Não,
0: nada indica, né?
2: Não, nada indica, mas assim, é uma derrota que terrível, tá? Porque mostra uma semana de trabalho, um time que não soube competir. Um time que sofreu um gol na bola parada com 19 minutos, e aí o adversário entregou a bola e o Grêmio não sabia como atacar, com a escalação que iniciou. Quando tentou atacar, ele abriu o meio, agora o Atlético, se quiser passar 15 minutos trocando o passe, o Grêmio não é capaz de roubar a bola. Então, assim, o que foi tem sido trabalhado? Né? Tudo aquilo que a gente viu de bom contra São Paulo e Mirassol foi muito mais na força, na vontade, né? Um time que ganhou com bola parada do Pavon, né? Então pode esperar que o Pavon faça gol de falta todo o jogo. Tem que ter mais que isso. E aí, quando precisa vir do treinador, não vem nada.
0: Fim de papo. 3-0 Atlético. O Grêmio é goleado em Belo Horizonte, segue sem vencer fora no Brasileirão, Bertoncelo.
5: Uma péssima campanha como visitante neste campeonato, 4 empates e agora 7 derrotas, 12% de aproveitamento. Grêmio 15º colocado com 25 pontos, ainda pode ingressar na zona de rebaixamento ao final dessa 23ª rodada, Debona.
0: Pois é. Luzes aqui são parcialmente desligadas, festa do torcedor do Atlético aqui na Arena MRV. E de novo o Grêmio esteve muito mal, CCD.
4: Sim, o Grêmio hoje foi o que tem sido o trabalho fora de casa, só fez a mesma coisa, um time incompetente, de um trabalho incompetente, com jogadores que foram lá fazer um treino, fazer um jogo qualquer, então batendo papo ali, conversando com os jogadores do Atlético, como se fosse normal perder de 3-0, caminhando como o Grêmio perdeu, podendo tomar 5-6. Eu estou muito preocupado e eu acho que a primeira coisa é esquecer Copa do Brasil, esquecer Grenal, jogar pelos 45 pontos e não cair para a segunda divisão, que convenhamos é o tamanho do trabalho do Grêmio, tá? O tamanho do trabalho do Grêmio, feito por essa diretoria nesse momento, é um trabalho de rebaixamento, né? O Grêmio trabalha e tem inclusive chance de estar na zona de rebaixamento, então quando compete, tu consegue lutar contra times ruins. Quando tu não compete, tu perde para qualquer time do Brasil. E hoje o Grêmio perdeu, fazendo do Atlético Mineiro um time muito melhor do que é.
0: Tumeleiro, ninguém facilita tanto. Vamos recapitular como é que está a parte de baixo da tabela, Bertoncelo.
5: Bom, o Santos com a vitória sobre o Vasco pelo placar de 3-0, 50 minutos do segundo tempo no Rio, deixa o Z4 e passa o Grêmio. Santos, 14º colocado, 25 pontos. O Grêmio é o 15º colocado também com 25 pontos, mas um saldo pior. O Mirassol é 16º com 23. O Inter ingressa na zona de rebaixamento, 17º com 23. Mas aí o Inter amanhã joga contra o Remo no estádio Beira-Rio. Remo, 18º com 22. Vasco, penúltimo também com 22 pontos. E a Chapecoense, lanterna com 11. Debona.
0: 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Separa um termômetro do que o torcedor está dizendo aí na nossa interatividade, Bertoncelo, em seguida aí. No WhatsApp, também no nosso chat em Gaúcha Esportes no YouTube. Aqui muitos aplausos. O Galo faz uma campanha de recuperação no brasileiro, se encaminha bem na Sul-Americana e se prepara para pegar o Cruzeiro na Copa do Brasil. Eu votei em Cuejo. Teu voto para quem é, Leonardo Acosta? Em seguida, o Leonardo está em deslocamento.
1: Oi, Debona.
0: Oi.
1: Está tirando o colete aqui para sair do campo. Vou votar no Cuejo, craque do jogo.
0: Cristiano Munari, teu voto?
2: Cuejo, sem dúvida nenhuma, né? Mal marcado desde o começo do jogo e só o Luiz Castro não viu que tinha que tomar alguma providência.
4: O único acerto do Luiz Castro foi preservar uma atuação melancólica do Pedrinho, quando ele tira o Pedrinho e bota, e isso tem muito a ver com o melhor em campo, que é o Cuejo, né? Tem muito a ver com isso. Mas ele precisou expor o menino durante um tempão para depois mudar. Mas talvez tenha sido o único acerto do treinador, que eu até agora não consigo entender por que alguém gosta.
0: Teu voto é Cuejo também?
4: É, Cuejo.
0: Simon!
3: Diga. Cuejo?
0: Vota? Cuejo. Bruno Aleu merece que nota na tua cotação.
5: Simon, rapidamente antes, o Everton pelo Premier, pós-jogo, fala depois da derrota gremista.
6: A gente não foi o Grêmio. E começando por mim, eu sou o primeiro responsável por isso. Eu acho que a gente não entrou para honrar a camisa como deveria ser. A gente vem aqui e trabalha todos os dias, mas hoje realmente foi muito abaixo daquilo que se espera de nós, que a gente poderia dar também. A gente esperava vir em outro momento de duas vitórias, de crescimento, e a gente não conseguiu fazer praticamente nada no jogo hoje. Então é dizer ao torcedor, não tem nem muito o que dizer, a não ser continuar trabalhando, pedir desculpa, porque de fato a gente não honrou, não vestiu a camisa como deveria se vestir. E eu acho que, apesar de eu achar que esse é nosso trabalho, mas existe um limite para que a gente faça pelo menos o mínimo para representar uma camisa, e hoje a gente não conseguiu fazer nem isso. Ganhar e perder faz parte, mas ganhar sem competir, ganhar sem mostrar o mínimo a vontade de vencer, isso é totalmente diferente. Então o que a gente pode falar é pedir desculpa pelo dia de hoje, porque isso não é o Grêmio, isso não é a sua história. Então é cada um assumir a sua responsabilidade de que deveria ter feito e pensar no próximo jogo, porque nada do que foi feito aqui agora vai voltar mais. Foram mais 3 pontos que perdemos, mais uma oportunidade de vencer um jogo fora de casa. E não conseguimos saber suportar a pressão, saber suportar todas as coisas, continuar trabalhando. Tem uma semana toda que vai ser o contrário do que foi essa, de muita pressão, de muita cobrança, e a gente tem que estar preparado para isso, para dar a resposta no próximo jogo.
5: Muito bem, a palavra do Everton pelo Premier, César Cidade Dias.
0: Oi, Debona,
4: pode falar. A entrevista do Everton, ela é forte, tá? Mas ela é forte não porque em determinado momento ele disse que faltou vontade, é porque esse tipo de manifestação dele, quem está ouvindo como torcedor, ele não escuta. Vem cá, como é que falta vontade num time de futebol que custa 20 milhões? Como é que não honrou a camisa do Grêmio? Como não honrou o empregador, que é o cara que banca o brinquedo? Como assim? Vão pagar multa por ter jogado a partida que jogaram? Porque se o diagnóstico do Everton for verdadeiro, faltou o básico, que é vontade. E aí? E aí? Nós vamos olhar isso aí e dizer assim, é assim. Não, é que é uma frase pronta no futebol e a gente diz, não, para tudo agora. Eu quero saber quem que não teve vontade. Eu preciso saber quem não honrou a camisa, porque esse não pode mais jogar. Se o Grêmio perdeu por isso, para tudo que está acontecendo. Porque se não conseguiram passar a ideia da necessidade do Grêmio de pontuar, não estão entendendo o mundo que está caindo em cima do Grêmio hoje. É um negócio assim, ó, que tarde, pelo amor de Deus.
0: Pois é, essa entrevista ela vai ter muita repercussão, certamente, ainda no balanço final. Dizias do Bruno Aleu, né, Simon?
3: Olha, uma arbitragem tranquila. Nada passou pelo Bruno Aleu, que mais uma vez apitou um jogo do Grêmio nesse Campeonato Brasileiro. Não teve nenhum grande equívoco e seguiu as novas diretrizes do futebol brasileiro. Tu me pediu uma nota? Vou botar 8.
0: Ótimo. Bom, o Cuejo do Atlético está eleito. Ele é o craque Rádio Gaúcha Calçados Pegada. O torcedor votou em quem? E tá dizendo o que, Bertoncelo?
5: Pois é, né? Debona, pelo aplicativo de GZH, o Everton que se salvou desta derrota para o Atlético Mineiro pelo placar de 3-0. E a tag principal aqui da interatividade, tanto no nosso chat, no arroba Gaúcha Esportes, como também pelo WhatsApp da Gaúcha, é Luiz Castro. O Gustavo de Ijuí, culpa do técnico que joga sem um meia pelo menos e três volantes. Não consegue marcar, nem armar, nem atacar, não faz nada. Oremos. O Moacir diz do Grêmio pode estar jogando qualquer coisa, menos futebol. Zaga e meio campo não podem ser escalados nem na várzea. Ridículo esse time. A mensagem do Moacir. O Cristiano Schneider de Caxias, é impressionante ter uma semana inteira para treinar e apresentar isso. O Eduardo Toledo, de Caxias, o Grêmio precisa urgentemente jogar três vezes por semana, que daí não dá tempo do Luiz Castro treinar a equipe. Quanto mais ele treina, pior fica. O Jackson, de Livramento, qualquer técnico já tinha sido demitido com este aproveitamento. O Alcides, de Pelotas, hoje começa a campanha de desassociar do torcedor, caso não. O Luiz Castro não saia.
7: Não.
5: Pois já que não somos ouvido... Quem tem que apoiar tem que ser chamado Alcides de Pelotas.
7: Não, Alcides, não, isso aí não. Isso aí jamais. Nem deixa passar essa ideia. Porque jamais isso. Isso aí tá errado. O torcedor tá com o Grêmio e o Luiz Castro é o treinador hoje, amanhã vai ser o Luiz Pérez, outro dia vai ser o Luiz não sei o quê. Não, isso aí jamais. O torcedor jamais vai se despedir do Grêmio e o sócio, o Grêmio precisa dele. Nós temos aqui criticar, como a gente critica, a incompetência de um trabalho que acredita que tá sendo bom e não tá sendo bom. Agora, jamais desistir do Grêmio, jamais se despedir do Grêmio, isso é uma linha básica. Então, jamais campanha para desassociar, isso não funciona assim.
5: E para fechar então, Débora, Leandro de Vacaria, não é possível que ninguém esteja vendo o que está acontecendo. Tragédia anunciada já na escalação. Ninguém do Grêmio vê isso, não cobra? Pelaipe, presidente, a direção, onde está? E para fechar, o Thiago de Oliveira manda pelo WhatsApp que o Grêmio tem que jogar o brasileiro para chegar aos 45 pontos e jogar com reservas o Grenal pela Copa do Brasil. As mensagens pelo WhatsApp e pelo arroba Gaúcho Esportes, Debona.
0: Qual é o compromisso do Grêmio antes da Copa do Brasil e do Grenal?
5: Mais uma semana livre para treinar, porque a semana de Copas Sul-Americana e Libertadores volta a campo no próximo domingo às 4 horas. Enfrenta o Bragantino, mais uma vez fora de casa.
0: 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Bom, vem aí toda a repercussão de mais uma derrota do Grêmio, com goleada aqui em Belo Horizonte para o Atlético. 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Mais uma derrota forte, hein, Gabar? 3-0. Com o Atlético sendo muito superior, com bola na trave, com o Everton fazendo grande defesa, poderia ter sido bem pior, hein, Gabardo?
8: Poderia, muito obrigado, Marcelo Debona, que narrou Atlético Mineiro 3, Grêmio 0. É isso aí, o Grêmio perdeu mais uma no Campeonato Brasileiro. Tem risco de entrar na zona do rebaixamento ao final da rodada. O Grêmio precisa de dois resultados para evitar o risco de voltar para o Z4. A gente vai falar sobre isso aqui no Balanço Final. Além da avaliação da atuação do Grêmio, ruim de novo, do trabalho do técnico Luiz Castro, depois de Atlético Mineiro 3, Grêmio 0. Aliás, daqui a pouco tem a coletiva do Luiz Castro. Vamos ver o que ele vai falar. Tudo isso a partir de agora, na repercussão de mais uma derrota do Grêmio no Campeonato Brasileiro.
9: 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Eduardo Gabardo.
8: 6:07, a partir de agora, repercussão de Atlético Mineiro 3, Grêmio 0. Daqui a pouco já voltamos para Belo Horizonte, tem entrevista coletiva do técnico Luiz Castro. E o Grêmio volta a ficar perigosamente próximo da zona do rebaixamento do Campeonato Brasileiro. Perdeu o jogo, o Santos ganhou, ultrapassou o Grêmio. Neste momento tem apenas o Mirassol entre o Grêmio e a zona do rebaixamento. E o Mirassol joga daqui a pouco. Aliás, Bertoncello, o Grêmio tem que acompanhar com toda atenção dois jogos e precisa de dois resultados para não ter risco de entrar na zona do rebaixamento nesta rodada?
5: É isso, Gabardo. A partida do Mirassol contra o Flamengo às 6:30 e também amanhã do Inter contra o Remo. Se Mirassol e Inter, que são mandantes, vencerem suas partidas, o Grêmio acaba a 23ª rodada no Z4. Grêmio 15º com 25 pontos, à frente do Mirassol, que é 16º com 23, do Inter, que é 17º também com 23 pontos. O Remo também pode empatar em pontos com o Grêmio caso vença o Inter no Beira-Rio, mas aí o saldo do Remo é bem pior em relação ao Grêmio, teria que golear o Inter. Então, a matemática mais simples para o Grêmio acabar no Z4 é Mirassol e Inter vencerem seus jogos.
8: Bom, começando pelo jogo de daqui a pouco, né? Realmente é difícil, né? O Mirassol ganhar, mesmo que o jogo seja em Mirassol, que é contra o Flamengo, né? Que é um time muito forte. Então, o Grêmio já tem que dar uma secada no Mirassol hoje. Daqui a pouco. O jogo começa às 6:30.
7: O problema não é a relação com os outros clubes, é como fazer pontos para escapar do rebaixamento jogando o que joga. O rebaixamento é diferente de um campeonato em que tu enfrenta alguém, né? O rebaixamento do Grêmio não é um jogo, tem que torcer contra o Vitória. Não, é tu fazer.

0: lutou bravamente contra o São Paulo e lutou bravamente contra o Mirassol. É fato. Por que que o Grêmio não conseguiu nem competir hoje? Também é fato. Então nós temos é que parar tudo e esquecer que esse trabalho existe, trocar o trabalho enquanto é tempo, mudar, porque o Grêmio, o que vai acontecer agora? Vai perder pro Bragantino, aí entra hipermobilizado com o Grenal, perde duas semanas praticamente falando em Grenal, e quando tu olhar pro rebaixamento, vai estar próximo do rebaixamento. Então o que faz? Demite o treinador, bota um trabalho novo, esquece os clássicos, esquece a Copa do Brasil. Se o Grêmio cair, o Grêmio quebra. O Grêmio quebra. Então vamos acordar. E quem diz internamente que é bom trabalho, chama para perto e diz com base no quê? O vice-presidente de futebol do Grêmio deu uma entrevista dizendo que o trabalho é bom. Com base no quê? É muito sério o que está acontecendo, porque é uma espécie de negacionismo esportivo, o que é terrível para o futebol.
1: Agora tem uma questão, o Munari, CCD, ainda sobre o trabalho do Luiz Castro. Aconteceram jogos ali, eu acho que teve um marcante que foi o da eliminação para o Bolívar, né? Quando a torcida gritou o nome do Renato na arena e se criou uma ideia de que a troca poderia acontecer, que o Luiz Castro, né, poderia realmente ser demitido, o que não aconteceu. Vejam que o Grêmio não melhora, continua perdendo, e hoje eu diria que não se criou um ambiente de saída do técnico, né? Não surgem informações de que o técnico vai sair. Porque parece que realmente se acredita nisso que o CCD falou, desta convicção que a direção do Grêmio tem, e que ela continua reforçando isso em todas as entrevistas e também em off e fora do ar. Eu não acredito em troca de mudança,
0: A gente não consegue acreditar, Munar, desculpa, a gente não consegue acreditar porque existe uma espécie de passividade em cima de uma regra que não é palpável. A gente não consegue tocar nessa regra. O que que o Grêmio apresentou até agora que indica que o Grêmio tem alguma chance? O Grêmio não fez nenhum jogo bom. Nenhum jogo bom. É verdade que o Grêmio competiu nos últimos dois jogos? Sim. Nós valorizamos muito a competição do Grêmio nos dois últimos jogos? Sim. Mas nós não podemos nem dizer, Munari, que o jogo foi bom. O Grêmio não fez um bom jogo contra o Mirassol, e o Grêmio fez um jogo perigoso contra o São Paulo.
2: Contra o São Paulo, o segundo tempo do São Paulo foi melhor que o do Grêmio.
0: Exatamente. E o São Paulo não ganha no Campeonato Brasileiro há 8 rodadas.
2: Há
0: 8 rodadas. Então, esse é o quadro. E aí eu vejo o Luiz Castro com a mão no queixo. O que foi a entrevista do... As palavras ali, não é uma entrevista, mas a manifestação do goleiro do Grêmio no fim do jogo. Se alguém no Grêmio não acordar, vai ser tarde. E repito, quebra. Acaba o status de hoje. Quebra o Grêmio. Então, quem está lá tem que ter essa responsabilidade também. Ah, na dúvida, troquem o treinador essa semana, pelo amor de Deus. Chacoalhem o ambiente e façam um time mais competitivo com... É preciso dizer, tá? Com um material humano frágil também, mas que pode render mais do que tá rendendo.
2: E Gabarito falou sobre o jogo do Bolívar, né? Hoje ele iniciou com o meio campo que não tinha funcionado contra o Bolívar.
0: Sim. Né? E jogou também esse meio campo, me lembra o Schenk contra o Riestra. Aquele que o Babuzzo faz o gol no último lance.
2: Sim, que é um jogo...
0: Ou seja, um jogo horroroso.
2: Horroroso.
0: Também.
2: Aí, assim, o Escasso, quando ele mexe, ele piora o time. O Atlético hoje não poupou jogadores, tá? O Atlético deixou 4 jogadores que vinham sendo titulares no banco. Os 2 volantes, o Bernard, o centroavante que nem entrou, o Renier, que vem jogando de centroavante. Aí, o Bertoncello trouxe os números. São 7 derrotas fora e 4 empates, né?
3: Isso aí.
2: 2 desses empates. Um é a Chapecoense, que é o pior time do campeonato. Um é o Grenal, aquele Grenal que muitos de nós disseram, né? O pior Grenal que nós já vimos. Então, assim, são atuações muito ruins de um time que não melhora, que o treinador hoje, ele quando fez as trocas, ele destruiu o time no segundo tempo. No segundo tempo, um Grêmio que permitiu o Atlético Mineiro trocar passes como queria, porque não tinha capacidade de marcar. Eu duvido que em algum momento ele tenha treinado com esse time aí do meio pra frente, com Noriega, Krovinovic e Mac, e TT, Muso e Vinícius. Porque esse time não tem capacidade nenhuma de ficar com a bola, de roubar a bola do adversário. Deixou o Cuejo em cima do Pedro Gabriel e não criou nenhuma proteção pro garoto. E quando quem veio fazer cobertura para ele depois que o Gustavo Martins sentiu e teve que sair foi o Kahneman.

0: E aí o Kahneman, coitado, o Kahneman tentou uma, duas, na terceira fez a falta, ficou com o cartão, voltou a ser o Pedro Gabriel. Então, assim, o que mais assustador do trabalho é tu não ver a mão do treinador em melhoras do time. O time não melhorou no jogo, não, o time piorou. Ele escalou mal, ou seja, sem o Vivaçante, ele escalou Dodi, ou seja, ele piora o time em relação ao São Paulo. Aí ele faz as trocas, ele vai piorando o time. E o Atlético não estava nem com o time principal. O Atlético, pô, preservando os jogadores. O jogo foi 3-0.
1: O Atlético hoje passeou contra o Grêmio.
0: Teve travessão, bola no travessão, César.
1: Teve dois milagres do
0: Everton. Esse jogo podia ter sido 5-6-0, pelo que foi o segundo tempo.
2: Uhum.
0: E no primeiro tempo não foi muito, porque o Atlético faz o gol e vai pra trás. O Atlético deixa de atacar depois do gol, entrega a bola pro Grêmio.
1: Uma clara estratégia do Atlético. Né?
0: E não sofre. O jogo teve uma defesa do goleiro do Everson do Atlético no jogo.
1: A principal chance do Grêmio nem é a que o goleiro defende, né? A principal chance é aquela daquela roubada de bola ali que o Krovinovich chuta
0: então,
1: em cima da...
0: Né?
1: Mas ele chuta bem e tal, ela bate no zagueiro, no goleiro. Aquela é a principal chance, que é uma roubada de bola, ou seja... Não tem trabalho, não tem nada. Não consigo entender alguém que esteja vendo trabalho só se tem alguma coisa escondida, tem algum jogo de tarde escondido que ninguém consegue ver. Porque alguma coisa tem que ter. Pessoas experientes não estão vendo que o trabalho não existe. E aí tu pega as contratações, por exemplo, o Krovinovich e agora o Danilo, são indicações do treinador. Krovinovich hoje entrou, a gente viu, tem qualidade. Mas é um jogador que também fisicamente vai ter problema,
0: tá?
1: Vai ter problema, só olhar. Olha, o futuro do Grêmio, ele realmente está em jogo e eu não posso aceitar, e não vou aceitar passivamente, como gremista, com toda a responsabilidade que a gente tem com o microfone, eu não vou aceitar que essa passividade, ela aconteça sem que a gente grite. Torcedor do Grêmio tem que gritar.
2: Essa questão, né, das duas indicações do técnico, só quero ampliar, mas antes, o Leonardo Acosta, como é que tá a situação? Na Arena MRV, depois de Atlético 3, Grêmio 0, vai ser daqui a pouco a entrevista do Luiz Castro? Daqui a pouco o Léo vem com a gente.
3: Oi, Gabardo.
2: Oi, Léo. Vai ser daqui a pouco a entrevista do Luiz Castro?
3: Vai. O que vai acontecer? É uma sala de conferências, né, na Arena do Galo, em que os dois treinadores falam. Então tem o banner do Atlético ao fundo, do Grêmio já foi colocado aqui. Então primeiro vai falar o Luiz Castro.
2: Tá, então já vou contigo daqui a pouco. Daqui a pouco tem uma atração especial também na nossa transmissão. No canal Gaúcha Esportes do YouTube, que eu já vou anunciar daqui a pouco.
1: Ser legal isso aí.
2: Vai ser legal.
1: Uma novidade no Gaúcha Esportes agora.
2: Dois minutinhos já estou anunciando. Só queria falar sobre isso porque chama atenção. Mesmo com este momento de pressão, que se tem, que é natural, para cima do trabalho do Luiz Castro, as duas últimas contratações do Grêmio, Krovinovich, que agora chegou e estreou, e o Danilo Barbosa, que ainda vai estrear, são indicações do técnico do Grêmio, né? Mas essa, o que é um indicativo que a direção realmente não pensa em mudança, né?
1: Não, é que fica claro, só que ninguém consegue enxergar isso. Do ponto de vista prático, esse trabalho não existe. O que existe é uma ideia de que o trabalho é bom em cima de uma realidade que a gente não enxerga.
2: Uhum.
1: E quando tem uma realidade que a gente não enxerga, a gente precisa perguntar. A gente precisa indagar, vem cá, o que está acontecendo? Agora vai chegar o treinador, vai dar as explicações. Tu quer? Eu já tenho as respostas dele.
0: Vai dizer que trabalha sério, que confia, que
1: futebol
0: é
1: pressão.
0: Nunca desistiu, que está com 50 anos no futebol e nunca desistiu. Só que isso não resolve o problema. Eu quero entender por que que ele escalou o Dodi de novo.
2: Munari, deixa eu anunciar aqui, antes da entrevista do Luiz Castro, a partir de agora, o CCT está fazendo um deslocamento aqui e vai abrir.
1: Estamos indo para um dos novos estúdios aqui no quarto andar, coisa chique, né, cara?
2: Uhum.
1: Coisa chique. E ali nós vamos interagir em Gaúcha Esportes com os torcedores, ou seja, eu vou estarei no react da entrevista,
2: uhum.
1: E além do react da entrevista, nós vamos depois trabalhar interatividade, ou seja, para ouvir as pessoas direto, é uma espécie de papo com CCD, seria isso?
2: É, tá ótimo.
1: Papo com
2: CCD. Para quem tá no FM, segue normal com a gente aqui, para quem tá no YouTube, tem duas possibilidades, ou continua aqui no Balanço Final, ou entra lá no link para bater um papo com o CCD, que vai estar em collab também com o canal do CCD no YouTube.
1: Mas em Gaúcha Esportes tu tem ali, vai ter do lado ali o link, é só papo com o CCD, a gente vai entrar dali interagindo, é interatividade, vamos ouvir o torcedor que precisa falar, né?
2: Tem duas possibilidades, segue aqui ou entra no papo com o CCD para interagir lá com
1: assim
2: o CCD.
1: Assim que o treinador começar a falar, eu começo o meu deslocamento.
2: Vai ser daqui a pouco. O CCD já vai abrir a transmissão lá também. Ô Munari, você estava falando aí sobre o que o Luiz Castro pode falar na entrevista, mas queria te ouvir também sobre o Krovinovich. Vocês sentiram alguma diferença? dificuldade física nesse jogador, né? Mas como é que ele, com a bola no pé, o que, que ele conseguiu mostrar hoje?
0: Não, ele sabe jogar, né? Quando a bola cai no pé dele, claramente, ele sabe jogar. Ele tem mais qualidade técnica do que os meias que vinham jogando. Dodi, Nardoni mesmo. Nardoni hoje sai também por uma questão ali, teve uma batida no joelho, mas não estava jogando bem. Né? Agora, ele tem uma questão física que é também porque ele não jogava desde maio, né? Ele teve um final de temporada, férias e tal, pré-temporada. Mas, assim, as pessoas que conheciam melhor o Krovinovic já alertavam para isso. Ó, tecnicamente ele é bom, mas para o calendário brasileiro tem uma exigência maior e essa é a dúvida em cima dele. Hoje, eu acho que o time matou ele. O time matou ele, porque ele já entra num cenário que o Grêmio está se expondo um pouco mais, que o Amuso já não voltava tanto, que eu acho que era uma ideia do Luiz Castro de tentar explorar o Preciado, o lateral que tinha cartão, só que isso estava expondo o Pedro Gabriel, estava fazendo o Kahneman ter que sair a caçar, e daqui a pouco o Grêmio levou o segundo gol. Bom, leva o segundo gol, aí depois ainda entra o Mac, ele abre mais o meio campo, e aí o Krovinovic veio jogar de volante aqui, né? E aí claramente ele não consegue, ele não conseguiu marcar, e o Grêmio todo sofreu, mas assim, ele Luiz afundou Castro. Junto com o time.
2: Opa! Aí começar a entrevista do Luiz Castro. Você acompanha aqui no Balanço Final, depois de Atlético Mineiro 3, Grêmio 0.
4: Oi.
2: O Leonardo Acosta vai abrir a entrevista.
3: Abrir a entrevista. Aqui. Luiz, boa noite, aqui é sua esquerda, por favor. Boa noite. Queria que você falasse do jogo, mas também da atuação do Grêmio. Ao final da partida, o Everton saiu dizendo que os jogadores não entraram em campo para honrar a camisa do Grêmio e pediu desculpas ao torcedor. Queria saber o quanto é realmente a responsabilidade dos jogadores e também da comissão técnica por não só o resultado, mas a atuação hoje, que chamou bastante a atenção do torcedor de forma negativa.
5: Sim, as expectativas para o jogo eram altas. Tínhamos vindo do período em que estávamos a fazer, em que crescemos em termos de resultados, em termos de coesão da equipa. E quanto maiores são as expectativas, maior é a desilusão. E estamos desiludidos com aquilo que foi o nosso trabalho hoje. Não conseguimos competir, não competimos o suficiente para levar um bom resultado e para pôr em dúvida esse resultado. Só conseguimos fazer no início da segunda parte, quando nós ali não conseguimos fazer um igual através do Amuso, e logo a seguir levámos o 2-0 e a partir daí a equipa, para além daquilo que tinha sido uma primeira parte em que não chegámos à frente, mas não permitimos muitas situações na nossa baliza. Foi uma atuação que ficou aquém, fundamentalmente no momento ofensivo. Na segunda parte, ficámos já aquém a partir do 2-0, ficámos aquém de tudo. Não conseguimos levar a equipa para a frente como queríamos. Portanto, nem com a equipa inicial, nem com as alterações, a não ser aquele período da segunda parte, conseguimos atingir aquilo que queríamos. Culpa de todos nós, culpa da equipa técnica, culpa dos jogadores, culpa de todos aqueles que trabalhamos no dia a dia, com a responsabilidade assumida por inteiro pelo treinador.
6: Luiz, Lucas Pilar, BGTV, mas por que foi tão aquém? Porque a gente pega o exemplo do jogo contra o São Paulo, o Grêmio sai perdendo, só que consegue reverter e virar a partida. Hoje o Grêmio sai perdendo e não consegue competir. Por que não teve essa competição? O que faltou, além do Atlético Mineiro jogar bem, o que faltou pro Grêmio conseguir competir? Talvez a derrota pudesse acontecer, mas o torcedor se sentiu honrado dentro de campo com os jogadores correndo atrás, conseguindo entregar mais do que o torcedor gostaria.
5: Eu acho que o principal problema da equipa foi não conseguir de forma consistente chegar à frente e defender também de forma consistente. Defendeu de forma consistente na primeira parte, mas não conseguiu chegar à frente, e na segunda parte, quando chegou à frente, não conseguiu chegar atrás junto e juntar-se para defender a baliza. Portanto, foi uma equipa, nós hoje fomos uma equipa que, com uma atitude mais conservadora, não conseguiu jogar, e depois com uma atitude mais para a frente, com um perfil de jogadores mais virados para o ataque, também não conseguiu fazer. Portanto, não conseguimos fazer nas duas situações, e quando isso não se consegue fazer nas duas situações e deixamos ser uma equipa equilibrada, é uma equipa que fica à mercê do adversário. O adversário também teve num dia muito bom, criou-nos fundamentalmente na segunda parte, esperou sempre aquilo que era o nosso erro de circulação, e sempre que errávamos, lançava contra-ataques muito fortes em cima daquilo que eram os nossos equilíbrios. Nunca conseguimos que os equilíbrios resolvessem o problema, e os problemas foi-se avolumando. Acho que houve uma quebra clara daquilo que foi a capacidade anímica da equipa depois do 2-0. Houve uma clara quebra da equipa. Se na primeira parte fomos minimamente sólidos defensivamente, fomos inexistentes ofensivamente, e se na segunda parte tivemos algum atrevimento ofensivo, não conseguimos ser consistentes defensivamente.
4: Mister, boa noite, Bruno Abichecker, Rádio Imortal. O sistema defensivo não conseguiu frear o ataque do Atlético Mineiro hoje, né? E havia, a gente podia perceber lá das tribunas, que havia um espaçamento muito grande entre o jogador do Atlético Mineiro e o jogador do Grêmio. Por que essa postura do sistema defensivo, volantes e zaga, laterais, de permitir com que eles trabalhassem a bola, tivessem calma para trabalhar a bola, em vez de apertar logo na marcação?
5: Nós tentámos apertar a marcação na saída de bola deles, não conseguimos fazer. Esse primeiro momento em que nós tentávamos bloquear a saída, levávamos para um bloco mais baixo. Quando estávamos em bloco mais baixo, na primeira parte, fomos conseguindo resolver. Tem uma situação pelo Lodi, um cabeceamento, e não há mais situação de golo ao longo da primeira parte, a não ser o golo. E a segunda parte já é totalmente diferente. Aí nós não conseguimos nem suster à frente, nem suster atrás, porque sempre que perdemos, perdemos de forma desequilibrada. Porque não fomos uma equipa, foi aquilo que eu já lhe disse, não fomos uma equipa que conseguisse competir, não fomos uma equipa coesa. O resultado é um resultado que se ajusta àquilo que foi o desempenho das duas equipas. Não conseguimos competir hoje.
7: Luiz, aqui, Nicole Ovick do canal Nicole Ovick, Diogo Rossi, repórter. Como o Grêmio vai fazer para conseguir suprir a necessidade de vencer fora de casa? A gente vê um Grêmio que em casa, às vezes até não é o jogo esperado, mas volta e meia os resultados acontecem, né? O Grêmio consegue vencer ou consegue empatar, enfim. Mas fora de casa o Grêmio não consegue, ainda não conseguiu vencer em 2026. O que o senhor pode dizer assim que para os próximos jogos isso vai mudar? Porque tem que mudar, o Grêmio precisa começar a vencer fora também.
5: É uma marca muito negativa, essa marca de não conquistar vitórias fora. É uma marca que nos persegue, que nos perturba e que nós queremos inverter, e queríamos inverter a cada jogo que nos aparece fora. Nós queremos inverter essa marca. Queremos, e vocês entendem isso perfeitamente, queremos ganhar muito jogos fora, porque são eles que dão sequências boas, porque em casa estamos a resolver situações, portanto ganhando fora atirava-nos para uma curva ascendente no Brasileirão. Aquilo que nós temos feito, nós temos trabalhado em várias estruturas para suster as equipas adversárias, é para aproveitarmos o ataque rápido. Não o temos conseguido, mas não podemos desistir, vamos continuar a trabalhar de forma a o conseguir aproveitar. Nós hoje, quando lançámos a primeira pressão, era para tentar ganhar a bola num segundo momento, para depois lançarmos os homens da pressão, esses homens da pressão, da primeira pressão, que era a Amuso, que era o Pavon e o Vini, era para, quando ganhássemos a bola, os podermos lançar no ataque rápido. Nunca conseguimos que essa estratégia fosse conseguida durante a primeira parte. Depois, na segunda parte, quando lançámos o Crove e lançámos o Mac, era para nós ficarmos mais dominadores no meio campo contrário, mas sempre que errávamos passo, levávamos ao contra-ataque e punham-nos a equipa muito atrás. Portanto, andámos sempre em contraciclo do jogo, acontecendo em contraciclo do jogo. Eu sei que agora tudo aquilo que eu diga cheira a desculpa, mas eu tenho que falar daquilo que é a nossa realidade. Andámos em contraciclo no jogo, não fomos uma equipa competitiva em jogo. Responsabilidade clara do treinador, porque sou eu que tenho de assumir todas as responsabilidades, e ainda fica um dia mais marcante, porque estávamos no momento ascendente, apurados na Copa, com resultado positivo no campeonato, esperávamos muito, tínhamos muita esperança nos jogos de hoje, mas apanhámos um Mineiro muito forte e um dia difícil do Grêmio.
8: Luiz, aqui, mais uma derrota dura, né? Dentro da temporada, talvez um dos piores jogos do Grêmio na temporada, e a gente sabe que várias vezes você modificou a ideia, modificou várias situações durante o ano em momentos duros, e agora você vai para uma sequência decisiva, e você falou sobre a dificuldade dos jogos fora, são dois jogos agora em sequência fora de casa, num Grêmio que está tendo dificuldades também longe da arena. Existe hoje uma possibilidade de você mudar algo específico, talvez o esquema, talvez a ideia, talvez os jogadores, já pensando nesse momento decisivo e visto que é uma derrota que normalmente mexe dentro do vestiário?
5: As derrotas sempre mexem muito dentro do vestiário e levam-nos sempre a uma reflexão muito mais profunda do que as vitórias. As vitórias dão-nos a indicação que estamos no caminho certo. As derrotas dizem que estamos num caminho que talvez não seja este. Mas nós, aquilo que temos feito ao longo da temporada, foi sempre reagir a essas derrotas. Sempre, tanto assim que nós já passámos por linha de 5, linha de 4, linha de 2 mais 1 no meio campo, 1 mais 2. Já jogámos com os pontas por dentro, os pontas por fora, já pressionámos em 4-4-2, em 4-1-4, 1, já pressionámos em 5-4-1, já adotámos todo o tipo de situações que nós pensávamos que seria a melhor para a equipa. Procurámos muito, porque é um processo de construção muito difícil, é um processo de identificação muito difícil, e reagimos sempre. Mais uma vez nós vamos reagir, claro, não vamos ficar quietos, à espera que a mesma equipe, os mesmos jogadores, as mesmas dinâmicas dêem certo quando temos um dia como o dois. Claro que vamos reagir, claro que vamos precisar de todos, claro que vamos precisar mesmo daquela torcida que está mais desiludida connosco e está mais triste connosco, que volta, esteja já no nosso lado, já no próximo jogo. Temos grandes batalhas pela frente e é um desafio muito grande para todos os gremistas. Neste momento, aquilo que eu quero dizer é que estamos muito determinados em fazer bem, estamos muito determinados a atingir os objetivos da época, que neste momento passam por ganhar rapidamente jogo fora, passam por rapidamente nós vencermos o que temos pela frente. Estamos muito determinados disso. No momento difícil, sim, no momento difícil, vamos descer? Não, não vamos descer. Vamos continuar? Sim, vamos continuar. Vamos continuar determinados e queremos o máximo de pessoas ao nosso lado para ir para essas batalhas, batalhas duras, batalhas extremamente difíceis. E sim, vamos mudar algumas coisas.
9: Luiz, aqui. Fernando Becker, da RBS TV. Queria aproveitar a oportunidade para esclarecer a situação de alguns jogadores. O Marlon e o Vilaçante realmente foram preservados ou sentiram alguma coisa durante a semana? O Nardone preocupa? O Pavon sentiu algum desconforto, alguma situação? E se aquela questão do Amuso no aquecimento ali chegou a preocupar vocês? E também o Gustavo Martins, quando ele saiu no intervalo do jogo, ele fez um gesto para o médico dizendo que não dava mais, não dava mais. Aí ele foi substituído. A situação desses jogadores aí para a sequência, que é muito importante agora, né?
5: Vá-me lembrando, se eu me esquecer de alguma das questões que me está a pôr, está-me a pôr muitas questões na mesma pergunta, ok? Dentro dela. Primeiro vamos começar pelo Vilaçante e o Marlon. O Vilaçante e o Marlon não trabalharam ao longo de toda a semana, não estiveram liberados pelo Departamento de Saúde para o jogo. O Nardoni teve uma pancada forte no joelho, que o limitou a partir de determinado momento do jogo, e aí decidimos pela sua substituição. O Pavon, quisemos mexer nos corredores, o Pavon, entre o Pavon e o Amuso não revelou problemas após o aquecimento. O Pavon estava com um cartão amarelo e nós queríamos colocar o TT em campo, e o Pavon, estando com um cartão amarelo, entre Pavon e Amuso, continuar Amuso e sair o Pavon. Até porque as diagonais interiores, para libertar um pouco para a dinâmica que nós queríamos na segunda parte. E o Gustavo Martins já tinha revelado problemas já ao longo da semana, pequenos problemas que se vieram a agravar durante o jogo e tivemos que substituir ao intervalo.
10: Júlio Lazzarotti, nossa sertaneja de Fora do Eixo Esportes. Luiz, você justificou algumas situações de jogo. Eu queria saber o que causou mais estresse na fase defensiva do Grêmio. Se foram as jogadas pelos corredores ou aquelas condições de 5 do Atlético para 4 do Grêmio ali no meio do campo. Obrigado.
5: Nós quisemos sempre equilibrar os 5 do Atlético com o Noriega mais 4, os dois pontas juntamente com o Dodi e o Nardoni. Por isso não abdicámos destes jogadores para o início do jogo, porque sabíamos que o Atlético ia lançar isso que acabou de dizer. E nós tínhamos que equilibrar o jogo por ali. Agora, depois de o equilibrarmos por ali, depois de sustermos o Atlético por ali, tínhamos de ter saída. E nós, o nosso problema foi não ter saída. Ao não ter saída, colocou sempre o bloco muito baixo e colocou sempre o Atlético sempre muito por cima do jogo. Esse foi o problema que nós tivemos, porque aquilo que foi o jogo dos corredores, O jogo dos corredores nós sustínhamos através do nosso ponta e do nosso lateral com a ajuda do médio desse lado. Portanto, num corredor com o Pavon, com o Caíto e com o Nadoni, nós sustituiríamos o corredor direito. E na esquerda, com o Dodi, com o Pedro e com o Amuso. Portanto, os corredores eram aí. Nossa preocupação foi também fechar o corredor central. Mas nada saiu certo, nada. Nós lançámos o jogo, teoricamente, o jogo no papel poderia estar a caminho de uma vitória. O jogo, na prática, foi a caminho de uma derrota.
11: Obrigado, Ministério. Obrigado, pessoal.
3: Luiz Castro, entrevista coletiva aqui na Arena MRV.
2: Gabar. Ok, Leonardo Acosta, depois de Atlético Mineiro 3, Grêmio 0. Bom, Munari, algumas questões importantes do que disse o Luiz Castro. É, claro que teve, né? Acabaram acontecendo aquelas respostas que ele normalmente dá, né? Como vai continuar com o trabalho, não vai desistir, mas ele disse que o Grêmio hoje não conseguiu competir. Em determinado momento ele fala assim, vamos mudar. Sim, vamos mudar algumas coisas na equipe. Então, vem troca pelo jeito, né?
0: Não, vem sim. É uma pergunta até que fala sobre as ideias dele, se ele muda. Ele deu exemplo de todas as mudanças que ele já fez. E, de fato, lá atrás ele fez, né? Jogou com três zagueiros. Iniciou no 4-2-3-1 com dois meias, com um meia, com dois volantes mais leves, né? Tiaguinho e Arthur. Ele mudou pro time com três volantes. Ele chegou a jogar com Bright White e Vinícius juntos. De fato, ele mexeu bastante. Mas, nos últimos tempos, ele vem usando mais essa formação aí, com esse trio de meio campo, com três volantes. É, mas quando ele fala, vamos mudar algumas coisas, então, assim, não for, o que ele viu hoje não é só voltar a viver a Sandy Marlon, né? É mais do que isso. Agora, assim, ele fala dos problemas do time, e aí tem uma situação que ele fala que no primeiro tempo o Grêmio não sofreu defensivamente, além do gol. Ele fala, teve uma cabeçada e o gol. Beleza. Só que depois que faz o gol, o Atlético vai para trás. O Atlético entrega a bola pro Grêmio. E o Grêmio não conseguiu criar. O Grêmio não conseguiu ameaçar o goleiro do Atlético, não teve nenhuma defesa do Everson ao longo do primeiro tempo. Então o Grêmio teve muita dificuldade e o sucesso defensivo que ele fala do primeiro tempo, de ter tomado o gol e só mais uma chance, ele aconteceu porque depois do gol o Atlético parou de atacar. Né? E no segundo tempo o time deu muitos espaços, ele foi fazendo as trocas e foi piorando o time. Então, e aí ele falou que o Villasanti e o Marlon não tinham condições, não estavam liberados pelo Departamento de Saúde, né? Então não disse que não foi uma opção de preservação, se que eles não estavam liberados. Mas independente dos jogadores em campo, a questão de organização do time também faltou. Né? Teve a última pergunta ali que foi sobre o Atlético ter cinco jogadores no meio, e aí ele falou da forma que ele tentava compensar isso. Só que depois ele terminou o jogo com o TT, que é um ponta que marca menos do que o Pavon, e com o Mac, com o Krovinovic, junto com o Noriega e mais o... Né? Então, assim, não tinha como funcionar. Não tinha como funcionar o time que ele deixou em campo no segundo tempo. Então, ele é o responsável pela derrota, tá? Ele até falou, não adianta, né, vai ser apenas desculpas. De fato, são desculpas, porque ele treinou a semana inteira para apresentar um time melhor do que ele apresentou hoje.
2: Claro. Ô, Munari, o Marcos Souza me mandou aqui as aspas da resposta do Luiz Castro e eu vou ler aqui para a gente tentar interpretar melhor. As derrotas sempre mexem muito no vestiário, nos levam a reflexões mais profundas. O que temos feito é reagir a essas derrotas. Já passamos por vários esquemas com várias alternativas. Adotamos todo tipo de situações que pensávamos ser o melhor. É um processo de construção muito difícil. Iremos reagir, não iremos ficar quietos e esperar que a mesma equipe, os mesmos jogadores e as dinâmicas deem certo após um dia como esse. Estamos determinados a atingir nossos objetivos, e que agora são vencer fora de casa. Não iremos desistir. Sim, iremos mudar algumas coisas. Tem que ver o que exatamente ele está pensando mudar, né? Uma coisa pode ser o Krovinovic como titular. Isso. Acho que isso pode acontecer, tornando o time um pouco mais ofensivo.
0: O Villasanti volta.
3: Gabardo.
2: Oi, Léo.
3: Eu tô aqui na zona mista já. E está se aproximando o Paulo Pelaip, acho que vai nos atender aqui.
2: Vamos ouvir o diretor executivo do Grêmio, Paulo Pelaip. Mas o Munari...
3: Em seguida, eu te chamo.
2: Tá, e o Munari ia completar. O Villasanti volta, né? Porque aí pode ficar Villasanti, Noriega e Krovinovic.
0: Isso.
2: O meio campo diferente.
0: Aí o Danilo Barbosa, vamos ter que ver a questão física para estrear, mas seria um primeiro volante. Eu lembro que lá atrás, quando o Grêmio perde depois da derrota para o Cruzeiro, o Noriega sai do time. O Noriega foi muito mal contra o Cruzeiro e ficou um tempo fora do time. Hoje o Noriega foi muito mal de novo.
3: Munari.
0: Pode ser para ele também.
2: E agora, diretor do Grêmio vai falar aí? Leonardo Acosta, depois de Atlético 3, Grêmio 0.
3: Eu estava esperando desligar o motor do ônibus aqui, que estava um barulho na zona mista, agora sim, vamos lá.
12: E você, que conhece muito bem o ambiente do Grêmio, esse é o verdadeiro Grêmio, Pelé?
13: Não. A partida do Grêmio hoje foi abaixo. Primeiro tempo, principalmente primeiro tempo, foi muito abaixo. Os jogadores sabem disso. O próprio, uma das lideranças do clube, do grupo, que é o Everton, falou para vocês na saída, falou na saída do jogo, que o jogo que nós não jogamos, primeiro tempo, o Grêmio não competiu. O próprio treinador, na coletiva, já conversou com vocês. Nós estamos numa fase de reconstrução do Grêmio. Quando a equipe estava melhorando, no segundo tempo, tomou o segundo gol. Mas nós temos que ser objetivos, nós temos que ser honestos, nós temos que olhar para o torcedor e falar a verdade para o torcedor. O presidente Odorico não pegou o Grêmio quebrado. O Grêmio devia para jogadores. O Grêmio teve que abrir mão do Arthur. O Grêmio teve que abrir mão, fazer um contrato com o William. O Grêmio devia para fornecedores. O Grêmio tem sérios problemas, dificuldade. O presidente não, em 7 meses, o presidente e a sua diretoria não vão resolver. E nós temos que chegar para o torcedor e olhar na frente do torcedor. Nós vamos fazer um time. Estamos montando um time no meio de uma competição, jogadores que se enquadram dentro de um perfil que nós estamos escolhendo e dentro de um perfil financeiro que o Grêmio possa honrar. O Grêmio precisa pagar salário, o Grêmio não pode ficar devendo para empresário como está devendo, o Grêmio não pode ficar devendo para jogadores como estava devendo, o Grêmio tem que ter a folha em dia como está em dia a folha de pagamento está em dia, a imagem está em dia, por quê? Porque nós estamos colocando o Grêmio dentro da realidade que o Grêmio tem. E nós precisamos falar a verdade para o torcedor. O torcedor está triste. Eu já peguei o Grêmio em situações muito piores. Segunda divisão, em 2005. Ou vocês esqueceram os 4-0 contra a Napolina. Todo mundo achava que o Grêmio não ia subir, que era um desastre total. Então, quando eu saí do Cruzeiro e aceitei vir para o Grêmio, eu vim dar um pouco da tudo aquilo que o Grêmio fez para mim, porque eu sabia que as dificuldades que o Grêmio tinha. Eu estava numa situação de um clube que tem poder, vocês sabem, mas não, eu vim para o Grêmio porque eu devo muito ao Grêmio, eu devo muito à torcida do Grêmio. Estou fazendo um trabalho junto com o Rafael Lima, junto com os vice-presidentes, junto com o presidente, junto com Alex Leitão, mas tem que chegar e falar a verdade para o torcedor. O torcedor tem que saber, não adianta fazer onda, não adianta criar clique, não adianta chegar e dizer, não, vamos contratar o fulano, o beltrano, o ciclano, não pode, o Grêmio não tem condições de contratar jogadores fora dos seus limites, de uma folha. Por quê? Porque o Grêmio estava numa situação muito difícil, quando nós assumimos, quando o presidente Odorico assumiu. Só em dezembro nós pagamos 53 milhões de atraso, com 13º, com férias, com premiação para os jogadores, com folha vencida. E o torcedor tem que saber disso. Eu sempre fui verdadeiro com o torcedor, porque além de ser um dirigente, graças a Deus, vitorioso, onde trabalhei, conquistei títulos no Grêmio, no Flamengo, aonde estive, sempre conquistei títulos, graças a um trabalho de equipe, um trabalho de pessoas. Ninguém faz nada sozinho, não existe o eu. Então é isso, está na hora de chegar e falar a verdade para o torcedor que nós estamos fazendo. Por que que o Arthur saiu, um grande jogador, um ídolo do Grêmio, um jogador formado na categoria, saiu porque o Grêmio não tinha condições de pagar o salário do Arthur? Por que que saiu o William? O William saiu porque nós não tínhamos condições de pagar o salário, completamente fora da realidade, fizemos um acordo. E tem mais jogador que estão ganhando fora da realidade e que nós temos que partir para que nós tenhamos jogadores que dentro dos patamares financeiros do Grêmio. E isso é um processo de reconstrução. Nós queremos pedir desculpa para o torcedor pelo jogo de hoje, temos que pedir desculpa, estamos envergonhados. Esse aí não é o Grêmio, mas o Grêmio, a torcida, contra o Mirassol, o Grêmio fez um jogo digno de Grêmio. Contra o São Paulo, fez um jogo digno de Grêmio. Hoje não jogou. E a gente tem que admitir que não jogou. Mas a realidade do Grêmio é essa, uma realidade difícil, é dura, é um ano de transição, é um ano muito difícil de travessia, esse ano de 26. Então é isso, é a realidade do Grêmio é essa. E o torcedor tem que saber, o torcedor tem que ajudar, o torcedor tem que nos ajudar. Nós temos aí um jogo contra o Bragantino no próximo final de semana, depois temos dois grenais da Copa do Brasil. E eu tenho certeza que o torcedor vai estar do nosso lado, porque o Grêmio é do torcedor, então o torcedor tem que saber a verdade, tem que saber o que, é que nós estamos enfrentando. Nós recuperamos o CT do Grêmio, o CT do Grêmio, vocês mesmos fazem o dia a dia, vocês veem as melhoras que estão sendo feitas, materiais para recuperação de atletas, tudo está sendo feito. E tem um detalhe, o Grêmio confia nesses jogadores, esses jogadores têm vergonha na cara, esses jogadores estão envergonhados, esses jogadores estão tristes, estão chateados, nós todos estamos tristes, nós todos estamos hoje muito, muito, muito, muito, muito tristes pela essa derrota, porque o Grêmio hoje não foi Grêmio, mas nós queremos que o Grêmio seja Grêmio. Podemos perder jogos, mas temos que ter luta, temos que ter garra, temos que deixar o sangue dentro do campo. Mas hoje realmente tivemos um dia negro, num dia negativo, num dia difícil, um dia que não deu nada certo. Quando eu digo, né, a palavra, quero deixar muito claro, quando eu digo essa palavra, não é nada de em relação à raça, nada. É um dia difícil, um dia que nós não jogamos futebol. O Grêmio no primeiro tempo não competiu, não jogou futebol. No segundo, quando estava competindo, tomou o segundo gol, sentiu o gramado. Alguns jogadores sentiram o jogo e a derrota foi justa.
3: Mas Pelaipe, mesmo com...
12: Vai ser o Grêmio que o torcedor conhece contra o Bragantino e nos clássicos grenais também?
13: Estamos trabalhando para isso, estamos preparados para isso, é isso que nós queremos. Nós queremos que o Grêmio seja Grêmio sempre, que os jogadores dêem a última gota de sangue dentro do campo. Foi o que aconteceu contra o São Paulo, foi o que aconteceu... Quanto o Mirassol, que nós quebramos um tabu de muitos anos, que não ganhava do Mirassol. Agora, hoje só temos uma palavra para dizer, pedir desculpa para o torcedor.
3: Pelaipe, mesmo com essa realidade, esse cenário que você coloca e abre para o torcedor, esse grupo ele não poderia estar desempenhando melhor dentro de campo?
13: Olha, quando ele ganhou de São Paulo, vocês elogiaram, a torcida elogiou, bateu palma. Futebol, jogador não é máquina. Hoje, ontem, o Palmeiras, que é o melhor time do Brasil, perdeu o Fluminense, que vinha numa fase de baixa. Hoje, o Santos, que estava muito mal, cavaiado pela torcida, fez 3-0 no Vasco. Futebol, não existe uma lógica que sempre vai ganhar um. Então, futebol o brasileiro está muito parelho. O futebol brasileiro está muito disputado. Então, e o jogador não é máquina, então às vezes ele não produz, ele não rende. Hoje nós não produzimos, não rendemos, mas não é por isso que nós achamos que está tudo errado, entendeu? Hoje mesmo está chegando um jogador que vem para ajudar a equipe, que é o Danilo Barbosa. Há 10 dias atrás chegou o Krov, que vocês viram hoje, que entrou no segundo tempo, já deu uma outra movimentação, um jogador que tem qualidade. Então nós estamos... né, procurando sempre melhorar, mas como eu digo, dentro de uma realidade financeira. A realidade financeira do Grêmio é essa hoje. Então, o torcedor tem que ter paciência, o torcedor tem que ter compreensão. Nós sabemos da irritação do torcedor, do torcedor não está satisfeito com a equipe. Nós também não estamos satisfeitos, os jogadores lá dentro do vestiário não estão lá satisfeitos. Nós tivemos uma conversa muito boa. Eu conversei com os jogadores agora, antes de vir aqui com vocês, antes do treinador falar, porque a gente cobra, nós nos cobramos, os jogadores se cobram, todos nós queremos ganhar, todos nós trabalhamos para isso, mas às vezes não acontece aquilo que nós queremos.
12: O que mudou do jogo contra o São Paulo? Quem sabe, vai oscilar tecnicamente, vai oscilar fisicamente, vai oscilar taticamente, mas a gente viu que contra o São Paulo foi um time que brigou, que foi competitivo. E hoje menos. Foi uma situação anímica? O que aconteceu de um jogo para o outro para ter essa oscilação na parte competitiva, não na parte técnica, tática ou física?
13: Foi ter sentido o gramado, O Atlético está aqui sem perder, perdeu um jogo só esse ano aqui pro Flamengo. Não é fácil jogar nesse gramado sintético. Nós hoje tivemos que poupar dois jogadores que são importantes na equipe. O Vila Sante, que teve uma lesão no ano passado aqui. Tivemos que poupar o Marlon, em função que poderia agravar uma lesão muscular. Então, tudo isso aí, pode ter sentido o gramado, mas isso não serve de desculpa. Mas nós perdemos e nós temos que estar recebendo as críticas, temos que ter humildade para receber as críticas e trabalhar mais para atingir os objetivos que nós queremos nesse ano, que é um ano difícil.
14: Mas eu gostaria de perguntar sobre o técnico Luiz Castro. Sei que o senhor falou já para a TV, mas eu queria ouvir sobre o que vocês entendem que funcionou do Luiz Castro até aqui, lá quando vocês avaliaram o nome dele, trouxeram ele. Está dentro do esperado o trabalho dele?
13: Está, foi campeão gaúcho, colocou os meninos para jogar que nós queríamos, conseguiu já vender um menino que estava dispensado, estava na lista de dispensa. Quando eu cheguei no Grêmio, sentei na cadeira no dia 9, o jogador já estava disponível para ir para o Botafogo, o Grêmio ia doar ele para o Botafogo, porque vender para o Botafogo é doar. O Grêmio já fez doações do Natan, né, e o Cuiabano, vocês viram que foi vendido, não, na realidade não foi vendido, ele foi doado, porque até agora o Botafogo não pagou o Grêmio, né, deve para o Grêmio e não pagou. Então, o jogador estava sendo dispensado, foi um jogador que foi aproveitado pelo treinador. Nós colocamos 10 meninos na base, ele tem coragem de colocar os jogadores. Nós contratamos um menino também, 21 anos, que estava se revelando na série B, que é o Wallace. Ele não teve nenhum problema de colocar o jogador para jogar. O Diego Caio entrou. Então, nós temos um treinador que está acostumado a trabalhar com a base, está acostumado a trabalhar com jogador jovem, tem coragem de botar e tem casca para resistir. Porque o Grêmio colocou, de 2021 até 2025, o Grêmio teve 7 treinadores. O grande Luiz Felipe Scolari, multicampeão, foi demitido pelo presidente Romildo Bolzano. Luiz Felipe Scolari foi demitido do Grêmio. Mancini foi demitido do Grêmio. Mano Menezes não foi renovado o contrato. Renato Portaluppi, multicampeão, campeão da América, campeão da Copa do Brasil, uma figura com enorme serviço, maior jogador da história do Grêmio, foi demitido. Foi vaiado e demitido. Roger, outro grande jogador, outro multicampeão do Grêmio, foi vaiado e demitido. Adiantou alguma coisa demitir 7 treinadores, trazer outros treinadores? Então nós temos que ter uma convicção, nós temos a convicção do trabalho. O trabalho vai continuar, nós vamos manter o Luiz Castro como treinador e nós vamos, eu tenho certeza que nós vamos ter resultados com o trabalho dele até o final do ano, porque ele é um profissional que trabalha, se dedica, é estudioso, e eu vejo, porque eu passo 10, 12 horas por dia dentro do CT do Grêmio e vejo o trabalho que está sendo feito. Realmente, os resultados ainda não surgiram, mas o trabalho está sendo feito. Obrigado.
15: Felipe, eu queria fugir um pouco da pauta aqui do jogo para ver contigo sobre o interesse ou até o encaminhamento da contratação do ex-diretor da base do Cruzeiro, Fred Cascardo. O que, tem de verídico aí nessa notícia que foi nos passado lá para Porto Alegre?
13: Esse assunto, quem está tratando, quem trata é o vice-presidente Carlos Dresch, que comanda a base do Grêmio, e junto com o Francesco. E a informação que eu tenho é que realmente o Carlos Dresch contratou o Fred Cascardo, que é um profissional de altíssima qualidade, fez grandes trabalhos no América, no Atlético Mineiro, no América Mineiro e no Cruzeiro, e parece que na próxima semana ele deve estar chegando para se somar às categorias de base do Grêmio, para dar mais um acréscimo na categoria de base do Grêmio. Trabalhei. Muito pouco. 30 dias só. Quando ele chegou, eu saí.
3: Aí, Paulo Pelaipe, atendendo a imprensa aqui na zona mista, Gabardo.
2: Bom, Leonardo Acosta segue com a gente. Entrevista importante do Paulo Pelaipe, né? Depois de Atlético Mineiro 3, Grêmio 0. Eu vou pensar algumas frases dele aqui e vou pedir a avaliação do Munari, mas antes disso, teve um gol importante para o Grêmio na rodada do Campeonato Brasileiro.
16: Um domingo de alento para o Grêmio, porque tem gol marcado pelo Flamengo. Fora de casa, o colombiano Carrascal abre o placar para o time do Leonardo Jardim. Flamengo 1, Mirassol 0. É o resultado que já evita qualquer chance do Grêmio ingressar na zona de rebaixamento. Para deixar claro, né? O Mirassol teria que ganhar o seu jogo. E amanhã o Inter vencer o Remo no Beira-Rio para o Grêmio ingressar no Z4. Com esta vitória do Flamengo, já não tem mais essa chance. Portanto, o Mirassol é o 16º com 23, Grêmio 15º com 25.
2: Bom, resultado importante, pelo menos o Grêmio não está entrando na zona do rebaixamento do Campeonato Brasileiro. 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
16: Pênalti.
2: Olha o pênalti.
16: Tem pênalti no Barradão para o Vitória. Vitória muito forte em casa. O Botafogo perdera muitas chances antes. E agora o Vitória tem um pênalti para si. Me parece o Eric que vai para a cobrança. 25 minutos. Não, vai ser o Mateuzinho. 26 minutos do primeiro tempo. Vitória 0, Botafogo 0. Lembrando que o Vitória, se não fosse a campanha no Barradão, certamente estaria na zona de rebaixamento. O Vitória é o 13º com 27 pontos nesse momento, Gabardo.
2: O Vitória vai se segurando, hein? Vamos ver, vamos acompanhar a cobrança desse pênalti aí para ver se é gol do Vitória. É, foi autorizado, vai o Mateuzinho para a cobrança de perna esquerda, bateu e é gol.
16: Belo gol, né? Com uma paradinha antes ali, né? Chegando mais lento, 26 minutos, Mateuzinho com a canhota abre o placar, Vitória 1, Botafogo 0. O Vitória vai pulando para 29 pontos, é o 12º colocado.
2: Daqui a pouco o Simon Bianchini sobre a arbitragem. O Munari, o Paulo Pelaipe chegou a falar algumas frases muito fortes, né? O presidente Odorico pegou o Grêmio quebrado. O Grêmio pagou 53 milhões em dezembro de atraso para o grupo de jogadores, de salário, premiações, entre outras coisas, expondo uma dificuldade financeira que, segundo ele, é muito, que é terrível, né? Que é muito ruim, e isso está impossibilitando grandes investimentos, pelo menos nesta janela da metade do ano. Dizendo que tem que falar a verdade para o torcedor. E aí, Munari?
0: Então, que tem dificuldade financeira, a gente sabe. Ano passado, o Grêmio contratou jogadores caros naquele desespero. William, Balbuena, o Marcos Rocha, que estão ainda na folha de pagamento e que não jogam, né? Então o Grêmio poderia ter outros jogadores ocupando esse espaço. Mas também é verdade que o Grêmio, no começo do ano, investiu 6 milhões de euros no TT e 10 de dólares em Dardone e Pérez, né? Se o Grêmio tivesse esses jogadores, nenhum deles deu resposta. O Pérez já até estreou pelo Racing, né? Já foi emprestado para o Racing, o Nardone não engrenou e o TT hoje até é reserva do Grêmio. Então, também poderá se dizer que se o Grêmio tivesse investido esses 16 milhões de euros aí melhor, teria um time mais forte hoje. Então, a atual direção também fez investimentos. E se a situação financeira era tão ruim, talvez o Grêmio não poderia ter investido tanto, né? O mercado que o Grêmio fez agora de jogadores mais baratos, ele deveria ter sido feito lá em janeiro já. Talvez o Grêmio não poderia nem ter um treinador de 2 milhões de reais, como é o Luiz Castro. E com um contrato de 2 anos, que se ele sair, tem que pagar completo. Então, o Grêmio também assumiu riscos com esses contratos e com esses reforços que trouxe nesse ano. Aí chega no Luiz Castro, né? O trabalho do Luiz Castro não é bom. Ele até defende. Eu concordo com a parte que o Pelaipe fala, ele lembra das trocas de treinador. É verdade. O Mano sai muito questionado. O Quinteiros, quando foi demitido, ninguém discordou. O Renato, quando sai em 24, já não se tinha mais paciência com ele. Lá atrás, o Roger, quando saiu, era muito criticado. No ano do rebaixamento, todos que saíram foram muito criticados. Thiago Nunes, o Renato primeiro, Thiago Nunes, Felipão. Então, assim, é um Grêmio que vem de 21 para cá. Quase nenhum treinador serve, né? O Renato teve um bom momento ali em 23, com o Soares, né? O Grêmio foi segundo no Brasileirão, foi vice-campeão e quase ganhou o título. Mas já no ano seguinte, com enchente, tudo brigou para não cair e o Renato acabou saindo. Então, assim, se o Grêmio como um todo tem jogador muito caro, tem dificuldade para pagar salário, para cumprir com os compromissos, e os treinadores não estão todos sendo criticados, o problema também está no clube. Então, eu entendo essa parte dele. Mas ainda assim, que haja defesa ao trabalho do Luiz Castro, que eles acreditam, ele fala, né, dos jovens, que de fato o Luiz Castro colocou para jogar no primeiro semestre. Mas o trabalho não é bom. O time não está jogando bem e o time está mal montado em vários aspectos, né? Os gols que o Grêmio sofreu hoje, eles têm erros do treinador, eles têm erros de organização do time. Então, dá para manter o Luiz Castro como ele mantém e ele defende o trabalho? Ok. Mas que tem muita coisa para melhorar e que o Luiz Castro está devendo, tá. O Bertoncelo traz é difícil pelas combinações, mas o Grêmio pode terminar a rodada na zona de rebaixamento.
2: Sim.
0: Então não tem como um trabalho desse ser bom. E o Grêmio não ganhou nenhum jogo.
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19: Unidos pela fé, entregamos ao coração de Maria as preces que chegam até a tua Rádio Fátima. Acolha agora conosco as intenções do terço de hoje, que será rezado por todos os sócios do Clube da Amizade. Pelos falecidos, Maria dos Anjos Meirelles da Rosa e Rudimar Meirelles da Rosa, a pedido de Antônio Mendes da Rosa. Iracema Azardo Vargas, a pedido da família. Para a família Pedroso de Moraes, a pedido de Italina. Amarolindo Pedroso de Moraes, a pedido da esposa Italina. Lorena Molon Silveira, a pedido do esposo Eugênio. Líbera Nunes, a pedido de Italina. Aristides Kern e Isolina Vieira Kern, a pedido da família. Ana Raquel Teixeira Paim, a pedido das amigas. Alceu Meleque, a pedido da família. Henrique Donjeski, a pedido da amiga. Gumercindo Pereira Maciel, pelo Dia dos Pais, a pedido de Selma. João Fabrício de Souza Marques, a pedido da família. Maria Irene Lopes Marques, a pedido da família. Marciano de Vargas Boeira, a pedido da família. Oitavo mês de falecimento de Zeli Souza da Silva, a pedido de José Tristão. A Nossa Senhora Aparecida e Nossa Senhora do Rosário de Fátima e São João, pelas graças alcançadas, a pedido de Italina. Aqui na tua Rádio Fátima, rezamos agora com confiança na presença de Maria, mãe que intercede pelos seus filhos. Que este terço fortaleça a nossa esperança e nos aproxime ainda mais do amor de Deus.

0: único Filho nosso Senhor, que foi concebido pelo poder do Espírito Santo, nasceu da Virgem Maria, padeceu sob Pôncio Pilatos, foi crucificado, morto e sepultado, desceu à mansão dos mortos, ressuscitou ao terceiro dia, subiu aos céus, está sentado à direita de Deus Pai Todo-Poderoso, de onde há de vir a julgar os vivos e os mortos. Creio no Espírito Santo, na Santa Igreja Católica, na comunhão dos santos, na remissão dos pecados, na ressurreição da carne, na vida eterna. Amém.
1: Pai nosso que estais no céu, santificado seja o vosso nome. Venha a nós o vosso reino. Seja feita a vossa vontade, assim na terra como no céu.
0: O pão nosso de cada dia nos dai hoje. Perdoai as nossas ofensas, assim como nós perdoamos a quem nos tem ofendido. E não nos deixeis cair em tentação, mas livrai-nos do mal. Amém.
1: Ave Maria, cheia de graça, o Senhor é convosco. Bendita sois vós entre as mulheres, e bendito é o fruto do vosso ventre, Jesus.
0: Santa Maria, Mãe de Deus, rogai por nós, pecadores, agora e na hora de nossa morte. Amém.
1: Ave Maria, cheia de graça, o Senhor é convosco. Bendita sois vós entre as mulheres, e bendito é o fruto do vosso ventre, Jesus.
0: Santa Maria, Mãe de Deus, rogai por nós, pecadores, agora e na hora de nossa morte. Amém.
1: Ave Maria, cheia de graça, o Senhor é convosco. Bendita sois vós entre as mulheres, e bendito é o fruto do vosso ventre, Jesus.
0: Santa Maria, Mãe de Deus, rogai por nós, pecadores, agora e na hora de nossa morte. Amém.
1: Glória ao Pai, ao Filho e ao Espírito Santo.
0: Como era no princípio, agora e sempre. Amém.
1: Ó meu bom Jesus,
0: perdoai-nos, livrai-nos do fogo do inferno, levai as almas todas para o céu e socorrei principalmente as que mais precisarem.
1: Mistérios gloriosos. No primeiro mistério contemplamos a ressurreição de Jesus Cristo.
2: Pai nosso que estais no céu, santificado seja o vosso nome, venha a nós o vosso reino, seja feita a vossa vontade, assim na terra como no céu.
0: O pão nosso de cada dia nos dai hoje, perdoai as nossas ofensas, assim como nós perdoamos a quem nos tem ofendido, e não nos deixeis cair em tentação, mas livrai-nos do mal. Amém.
2: Ave Maria, cheia de graça, o Senhor é convosco. Bendita sois vós entre as mulheres, e bendito é o fruto do vosso ventre, Jesus.
0: Santa Maria, Mãe de Deus, rogai por nós, pecadores, agora e na hora de nossa morte. Amém.
2: Ave Maria, cheia de graça, o Senhor é convosco. Bendita sois vós entre as mulheres, e bendito é o fruto do vosso ventre, Jesus.
0: Santa Maria, Mãe de Deus, rogai por nós, pecadores, agora e na hora de nossa morte. Amém.
2: Ave Maria, cheia de graça, o Senhor é convosco. Bendita sois vós entre as mulheres, e bendito é o fruto do vosso ventre, Jesus.
0: Santa Maria, Mãe de Deus, rogai por nós, pecadores, agora e na hora de nossa morte. Amém.
2: Ave Maria, cheia de graça, o Senhor é convosco. Bendita sois vós entre as mulheres, e bendito é o fruto do vosso ventre, Jesus.
0: Santa Maria, Mãe de Deus, rogai por nós, pecadores, agora e na hora de nossa morte. Amém.
2: Ave Maria, cheia de graça, o Senhor é convosco. Bendita sois vós entre as mulheres, e bendito é o fruto do vosso ventre, Jesus.
0: Santa Maria, Mãe de Deus, rogai por nós, pecadores, agora e na hora de nossa morte. Amém.
2: Ave Maria, cheia de graça, o Senhor é convosco. Bendita sois vós entre as mulheres, e bendito é o fruto do vosso ventre, Jesus.
0: Santa Maria, Mãe de Deus, rogai por nós, pecadores, agora e na hora de nossa morte. Amém.
2: Ave Maria, cheia de graça, o Senhor é convosco. Bendita sois vós entre as mulheres, e bendito é o fruto do vosso ventre, Jesus.
0: Santa Maria, Mãe de Deus, rogai por nós, pecadores, agora e na hora de nossa morte. Amém.
2: Ave Maria, cheia de graça, o Senhor é convosco. Bendita sois vós entre as mulheres, e bendito é o fruto do vosso ventre, Jesus.
0: Santa Maria, Mãe de Deus, rogai por nós, pecadores, agora e na hora de nossa morte. Amém.
2: Ave Maria, cheia de graça, o Senhor é convosco. Bendita sois vós entre as mulheres e bendito é o fruto do vosso ventre, Jesus.
0: Santa Maria, Mãe de Deus, rogai por nós, pecadores, agora e na hora de nossa morte. Amém.
2: Glória ao Pai, ao Filho e ao Espírito Santo.
0: Como era.

0: nossas ofensas, assim como nós perdoamos a quem nos tem ofendido, e não nos deixeis cair em tentação, mas livrai-nos do mal. Amém.
1: Ave Maria, cheia de graça, o Senhor é convosco. Bendita sois vós entre as mulheres, e bendito é o fruto do vosso ventre, Jesus.
0: Santa Maria, Mãe de Deus, rogai por nós, pecadores, agora e na hora de nossa morte. Amém.
1: Ave Maria, cheia de graça, o Senhor é convosco. Bendita sois vós entre as mulheres, e bendito é o fruto do vosso ventre, Jesus.
0: Santa Maria, Mãe de Deus, rogai por nós, pecadores, agora e na hora de nossa morte. Amém.
1: Ave Maria, cheia de graça, o Senhor é convosco. Bendita sois vós entre as mulheres, e bendito é o fruto do vosso ventre, Jesus.
0: Santa Maria, Mãe de Deus, rogai por nós, pecadores, agora e na hora de nossa morte. Amém.
1: Ave Maria, cheia de graça, o Senhor é convosco. Bendita sois vós entre as mulheres, e bendito é o fruto do vosso ventre, Jesus.
0: Santa Maria, Mãe de Deus, rogai por nós, pecadores, agora e na hora de nossa morte. Amém.
1: Ave Maria, cheia de graça, o Senhor é convosco. Bendita sois vós entre as mulheres, e bendito é o fruto do vosso ventre, Jesus.
0: Santa Maria, Mãe de Deus, rogai por nós, pecadores, agora e na hora de nossa morte. Amém.
1: Ave Maria, cheia de graça, o Senhor é convosco. Bendita sois vós entre as mulheres, e bendito é o fruto do vosso ventre, Jesus.
0: Santa Maria, Mãe de Deus, rogai por nós, pecadores, agora e na hora de nossa morte. Amém.
1: Ave Maria, cheia de graça, o Senhor é convosco. Bendita sois vós entre as mulheres, e bendito é o fruto do vosso ventre, Jesus.
0: Santa Maria, Mãe de Deus, rogai por nós, pecadores, agora e na hora de nossa morte. Amém.
1: Ave Maria, cheia de graça, o Senhor é convosco. Bendita sois vós entre as mulheres, e bendito é o fruto do vosso ventre, Jesus.
0: Santa Maria, Mãe de Deus, rogai por nós, pecadores, agora e na hora de nossa morte. Amém.
1: Ave Maria, cheia de graça, o Senhor é convosco. Bendita sois vós entre as mulheres, e bendito é o fruto do vosso ventre, Jesus.
0: Santa Maria, Mãe de Deus, rogai por nós, pecadores, agora e na hora de nossa morte. Amém.
1: Ave Maria, cheia de graça, o Senhor é convosco. Bendita sois vós entre as mulheres, e bendito é o fruto do vosso ventre, Jesus.
0: Santa Maria, Mãe de Deus, rogai por nós, pecadores, agora e na hora de nossa morte. Amém.
1: Glória ao Pai, ao Filho e ao Espírito Santo,
0: como era no princípio, agora e sempre. Amém.
1: Ó meu bom Jesus,
0: perdoai-nos, livrai-nos do fogo do inferno, levai as almas todas para o céu e socorrei principalmente as que mais precisarem.
2: No terceiro mistério glorioso, contemplamos a vinda do Espírito Santo sobre os apóstolos e Maria Santíssima no cenáculo.
3: Pai nosso que estais no céu, santificado seja o vosso nome. Venha a nós o vosso reino, seja feita a vossa vontade, assim na terra como no céu.
0: O pão nosso de cada dia nos dai hoje. Perdoai as nossas ofensas, assim como nós perdoamos a quem nos tem ofendido. E não nos deixeis cair em tentação, mas livrai-nos do mal. Amém.
3: Ave Maria, cheia de graça, o Senhor é convosco. Bendita sois vós entre as mulheres, e bendito é o fruto do vosso ventre, Jesus.
0: Santa Maria, Mãe de Deus, rogai por nós, pecadores, agora e na hora de nossa morte. Amém.
3: Ave Maria, cheia de graça, o Senhor é convosco. Bendita sois vós entre as mulheres, e bendito é o fruto do vosso ventre, Jesus.
0: Santa Maria, Mãe de Deus, rogai por nós, pecadores, agora e na hora de nossa morte. Amém.
3: Ave Maria, cheia de graça, o Senhor é convosco. Bendita sois vós entre as mulheres, e bendito é o fruto do vosso ventre, Jesus.
0: Santa Maria, Mãe de Deus, rogai por nós, pecadores, agora e na hora de nossa morte. Amém.
3: Ave Maria, cheia de graça, o Senhor é convosco. Bendita sois vós entre as mulheres, e bendito é o fruto do

0: vosso ventre, Jesus.
1: Santa Maria, Mãe de Deus, rogai por nós, pecadores, agora e na hora de nossa morte. Amém.
0: Ave Maria, cheia de graça, o Senhor é convosco. Bendita sois vós entre as mulheres. E bendito é o fruto do vosso ventre, Jesus.
1: Santa Maria, Mãe de Deus, rogai por nós, pecadores, agora e na hora de nossa morte. Amém.
0: Ave Maria, cheia de graça, o Senhor é convosco. Bendita sois vós entre as mulheres, e bendito é o fruto do vosso ventre, Jesus.
1: Santa Maria, Mãe de Deus, rogai por nós, pecadores, agora e na hora de nossa morte. Amém.
0: Ave Maria, cheia de graça, o Senhor é convosco. Bendita sois vós entre as mulheres, e bendito é o fruto do vosso ventre, Jesus.
1: Santa Maria, Mãe de Deus, rogai por nós, pecadores, agora e na hora de nossa morte. Amém.
0: Ave Maria, cheia de graça, o Senhor é convosco. Bendita sois vós entre as mulheres, e bendito é o fruto do vosso ventre, Jesus.
1: Santa Maria, Mãe de Deus, rogai por nós, pecadores, agora e na hora de nossa morte. Amém.
0: Ave Maria, cheia de graça, o Senhor é convosco. Bendita sois vós entre as mulheres, e bendito é o fruto do vosso ventre, Jesus.
1: Santa Maria, Mãe de Deus, rogai por nós, pecadores, agora e na hora de nossa morte. Amém.
0: Ave Maria, cheia de graça, o Senhor é convosco. Bendita sois vós entre as mulheres, e bendito é o fruto do vosso ventre, Jesus.
1: Santa Maria, Mãe de Deus, rogai por nós, pecadores, agora e na hora de nossa morte. Amém.
0: Glória ao Pai, ao Filho e ao Espírito Santo.
1: Como era no princípio, agora e sempre. Amém.
0: Ó meu bom Jesus,
1: perdoai-nos, livrai-nos do fogo do inferno, levai as almas todas para o céu e socorrei principalmente as que mais precisarem.
2: No quarto mistério glorioso contemplamos a assunção de Maria ao céu de corpo e alma.
3: Pai nosso que estais no céu, santificado seja o vosso nome, venha a nós o vosso reino, seja feita a vossa vontade, assim na terra como no céu.
1: O pão nosso de cada dia nos dai hoje, perdoai as nossas ofensas, assim como nós perdoamos a quem nos tem ofendido, e não nos deixeis cair em tentação, mas livrai-nos do mal. Amém.
3: Ave Maria, cheia de graça, o Senhor é convosco. Bendita sois vós entre as mulheres, e bendito é o fruto do vosso ventre, Jesus.
1: Santa Maria, Mãe de Deus, rogai por nós, pecadores, agora e na hora de nossa morte. Amém.
3: Ave Maria, cheia de graça, o Senhor é convosco. Bendita sois vós entre as mulheres, e bendito é o fruto do vosso ventre, Jesus.
1: Santa Maria, Mãe de Deus, rogai por nós, pecadores, agora e na hora de nossa morte. Amém.
3: Ave Maria, cheia de graça, o Senhor é convosco. Bendita sois vós entre as mulheres, e bendito é o fruto do vosso ventre, Jesus.
1: Santa Maria, Mãe de Deus, rogai por nós, pecadores, agora e na hora de nossa morte. Amém.
3: Ave Maria, cheia de graça, o Senhor é convosco. Bendita sois vós entre as mulheres, e bendito é o fruto do vosso ventre,
1: Jesus. Santa Maria, Mãe de Deus, rogai por nós, pecadores, agora e na hora de nossa morte. Amém.
3: Ave Maria, cheia de graça, o Senhor é convosco. Bendita sois vós entre as mulheres, e bendito é o fruto do vosso ventre,
1: Jesus. Santa Maria, Mãe de Deus, rogai por nós, pecadores, agora e na hora de nossa morte. Amém.
3: Ave Maria, cheia de graça, o Senhor é convosco. Bendita sois vós entre as mulheres, e bendito é o fruto do vosso ventre,
1: Jesus. Santa Maria, Mãe de Deus, rogai por nós, pecadores, agora e na hora de nossa morte. Amém.
3: Ave Maria, cheia de graça, o Senhor é convosco. Bendita sois vós entre as mulheres, e bendito é o fruto do vosso ventre,
1: Jesus. Santa Maria, Mãe de Deus, rogai por nós, pecadores, agora e na hora de nossa morte. Amém.
3: Ave Maria, cheia de graça, o Senhor é convosco. Bendita sois vós entre as mulheres, e bendito é o fruto do vosso
1: ventre, Jesus. Santa Maria, Mãe de Deus, rogai por nós, pecadores, agora e na hora de nossa morte. Amém.
3: Ave Maria, cheia de graça, o Senhor é convosco. Bendita sois vós entre as mulheres, e bendito é o fruto do vosso ventre, Jesus.
1: Santa Maria, Mãe de Deus, rogai por nós, pecadores, agora e na hora de nossa morte. Amém.
3: Ave Maria, cheia de graça, o Senhor é convosco. Bendita sois vós entre as mulheres, e bendito é o fruto do vosso ventre, Jesus.
1: Santa Maria, Mãe de Deus, rogai por nós, pecadores, agora e na hora de nossa morte. Amém.
3: Glória ao Pai, ao Filho e ao Espírito Santo,
1: como era no princípio, agora e sempre. Amém.
3: Ó meu bom Jesus,
1: perdoai-nos, livrai-nos do fogo do inferno, levai as almas todas para o céu e socorrei principalmente as que mais precisarem.
2: No quinto mistério glorioso, contemplamos a coroação de Nossa Senhora como Rainha do céu e da terra.
4: Pai nosso que estais no céu, santificado seja o vosso nome. Venha a nós o vosso reino e seja feita a vossa vontade, assim na terra como é no céu.
1: O pão nosso de cada dia nos dai hoje, perdoai as nossas ofensas, assim como nós perdoamos a quem nos tem ofendido. E não nos deixeis cair em tentação, mas livrai-nos do mal. Amém.
4: Ave Maria, cheia de graça, o Senhor é convosco. Bendita sois vós entre as mulheres, e bendito é o fruto de vosso ventre, Jesus.
1: Santa Maria, Mãe de Deus, rogai por nós, pecadores, agora e na hora de nossa morte. Amém.
4: Ave Maria, cheia de graça, o Senhor é convosco. Bendita sois vós entre as mulheres, e bendito é o fruto de vosso ventre, Jesus.
1: Santa Maria, Mãe de Deus, rogai por nós, pecadores, agora e na hora de nossa morte. Amém.
4: Ave Maria, cheia de graça, o Senhor é convosco. Bendita sois vós entre as mulheres, e bendito é o fruto de vosso ventre, Jesus.
1: Santa Maria, Mãe de Deus, rogai por nós, pecadores, agora e na hora de nossa morte. Amém.
4: Ave Maria, cheia de graça, o Senhor é convosco. Bendita sois vós entre as mulheres, e bendito é o fruto de vosso ventre, Jesus.
1: Santa Maria, Mãe de Deus, rogai por nós, pecadores, agora e na hora de nossa morte. Amém.
4: Ave Maria, cheia de graça, o Senhor é convosco. Bendita sois vós entre as mulheres, e bendito é o fruto de vosso ventre, Jesus.
1: Santa Maria, Mãe de Deus, rogai por nós, pecadores, agora e na hora de nossa morte. Amém.
4: Ave Maria, cheia de graça, o Senhor é convosco. Bendita sois vós entre as mulheres, e bendito é o fruto de vosso ventre, Jesus.
1: Santa Maria, Mãe de Deus, rogai por nós, pecadores, agora e na hora de nossa morte. Amém.
4: Ave Maria, cheia de graça, o Senhor é convosco. Bendita sois vós entre as mulheres, e bendito é o fruto de vosso ventre, Jesus.
1: Santa Maria, Mãe de Deus, rogai por nós, pecadores, agora e na hora de nossa morte. Amém.
4: Ave Maria, cheia de graça, o Senhor é convosco. Bendita sois vós entre as mulheres, e bendito é o fruto de vosso ventre, Jesus.
1: Santa Maria, Mãe de Deus, rogai por nós, pecadores, agora e na hora de nossa morte. Amém.
4: Ave Maria, cheia de graça, o Senhor é convosco. Bendita sois vós entre as mulheres, e bendito é o fruto de vosso ventre, Jesus.
1: Santa Maria, Mãe de Deus, rogai por nós, pecadores, agora e na hora de nossa morte. Amém.
4: Ave Maria, cheia de graça, o Senhor é convosco. Bendita sois vós entre as mulheres, e bendito é o fruto de vosso ventre, Jesus.
1: Santa Maria, Mãe de Deus, rogai por nós, pecadores, agora e na hora de nossa morte. Amém.
4: Glória ao Pai, ao Filho e ao Espírito Santo,
1: como era no princípio, agora e sempre. Amém.
4: Ó meu bom Jesus,
1: perdoai-nos, livrai-nos do fogo do inferno, levai as almas todas para o céu e socorrei principalmente as que mais precisarem.
2: Salve Rainha,
1: Mãe de Misericórdia, vida, doçura e esperança nossa salve. A vós bradamos, degredados filhos de Eva, a vós suspirando, gemendo e chorando neste vale de lágrimas. Eia, pois, advogada nossa, esses vossos olhos misericordiosos a nós louveis, e depois desse desterro, mostrai-nos Jesus. Bendito é o fruto do vosso ventre, ó clemente, ó piedosa, ó doce sempre Virgem Maria.
2: rogai por nós, Santa Mãe de Deus,
1: para que sejamos dignos das promessas de Cristo.
2: Consagração a Nossa Senhora.
1: Ó minha Senhora, ó minha Mãe, eu me ofereço todo a vós, e em prova da minha devoção para convosco, eu vos consagro nesta noite os meus olhos, os meus ouvidos, a minha boca, o meu coração, inteiramente todo o meu ser. E porque assim sou vosso, ó incomparável Mãe, guardai-me, defendei-me como filho amado vosso. Amém.
2: Jesus, Mestre Divino,
1: que chamastes os apóstolos a vos seguirem, continuai a passar pelos nossos caminhos, pelas nossas famílias, pelas nossas escolas, e continuai a repetir o convite a muitos de nossos jovens. Dai coragem às pessoas convidadas, dai força para que vos sejam fiéis, como apóstolos leigos, como sacerdotes, como religiosos e religiosas, para o bem do povo de Deus e de toda a humanidade. Amém.
2: O Senhor esteja convosco.
1: Ele está no meio de nós.
2: O Senhor vos abençoe e vos guarde.
1: Amém.
2: O Senhor vos mostre a sua face e tenha misericórdia de vós.
1: Amém.
2: O Senhor volva para vós o seu olhar e vos dê a sua paz.
1: Amém.
2: O Senhor vos abençoe em nome do Pai, do Filho e do Espírito

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2: 8 horas.
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0: Dezessete graus.
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2: 9 horas.
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